0: original São Norte. Amém.
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3: Olá, boa noite.
4: Boa noite para você que nos acompanha em todo o país.
3: Sexta-feira, 25 de setembro de 2026.
4: Vamos aos destaques do dia.
3: Medida provisória vai proibir as bets no país.
4: A partir da publicação da medida, não será mais possível fazer apostas online.
3: Jogadores terão até 5 de outubro para retirar o dinheiro disponível nas plataformas. Luana Karen.
5: Plataformas e aplicativos de jogos vão sair do ar no dia 6 de outubro.
4: E o impacto das bets nos jovens.
3: Estudo divulgado pelo Ministério da Educação aponta que apostas online podem afetar 2 milhões de estudantes. Edinaldo Júnior.
6: Pesquisa estima que 986 mil potenciais ingressantes deixaram de se matricular em 2026 por causa dos gastos com as bets.
4: Mais experiência para quem quer ser professor.
3: Programa que prepara futuros docentes dentro das escolas agora é lei. Gabriela Noronha.
7: A bolsa é voltada para os estudantes de licenciatura que recebem um incentivo financeiro e a oportunidade de atuar na educação básica.
4: Hoje na apresentação da Voz do Brasil, eu, Mariana Jungmann e Luciano Seixas.
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4: O governo federal decidiu, por medida provisória, proibir as bets no Brasil.
3: Quem tem os detalhes ao vivo é a repórter Luana Karen. Boa noite, Luana.
5: Boa noite, Luciano, Mariana, e boa noite aos ouvintes da Voz do Brasil. O ministro da Fazenda, Dario Durigan, anunciou 3 medidas tomadas pelo governo. A primeira determina a proibição das apostas online no Brasil, as chamadas bets. Por meio de medida provisória, que passa a valer a partir da publicação no Diário Oficial da União, as bets estão definitivamente proibidas no país. A MP também prevê medidas para impedir que esse tipo de propaganda chegue às pessoas e trata da devolução de recursos dos apostadores. A segunda iniciativa anunciada pelo governo é um projeto de lei em regime de urgência que será enviado ao Congresso Nacional com tipos penais para quem explorar ou operar apostas online no país. A terceira ação é uma nova versão do programa Desenrola, de renegociação de dívidas, que vai oferecer novas oportunidades para resolver dívidas antigas dos brasileiros. Sobre o mercado de bets, o ministro da Fazenda, Dario Durigan, destacou que as medidas adotadas pelo governo nos últimos anos, como a derrubada de mais de 70 mil sites de apostas ilegais, a proibição de que beneficiários de programas sociais fizessem em apostas e a autoexclusão de mais de 1,5 milhão de pessoas das plataformas não foram suficientes para combater o comprometimento de renda da população e ainda trouxe um problema de saúde pública para o país.
8: E hoje a gente chega à conclusão que mesmo feito esse esforço, a renda das famílias segue comprometida. Só no mercado que até então estava legalizado, a gente tem mais de 60 bilhões de reais que foram para as empresas de apostas. 60 bilhões de reais que foram esterilizados do ponto de vista do uso das famílias, do uso na economia real. Mas mais que isso, nós estamos com um problema de saúde pública envolvendo as bets. Basta a gente ver os levantamentos, as pesquisas, casos de suicídio que a gente não pode admitir.
5: A partir da publicação da medida provisória que proíbe as bets, as empresas de apostas não poderão receber mais nenhum aporte dos apostadores. Os sites e aplicativos continuarão ativos apenas para que os apostadores resgatem o dinheiro já depositado na plataforma. Esses sites e aplicativos vão ficar online até as 23h59 do dia 5 de outubro, para que o cidadão possa retirar o dinheiro que resta. No dia 6 de outubro, às 0 hora, haverá determinação para lojas de aplicativos e para os conectores de rede para que haja bloqueio desses sites no país. As pessoas que não conseguirem resgatar o dinheiro até o dia 5 de outubro terão mais oportunidades, conforme destaca Dario Durigam.
8: Mesmo quem não conseguir até o dia 5 de outubro, a partir do dia 6 e 7, as empresas de apostas vão ter que individualizar o saldo remanescente, informar para os bancos onde elas já têm a conta, por onde passam as apostas, para que esses bancos, entre o dia 9 e o dia 14, façam o redirecionamento dos recursos para os apostadores. Havendo qualquer dificuldade, a Caixa Econômica Federal vai estar à disposição para fazer essa intermediação final nesse processo.
5: O canal Fala BR está disponível para receber denúncias da população sobre o funcionamento de bets no país. O Fala BR pode ser acessado pelo site gov.br/falaBR. Mariana e Luciano.
4: Obrigada, Luana Karim, pelas informações ao vivo aqui na Voz do Brasil.
3: Ainda falando sobre as apostas online, cerca de 2 milhões de estudantes universitários da rede privada têm a renda comprometida por conta das bets.
4: É o que apontam dois estudos divulgados hoje pelo Ministério da Educação.
3: Os levantamentos indicam que os gastos com apostas online aparecem relacionados a decisões de ingresso e permanência no ensino superior privado.
6: O Ministério da Educação divulgou informações de dois levantamentos do setor privado relacionados ao impacto das apostas online, as chamadas bets, sobre o ingresso e a permanência de estudantes na graduação. De acordo com os estudos, cerca de 2 milhões de universitários da rede privada podem ter a trajetória acadêmica afetada pelo comprometimento da renda com as apostas online. A pesquisa da Associação Brasileira de Mantenedoras do Ensino Superior, em parceria com a Educa Insights, estima que 986 mil potenciais ingressantes deixaram de se matricular em 2026 por causa dos gastos com as bets. Entre os já matriculados, 14% relataram atraso nas mensalidades ou trancamento do curso pelo mesmo motivo. Os dois grupos juntos somam cerca de 2 milhões de estudantes potencialmente afetados, considerando que a rede privada possui mais de 8 milhões de matrículas. Outro levantamento do Instituto Semesp aponta que 19,1% das instituições privadas pesquisadas já observaram relação entre apostas online e inadimplência de estudantes. Segundo o MEC, o comprometimento da renda pode afetar estudantes que dependem de políticas de acesso e financiamento, como o Programa Universidade para Todos, o ProUni, e o Fundo de Financiamento Estudantil, o FIES. Edinaldo Júnior para a Voz do Brasil.
4: Ser professor é algo que começa muito antes da sala de aula. Quem está se preparando também precisa aprender na prática, dentro da escola.
3: É isso que o PIBID, o Programa Institucional de Bolsa de Iniciação à Docência, ajuda a fazer. O estudante de licenciatura recebe uma bolsa e acompanha o dia a dia de uma escola pública ainda durante a faculdade.
4: E agora o programa virou política de Estado.
7: Entrar em sala de aula e viver a realidade das escolas públicas antes mesmo de se formar na graduação. A Bolsa PIBID, do Programa Institucional de Bolsa de Iniciação à Docência, é voltada para os estudantes de licenciatura que recebem um incentivo financeiro e a oportunidade de atuar na educação básica. Durante o período da Bolsa, eles apoiam os professores titulares em suas atividades e participam de projetos na comunidade escolar. Andressa Salles, aluna de licenciatura em Biologia na Universidade de Brasília, foi bolsista do PIBID. Há poucos meses de se formar, no fim do ano, ela conta que a experiência mudou seu olhar sobre a educação.
9: Exatamente por essa questão da gente ver, né, de que a educação, ela abre um leque para a gente na questão de pesquisa, na questão de extensão com a comunidade. de ver que muitas coisas que a gente tem na nossa sociedade, a gente consegue plantar aqui uma sementinha ali, né, com os meninos dentro da educação básica.
10: Criado em 2007, o PIBID funcionava com base em portarias e decretos presidenciais e agora virou lei. A nova legislação consolida o programa, dando mais segurança jurídica e garantindo a previsão no orçamento público. O texto define os objetivos do PIBID e as 5 modalidades de bolsa. Além dos estudantes, há bolsas para os docentes das universidades e para os professores de escolas públicas que supervisionam os participantes. Denise Pires, presidente da Coordenação de Aperfeiçoamento de Pessoal de Nível Superior, CAPES, comentou a nova lei.
11: É o programa de iniciação à docência para fortalecer e qualificar a formação de professores de educação básica.
10: Juliana Corrêa da Silva, coordenadora institucional do PIBID na Universidade Federal do Rio de Janeiro, fala da importância do programa para a formação de novos professores.
12: É a partir desse programa que os professores em formação têm seus primeiros contatos com a escola como lugar de formação profissional também. Então eles conhecem o ambiente em que eles vão atuar. Essa articulação entre universidade e escola é bastante positiva no fortalecimento e na melhoria mesmo desses cursos de formação de professores.
10: Segundo a nova lei, o PIBID deve abranger diferentes contextos da educação básica, com destaque para a educação do campo, indígena, quilombola e de jovens adultos. A quantidade de bolsas dependerá da disponibilidade orçamentária e de regulamentação da CAPES. Os projetos apresentados pelas universidades devem priorizar a formação prática dos futuros docentes. Reportagem Gabriela Noronha.
3: E está chegando a hora do Enem. E quem faz a prova em Libras, que é a língua brasileira de sinais, já tem uma ferramenta para se preparar.
4: É a plataforma Enem Libras.
13: A plataforma Enem Libras já está disponível para consulta para candidatos ao exame que dependam de conteúdos adaptados para estudo, prática e familiarização com o formato da videoprova. Além de edições anteriores de videoprovas do Enem, os interessados podem acessar cadernos de questões em língua portuguesa, gabaritos e a cartilha de redação em Libras. São edições de provas em vídeos desde 2017. A plataforma também apresenta uma interface semelhante à utilizada na aplicação oficial do exame, permitindo conhecer a organização do ambiente e a dinâmica de navegação da videoprova. As provas do Exame Nacional do Ensino Médio, Enem, serão aplicadas nos dias 8 e 15 de novembro em todo o país. No primeiro dia serão aplicadas as provas de linguagens, ciências humanas e redação. E no segundo dia, provas de matemática e ciências da natureza. O endereço da plataforma é o enemvideolibras.inep.gov.br. Dilson Santa Fé, para a Voz do Brasil.
3: Mais de 400 celulares foram apreendidos até agora pelas forças de segurança em estabelecimentos prisionais em todo o país.
4: A ação é resultado da nova fase da Operação Mute, que começou na última segunda-feira e busca desarticular a comunicação de criminosos em presídios.
3: A operação é coordenada pelo Ministério da Justiça e Segurança Pública em parceria com as secretarias de administração penitenciária, polícias penais e demais órgãos responsáveis pela gestão do sistema prisional nos estados.
4: E também em operação coordenada pelo Ministério da Justiça e Segurança Pública, mais de 41 mil pessoas foram presas desde julho em todo o país durante a Operação Mulher Segura.
3: A ação combate crimes de violência contra a mulher e também reforça o atendimento e a proteção às vítimas.
4: Coordenada pelo Ministério da Justiça e Segurança Pública, a operação reúne forças de segurança estaduais e federais e tem caráter permanente.
14: A Operação Mulher Segura já prendeu mais de 41.800 pessoas em todo o país. Deste total, mais de 35 mil foram em flagrante. Entre os crimes mais frequentes estão lesão corporal, ameaça e descumprimento de medidas protetivas. A ação é coordenada pelo Ministério da Justiça e Segurança Pública e reúne forças de segurança estaduais e federais. Em pouco mais de 100 dias, a operação atendeu mais de 161 mil vítimas e cerca de 100 mil medidas protetivas de urgência foram acompanhadas. A ação, que começou em 1º de junho, é permanente e prevê ainda atividades de prevenção e atendimento às vítimas. Thaís de Araújo, para a Voz do Brasil.
3: Reforçando, denúncias de violência contra a mulher podem ser feitas pelo Ligue 180.
4: Casos mais graves devem ser encaminhados imediatamente para atendimento emergencial de segurança pública pelo telefone 190.
3: Quer saber como está a segurança na sua região? O Mapa de Segurança Pública 2026 reúne os principais dados sobre crimes em todo o país.
4: Essas informações ajudam estados e municípios a identificar os problemas de cada região e planejar ações para prevenir e combater os crimes.
5: O Mapa da Segurança Pública Nacional, produzido pelo Ministério da Justiça e Segurança Pública, reúne 30 indicadores criminais informados pelos estados e o Distrito Federal. As estatísticas formadas a partir daí apoiam os gestores na formulação de políticas públicas, como explica o diretor de Gestão e Integração da Informação do Ministério da Justiça e Segurança Pública, Joaquim Carvalho.
15: Dá suporte para o gestor público fazer o acompanhamento, a evolução desses indicadores, e isso permite que tenhamos uma política pública mais efetiva.
5: A edição de 2026 inclui dois novos indicadores: tentativa de feminicídio e estupro de vulnerável. Para o diretor Joaquim Carvalho, a análise desses dados amplia o monitoramento da violência contra a mulher e contra as crianças e ajuda a prevenir esses crimes.
15: A gente passa a entender o fenômeno da criminalidade. Isso oferece subsídios mais qualificados para a formulação e o aperfeiçoamento dessas políticas públicas voltadas especialmente à prevenção e ao enfrentamento dessas violências.
5: O mapa da violência deste ano mostra, entre outros dados, mais de 25 mil mortes no trânsito no Brasil no ano passado, 85 mil pessoas desaparecidas e mais de 8.570 roubos de carga em todo o país. Reportagem Graziele Bezerra.
3: O mapa pode ser consultado em gov.br/MJ.
4: O Ministério da Saúde pediu à Conitec avaliação para incorporar ao SUS as chamadas canetas emagrecedoras, usadas no tratamento da obesidade.
3: A Conitec é responsável por assessorar a inclusão, exclusão ou alteração de medicamentos, produtos, exames e procedimentos no Sistema Único de Saúde.
4: A proposta inclui medicamentos à base de semaglutida e liraglutida, que são princípios ativos usados nas canetas de GLP-1.
3: O documento aponta a redução em cerca de 70% dos preços desses medicamentos no Brasil em menos de um ano, e que o país possui a maior variedade desse produto no mundo, com 25 opções disponíveis atualmente.
4: A comissão tem 180 dias para analisar o pedido.
3: Agências da Previdência Social distribuídas por 20 estados em todas as regiões do país farão mais um mutirão de atendimentos esse fim de semana.
4: Os atendimentos vão ser focados na realização de perícias médicas e avaliações sociais, etapas que são obrigatórias para a concessão de benefícios.
3: Para ser atendido, o cidadão precisa agendar pelo site ou aplicativo Meu INSS ou por ligação para a Central 135.
4: A presidente do INSS, Ana Cristina Silveira, detalha a quantidade de vagas oferecidas neste sábado e domingo e fala sobre os mutirões.
16: Só nesse final de semana nós temos 23 mil vagas no Brasil todo. E esses mutirões é para fazer atendimento de perícia médica e de avaliação social. É importante mencionar que os mutirões foi de fundamental importância para a gente ter controle do nosso atendimento. Esse ano a gente já atendeu mais de 300 mil pessoas em mutirões.
3: Quando a gente viaja, tem muita coisa que pesa na escolha de um destino: o preço, a hospedagem, a segurança e até as opções de passeio.
4: E o Ministério do Turismo quer entender melhor esses hábitos de quem viaja pelo Brasil.
3: Para isso, uma pesquisa vai ouvir cerca de 22 mil visitantes em 50 municípios de todas as regiões do país.
17: O Ministério do Turismo e o Itaipu Parktec realizam a Pesquisa Nacional de Demanda Turística. Até 3 de outubro, pesquisadores vão ouvir cerca de 22 mil turistas de 50 municípios das 5 regiões do país. Segundo o ministro do Turismo, Gustavo Feliciano, o objetivo é conhecer melhor a realidade do setor em cada região.
18: Então a pesquisa ela vem exatamente para poder nos dar um panorama que nós estamos vivendo e para que a gente possa, né, recolhendo os dados mais apurados e fiéis do momento turístico que nós estamos fazendo, implementar políticas públicas consistentes.
17: As entrevistas são presenciais e feitas por pesquisadores identificados. identificados com crachá em pontos de circulação e concentração de visitantes. Podem participar brasileiros e estrangeiros com 18 anos ou mais que não moram no município pesquisado e tenham realizado ou pretendam realizar pelo menos um pernoite no destino. O questionário aborda transporte, hospedagem, tempo de permanência, planejamento da viagem, motivos para escolher o destino, atividades realizadas, gastos e avaliação da experiência. Também são analisados aspectos como infraestrutura, segurança, acessibilidade, conectividade e preços, explica Yuri Benites, diretor de turismo do Itaipu Parktec.
19: Então, quando a gente fala da oferta e essa visão, né, de um turismo como um fenômeno que acaba movimentando pessoas e ocupando diversos serviços, quando, né, as pessoas nos auxiliam em responder por que elas estão indo, como elas estão indo, com que frequência, nos auxilia na construção de um plano municipal e, por consequência, no plano estadual e no plano nacional, que preveja melhores estruturas para que esse turismo continue acontecendo.
17: Os dados vão ajudar a identificar o perfil e as necessidades dos turistas e a orientar políticas públicas e investimentos. Os resultados, com informações por município, serão disponibilizados no Observatório Nacional de Turismo Sustentável, com previsão de lançamento até abril de 2027. Reportagem Pablo Mundim.
4: E hoje vamos falar de um destino turístico brasileiro conhecido pelas flores. É o Lambra, no interior de São Paulo, que é responsável por 40% da produção nacional de flores e plantas ornamentais.
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3: O interior de São Paulo já é conhecida como a capital nacional das flores.
4: Agora, a cidade ganhou projeção internacional. Foi escolhida pelo Ministério do Turismo para disputar o selo Melhores Vilas Turísticas do Mundo, da ONU Turismo.
3: No destino, a tradição europeia dá o tom dos passeios. E com a chegada da primavera, tudo fica ainda mais colorido e cheio de atrações para quem gosta de flores, natureza e gastronomia.
5: Época do ano em que parece que o Brasil inteiro ganha novas cores. A primavera chegou e no interior de São Paulo existe uma cidade onde ela parece durar o ano inteiro. Olambra é conhecida como a capital nacional das flores e basta andar pelas ruas, visitar os campos ou olhar para um dos cartões postais da cidade, o Moinho dos Povos Unidos, para entender por quê. A pouco mais de 130 quilômetros da capital paulista, a cidade preserva marcas da imigração holandesa na arquitetura, na gastronomia e nas tradições culturais. Mas em Olambra, a história também floresceu na agricultura. A floricultura virou a principal atividade econômica do município. Olambra responde por 40% da produção brasileira de flores e plantas ornamentais e por 80% das exportações do setor. É uma paisagem que atrai turistas, movimenta negócios e transforma o campo em cenário de passeio. Segundo o guia Armando Carrasco Júnior, na primavera, quando os jardins e os campos ganham ainda mais destaque, a cidade recebe visitantes que buscam eternizar momentos importantes.
20: Então, a primavera tem uma demanda grande, tem em relação com a Expo Flora, né, que é a festa das flores, mas vem muita gente para fotografar, fazer ensaio fotográfico, casal, pré-wedding, gestante, debutante, mas o pessoal vem para passear mesmo, para curtir os restaurantes, culinária típica holandesa, que além da produção de flores, Olambra é uma cidade colonizada por holandeses, então a cultura é muito presente na cidade, né, gastronomia, arquitetura, então muito da cultura, a cultura holandesa é muito forte ainda aqui.
5: Para fotografar, sabores para experimentar, histórias para conhecer. E Olambra também está sendo reconhecida por esse conjunto. A cidade está entre os 7 destinos brasileiros indicados pelo Ministério do Turismo para disputar o selo Melhores Vilas Turísticas do Mundo da ONU Turismo. A seleção valoriza lugares que preservam patrimônio, natureza, sustentabilidade e formas de vida tradicionais. O resultado será anunciado em dezembro, em Buenos Aires. E quando a floricultura cresce, não é só quem planta que ganha. A
0: cadeia envolve quem produz, quem vende, quem trabalha com turismo, quem recebe os visitantes e quem transforma a matéria-prima em experiências. Em Holambra, essa relação fica visível por todos os lados, como explica a produtora de flores, Marisa Granchelli.
21: As casas também são diferenciadas, a fachada típica holandesa, sempre com muitas plantas. Eu acredito que o turista acaba sendo abraçado pelas flores, pela simplicidade delas. A cidade é muito charmosa, né? E as flores encantam. A flor, ela traz isso, né? Ela traz carinho, ela traz emoção.
0: Talvez seja justamente essa sensação que a cidade procura provocar. Não apenas olhar para as flores, mas estar dentro delas. Caminhar, fotografar, comer, conhecer a história e perceber como uma atividade agrícola ajudou a construir a identidade de um destino turístico. Com sonorização de Reinaldo dos Santos, reportagem Karine Melo.
22: Na próxima semana, a Voz do Brasil vai levar você para o Pantanal, mais especificamente para conhecer a Transpantaneira, em Poconé, no Mato Grosso.
3: Ao longo dos cerca de 140 quilômetros da estrada, as margens viram um verdadeiro observatório a céu aberto. Pelo caminho dá para avistar jacarés, capivaras, tuiuiús, sucuris, várias espécies de aves e até onça-pintada.
22: É um passeio que mistura aventura, contato com a natureza e principalmente a importância de preservar a vida selvagem no Pantanal.
3: E essas foram as notícias do Governo Federal.
22: Uma realização da Secretaria de Comunicação Social da Presidência da República.
3: Com produção da empresa Brasil de Comunicação.
22: Fique agora com as notícias do Poder Judiciário e do Congresso Nacional. Boa noite, um bom fim de semana.
3: A gente volta na segunda-feira. Boa noite, até lá.
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24: Processo que envolve pagamento de precatórios à usina Sucro Alcooleiras é remetido ao plenário do STF.
25: TSE informa que retítulo poderá ser baixado e acessado no dia da votação.
24: STJ mantém decisão que determinou a provedor desvincular nome de pessoa de resultados desabonadores em buscas na internet.
25: Boa noite, eu sou o Leandro Bezerra.
24: E eu sou Walter Lima.
25: O ministro Gilmar Mendes, do Supremo Tribunal Federal, remeteu ao plenário o processo que discute a unificação de entendimento sobre o pagamento de precatórios a usinas sucroalcooleiras.
24: A decisão de encaminhar o caso ao plenário já está valendo, mas será submetida a um referendo da segunda turma em sessão virtual, que começou nesta sexta-feira e termina no próximo dia 2 de outubro. Carolina Chaves.
26: Várias usinas cobram da União indenizações por prejuízos sofridos com a política de controle e fixação de preços do açúcar e do álcool nas décadas de 1980 e 1990. Agora o ministro propõe que o plenário defina se uma decisão do STF sobre esse tema, que tem repercussão geral, será aplicada a todos os casos em que a União foi condenada a indenizar usinas sucroalcooleiras. De acordo com um levantamento de riscos fiscais, apresentado pela União, em caso de derrota, os valores devidos podem ultrapassar 103 bilhões de reais, o que, segundo o ministro Gilmar Mendes, pode impactar a meta fiscal e despesas orçamentárias.
25: E título poderá ser baixado e acessado no dia da votação nas eleições 2026.
24: O Tribunal Superior Eleitoral prepara infraestrutura para garantir a estabilidade do aplicativo nos dois turnos. Estevão Furtado.
27: O anúncio foi feito pelo presidente do TSE, ministro Cássio Nunes Marques, na sessão plenária desta quinta-feira. A Justiça Eleitoral está reforçando a infraestrutura e concentrando esforços para garantir o funcionamento estável do aplicativo e-título durante os dias de votação. O app reúne serviços como consulta à zona e a sessão eleitoral, emissão de certidões, justificativa de ausência, e pagamento de débitos eleitorais. Mesmo com a previsão de funcionamento durante os dias de eleição, a justificativa eleitoral recomenda que o eleitorado baixe o aplicativo e faça a ativação com antecedência. A medida ajuda a reduzir a concentração de acessos e permite conferir os dados antes da votação.
1: Provedor deve desvincular nome de pessoa de resultados desabonadores em buscas na internet.
6: O Superior Tribunal de Justiça manteve a decisão da Justiça no Espírito Santo, Fátima Uchoa.
7: A mulher ajuizou ação contra provedores de busca para não ter o nome vinculado a resultados sobre um episódio que alcançou grande repercussão na mídia. A Justiça Capixaba determinou o rompimento do vínculo entre o nome da mulher e os resultados de pesquisa indicados no processo sem excluir notícias e vídeos. Ao manter essa decisão, o STJ pontuou que, em casos excepcionais, é possível desvincular o nome da pessoa de resultados desabonadores quando a busca é feita exclusivamente pelo nome e não há interesse público em manter essa associação. A medida não se confunde com o chamado direito ao esquecimento, considerado pelo STF incompatível com a Constituição. A relatora foi a ministra Nancy Andrighi.
1: Trabalhadora grávida é condenada por apresentar atestados médicos falsos.
6: A decisão é da Justiça do Trabalho em Mato Grosso, Marla Lacerda.
8: A trabalhadora prestava serviços de limpeza em escolas municipais e apresentou 5 atestados para justificar faltas ao trabalho. Durante o processo, as unidades de saúde citadas nos documentos informaram que não emitiram os atestados. Com isso, o juiz manteve a demissão por justa causa e reconheceu a ocorrência de má-fé. Além de ter os pedidos negados, a trabalhadora deverá pagar à empresa uma multa de 9,9% do valor da causa por ter insistido que os documentos eram verdadeiros.
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1: A você uma boa noite.
6: Um bom fim de semana e até segunda-feira.
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0: Mercado.
1: Eu sou Humberto Pinheiro e estes são os destaques de hoje do Jornal do Senado, que começa agora. Frente parlamentar cobra agilidade no socorro a produtores rurais. Projeto que garante estabilidade para grávida e emprego temporário vai passar por nova votação. Senado analisa proposta que regulamenta a profissão de optometrista. Boa noite. A Frente Parlamentar da Agropecuária intensificou a cobrança ao governo federal por medidas que agilizem a liberação dos créditos para a renegociação de dívidas rurais. A bancada alerta que o socorro financeiro não está chegando aos produtores rurais na velocidade e na escalada necessárias para conter as consequências do endividamento no campo. Repórter Douglas Castilho.
2: Editada para socorrer agricultores atingidos por eventos climáticos adversos e pela consequente queda nos preços das safras, a medida provisória autorizou a renegociação de dívidas rurais com prazos de pagamento e taxas de juros mais vantajosos. Apesar dos incentivos, a frente apontou em carta aberta entraves burocráticos que retardam a concessão dos financiamentos pelas instituições financeiras, como a exigência de laudos agronômicos para comprovar as perdas de renda bruta. A MP ainda está em análise no Congresso e pode ser aperfeiçoada. Uma das possíveis modificações foi adiantada pela vice-presidente da frente no Senado, senadora Tereza Cristina, do PP de Mato Grosso do Sul, e se refere ao novo Fundo Garantidor de Crédito Rural para cobrir as operações de crédito.
3: Nós vamos precisar discutir um pouco mais, porque talvez precise de alguma medida legislativa para que ele seja criado, mas já está na medida provisória dizendo que ele será criado. Isso é muito importante, é um grande avanço para a agricultura brasileira.
2: Outra crítica dos parlamentares envolve a obrigação do pagamento de juros já durante os 2 anos de carência do principal da dívida, o que compromete o fluxo de caixa do agricultor.
1: Produtores rurais podem ser beneficiados caso a Comissão de Assuntos Econômicos aprove a criação de um programa de armazenagem rural. O projeto de lei busca ampliar a capacidade de armazenar grãos e oleaginosas nas propriedades rurais do Norte, Nordeste e Centro-Oeste. A proposta prevê ainda uma linha de financiamento com recursos dos fundos constitucionais de financiamento dessas regiões para a construção de novos silos e armazéns. A finalidade da proposta é reduzir perdas na produção agrícola e melhorar a logística no campo. Com isso, podem ser beneficiados produtores rurais, pessoas físicas ou jurídicas, associações ou condomínios formais que cultivem até 1.500 hectares. Se aprovado, o programa terá vigência de 10 anos. Prorrogável por mais 10. Um projeto que trata da estabilidade para grávidas em emprego temporário vai passar por mais uma votação na Comissão de Assuntos Sociais. Uma emenda incluiu as mães adotantes entre as beneficiadas pela proposta. Repórter Pedro Pincer.
4: A Comissão de Assuntos Sociais deve votar em turno suplementar um projeto que reforça a garantia de emprego para mulheres que engravidarem durante um contrato temporário. Pela proposta, a trabalhadora não poderá ser demitida desde a confirmação da gravidez até 5 meses depois do parto. A regra vale para contratos com prazo definido, de experiência, de aprendizagem, de safra e de trabalho temporário. Também vale para quem trabalha de forma intermitente. Hoje, esse direito é reconhecido com base em decisões do Supremo Tribunal Federal e do Tribunal Superior do Trabalho. A relatora, senadora Jussara Lima, do PSD do Piauí, também prevê a garantia de emprego para quem adotar uma criança e tiver a guarda provisória para a adoção.
5: A emenda não altera a finalidade do projeto. Ao contrário, fortalece sua execução prática e harmoniza a proposição com a Constituição, a CLT, a legislação previdenciária e a jurisprudência predominante. Esse projeto de lei vai ao encontro de políticas de proteção à maternidade.
4: A estabilidade provisória vale ainda que a confirmação da gestação ocorra no período do aviso prévio, seja ele trabalhado ou indenizado.
1: A profissão de optometrista pode ser regulamentada em breve. Um projeto do Senado traz regras para a formação mínima e o exercício da atividade. Repórter Lana Dias.
0: De acordo com o projeto, o profissional, que deverá ser formado em bacharelado ou tecnologia em optometria, será responsável pela realização de exames para avaliar a acuidade visual, refração e visão binocular e pela emissão de prescrição optométrica de lentes oftálmicas e de contato. Todos os procedimentos não poderão ser invasivos nem medicamentosos. Ao reconhecer sinais, sintomas ou resultados que indiquem suspeita de alguma condição, o optometrista deve encaminhar a pessoa ao serviço de saúde. O senador Dr. Irã, do Progressistas de Roraima, que é médico, ressaltou que mesmo que a atividade do optometrista seja regulamentada, é imprescindível o papel do oftalmologista.
6: Os pacientes, às vezes, quando vão fazer um exame com optometristas, terminam sendo atendidos de maneira incompleta. E muitas vezes eles saem lá com óculos prescrito, mas eles terminam por negligenciar o diagnóstico de uma doença que poderia ter sido feito de uma maneira muito precoce.
0: O projeto deixa claro que o optometrista não deve diagnosticar doenças, prescrever ou administrar medicamentos e fazer procedimentos cirúrgicos ou invasivos.
1: O senador Jaime Campos, do União de Mato Grosso, manifestou preocupação com a segurança nas áreas de fronteira. De acordo com ele, o Brasil possui cerca de 17 mil quilômetros de fronteiras terrestres e 11 estados convivem com o desafio de impedir a entrada de drogas e armas, além de combater o contrabando, o tráfico de pessoas e o crime organizado. Na avaliação do parlamentar, não é justo que os estados fronteiriços suportem sozinhos o custo de proteger uma área que interessa a todo o país. Diante desse cenário, Jaime Campos destacou a relevância da chamada PEC da Segurança Pública. A medida, que já foi aprovada na Câmara dos Deputados e está em análise na Comissão de Constituição e Justiça do Senado, propõe redefinir regras no setor, como uma maior integração dos órgãos. O texto também prevê a inclusão do Sistema Único de Segurança Pública na Constituição Federal, o endurecimento do regime penal e a destinação de mais recursos para a área. Na opinião do senador, a proposta é importante e necessária. Ele argumentou que é preciso aliar recursos financeiros e tecnológicos para enfrentar o crime e diminuir o problema da insegurança.
7: A violência está entre as maiores preocupações das famílias brasileiras e o país precisa responder com mais integração entre as forças de segurança, com tecnologia e, sobretudo, com investimento.
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1: Emissoras de rádio de todo o país poderão transmitir gratuitamente a cobertura especial da Rádio Senado no primeiro turno das eleições. A programação começa às 8 da manhã com informação e análise sobre a votação. 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Com trabalhos técnicos de Eliseu Caires, o Jornal do Senado fica por aqui. Acompanhe agora as notícias do Tribunal de Contas da União e da Câmara dos Deputados. Boa noite e bom fim de semana.
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11: O Tribunal de Contas da União lançou um novo episódio do videocast Diálogos com TCU sobre os impactos das apostas esportivas online, conhecidas como bets. O programa trata de endividamento, saúde pública, lavagem de dinheiro, mercado ilegal e a atuação do Estado no setor. Em 2024, as bets movimentaram cerca de 130 bilhões de reais no Brasil. A auditoria do TCU identificou que plataformas não autorizadas ainda operam entre 41% e 51% do mercado. mercado brasileiro. No episódio, o advogado Roberto Lacerre alerta.
12: Você perdeu
11: cerca de 130 bilhões de reais no Brasil. A auditoria do TCU identificou que plataformas não autorizadas ainda operam entre 41% e 51% do mercado brasileiro. No episódio,

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2: Câmara incentiva a contratação de pessoas com deficiência acima das cotas.
3: Deputados avaliam criação de programa para estimular a produção de açaí.
2: Avança projeto de lei que garante a circulação de animais em condomínios.
3: Boa noite. Continuamos hoje com o projeto de gravação de edições do jornal Câmara dos Deputados em emissoras da rede Câmara de Rádio. Este programa está sendo produzido diretamente da cidade de Sete Lagoas, em Minas Gerais, com a participação da colega Marcela Pontes, da Rádio Câmara Sete Lagoas. Eu sou Márcio Aquilissardi, bem-vinda, Marcela.
2: Boa noite, obrigada, Márcio. É uma honra profissional participar da apresentação desta edição do jornal Câmara dos Deputados dentro da Voz do Brasil. Vamos agora às notícias da Câmara dos Deputados. A Comissão de Meio Ambiente da Câmara aprovou o projeto de lei que garante a circulação de animais em condomínios. A repórter Fabielle Pires traz mais informações sobre a proposta.
4: Para muita gente, os animais de estimação são parte da família e, mesmo assim, podem encontrar restrições ao circular por áreas comuns de condomínios. Agora, o cenário pode mudar para cães, gatos e outros animais domésticos. Um projeto de lei em análise na Câmara dos Deputados quer garantir o acesso dos bichinhos às áreas comuns, desde que estejam acompanhados pelo tutor. O texto muda o Código Civil e proíbe normas de condomínio que restringam a presença dos animais, inclusive em elevadores de serviço e escadas. O projeto foi apresentado pelo deputado Célio Sturde, do PSD do Ceará, e já foi aprovado pela Comissão de Meio Ambiente, após recomendação do relator, deputado Chico Alencar, do PSOL do Rio de Janeiro. Chico Alencar afirma que a proposta pode contribuir para garantir o bom convívio e diminuir conflitos.
5: Ele está na linha do reconhecimento crescente e relativamente recente dos direitos dos animais domésticos, animais de companhia, como se chama agora, de circular em áreas comuns, de condomínios, de prédios. Evidentemente que animais de grande porte e que têm potencial mais agressivo têm que andar também pela lei e pelas regulamentações municipais e estaduais com focinheira. Mas não se pode arbitrariamente, de forma desarraigada, estabelecer lá que o condomínio impede que esses animais circulem em partes comuns.
4: O projeto, que garante a livre circulação de animais domésticos pelo condomínio desde que acompanhados pelo tutor, segue agora para análise da Comissão de Constituição e Justiça. Antes de virar lei, precisa ser aprovado pela Câmara e pelo Senado. Da Rádio Câmara de Brasília, Fabielle Pires.
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1: Economia.
3: Projeto de Cristiane Lopes, do Podemos de Rondônia, prevê benefícios fiscais a catadores de materiais recicláveis, cooperativas e associações. A proposta isenta de imposto de renda ganhos obtidos até o limite anual de receita do microempreendedor individual.
2: Cristiane Lopes também propõe isenção de impostos na compra de equipamentos utilizados na reciclagem e em operações de crédito contratadas por cooperativas e associações de catadores. Para a deputada, as medidas podem fortalecer a atividade.
3: Jorge Guetem, do Republicanos de Santa Catarina, é autor do projeto que cria o Programa Emergencial de Apoio Financeiro às Autoescolas. A proposta concede um auxílio mensal de R$ 1.000 por instrutor pelo período inicial de 6 meses.
2: Jorge Guetem afirma que o setor vive uma crise causada por recentes alterações nas regras do Conselho Nacional de Trânsito. E a ideia, segundo ele, é manter os empregos dos instrutores. O auxílio seria custeado com recursos do Fundo Nacional de Segurança e Educação de Trânsito.
3: Glauber Braga, do PSOL do Rio de Janeiro, apresentou projeto para revogar o Programa Nacional de Desestatização, criado na década de 1990. Segundo o deputado, o objetivo é interromper novas privatizações e fortalecer o papel do Estado em áreas prioritárias, como energia e saneamento.
8: Esse projeto propõe exatamente isso, acabar com um programa de privatização e ampliar um programa de reestatização soberana. Esse é um movimento, inclusive, que tem acontecido no mundo. Por que isso acontece? Porque a falácia da privatização se

0: se repete. Eles dizem que vai aumentar a qualidade dos serviços. Isso não ocorre. Eles dizem que vão diminuir tarifas. É exatamente o contrário. Há uma ampliação exponencial do preço das tarifas. Nós precisamos é recuperar com controle social, com acompanhamento popular, daquilo que tem que ser realizado para o conjunto do povo e não em nome do lucro de uma minoria.
1: Na visão de Glauber Braga, a entrega de empresas públicas ao setor privado encarece serviços essenciais, o que afeta a renda dos trabalhadores. Para ele, a reestatização de setores estratégicos é fundamental para garantir a soberania nacional e reduzir o custo de vida.
2: Homenagem.
3: Paulo Alexandre Barbosa, do PSD de São Paulo, quer conceder o título de Capital Nacional das Águas Medicinais ao município de Ibirá. A homenagem reconhece a relevância histórica e o potencial terapêutico das fontes hidrominerais da cidade.
1: Paulo Alexandre Barbosa enfatiza que a composição das águas locais inclui pH alcalino elevado e a presença de vanádio, substância associada a propriedades medicinais. Ele diz que a medida vai impulsionar o turismo de saúde na região e incentivar a proteção dos recursos hídricos locais.
2: Saúde.
3: Bruno Farias, do Republicanos de Minas Gerais, é autor de projeto que garante a oferta pelo SUS de próteses para pacientes que sofreram perdas em partes do corpo. A medida atende pessoas impactadas pelo câncer, doenças congênitas, síndromes genéticas ou acidentes.
1: De acordo com Bruno Farias, a iniciativa busca assegurar uma reabilitação completa na rede pública. O deputado reforça que o objetivo é devolver aos pacientes a capacidade funcional, a autoestima, a autonomia e a qualidade de vida.
3: Dr. Vitor Linhares, do PSB do Espírito Santo, propõe a criação da Política Nacional de Desenvolvimento Infantil, Intervenção Precoce e Inclusão Integrada. O deputado explica que o objetivo é identificar de forma rápida atrasos no desenvolvimento de crianças, como autismo e TDAH.
1: A iniciativa prevê que o acompanhamento seja feito prioritariamente nas creches e escolas onde a criança já estuda, com apoio de equipes multiprofissionais. Segundo o Dr. Vitor Linhares, é uma maneira eficiente de facilitar o acesso das famílias aos cuidados necessários, sem transformar as escolas em clínicas médicas.
2: Ciência e tecnologia.
3: Projeto de Aécio Neves, do PSDB de Minas Gerais, proíbe a publicidade de casas de apostas online na TV, rádio e redes sociais. A proposta também veda o pagamento de apostas via cartão de crédito, boleto, dinheiro ou criptomoedas.
1: Nas palavras de Aécio Neves, a proliferação das apostas online virou um grave problema de saúde pública e de endividamento familiar no país. Para o congressista, a medida é um avanço no combate à dependência de jogos e na proteção da renda familiar.
2: Agricultura.
3: A Comissão de Finanças e Tributação da Câmara avalia a criação de um programa de incentivo à produção de açaí. O repórter é Luiz Cláudio Canuto.
4: A Comissão de Finanças e Tributação da Câmara analisa a criação de um programa de incentivo ao açaí. O texto, que também estabelece proteção a comunidades tradicionais, já foi aprovado pela Comissão da Amazônia e dos Povos Originários e Tradicionais. O Programa Nacional de Incentivo ao Cultivo e Exportação do Açaí e Produtos Amazônicos foi aprovado com as modificações sugeridas pela relatora na Comissão da Amazônia, deputada Meire Serafim, do União do Acre. O texto dá prioridade a pequenos produtores, extrativistas, povos indígenas e comunidades tradicionais. Meire Serafim destaca que dados do IBGE apontam que a produção extrativa de açaí alcançou, em 2023, 238,9 mil toneladas, com valor de R$ 853 milhões. O Pará é responsável por 70% da produção nacional e 150 mil trabalhadores estão na cadeia produtiva. O deputado Ayrton Faleiro, do PT do Pará, participou dos debates sobre o tema na Comissão da Amazônia. Para ele, o mérito da proposta é envolver não apenas a capacidade de gestão e cooperativismo da produção de açaí, mas a assistência técnica e extensão rural para a atividade. Além disso, estabelece crédito diferenciado para a cadeia produtiva do açaí.
5: Estabelece também a criação de um selo de qualidade para oferecer mais segurança aos mercados consumidores e traz também uma coisa muito importante, que é o incentivo tributário, ou seja, uma redução dos impostos, que hoje estão muito elevados. Recebe-se o mesmo tratamento para quem está desenvolvendo uma atividade agroecológica de sustentabilidade, uma comunidade extrativista, ou então uma terra indígena, um território quilombola, com qualquer outro produto. Então aí nós temos um recorte, que é essa isenção tributária para quem desenvolver essa atividade.
4: O projeto que incentiva a produção do açaí precisa passar pelas comissões de Finanças e Tributação e de Constituição e Justiça. Para virar lei, o texto deve ser aprovado pela Câmara e pelo Senado. Da Rádio Câmara de Brasília, Luiz Cláudio Canuto.
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2: Direitos Humanos.
1: Zé Neto, do PT da Bahia, é autor de dois projetos voltados a mães de múltiplos. O deputado conta que as propostas prevêm prioridade em programas habitacionais, de crédito e sociais, além de isenção do imposto sobre produtos industrializados para compra de veículos.
3: Zé Neto afirma que as propostas buscam oferecer condições mais adequadas a famílias com gêmeos ou mais filhos. O deputado avalia que essas famílias enfrentam mais dificuldades para arcar com despesas como moradia, transporte, educação e alimentação.
7: Mulheres que têm de gêmeos em diante, é complicado para ter um carro, para pagar a escola, para cuidar dos filhos, para alimentar, enfim. E com isso a gente quer financiamento, facilitação no Minha Casa Minha Vida, facilitação nos programas sociais, facilitação nos programas de habitacionais, facilitação de crédito e também no caso do IPI. Você imagina, uma família que tem múltiplos não tem como ter um carro que tenha só 5 lugares. E esses dois projetos visam exatamente isso, atender as mães de múltiplos.
1: Andréia Siqueira, do PSB do Pará, recomenda a aprovação de proposta que permite a candidatos com deficiência indicar as condições específicas necessárias para a realização de provas em concursos públicos. Relatora da matéria, ela avalia que a medida amplia a acessibilidade nos processos seletivos.
3: Andréia Siqueira afirma que os concursos devem avaliar os conhecimentos e as habilidades exigidos para o cargo, sem impor barreiras a qualquer deficiência. O parecer da deputada foi aprovado pela Comissão de Defesa dos Direitos das Pessoas com Deficiência e a proposta segue em análise na Comissão de Constituição e Justiça.
2: Segurança Pública.
1: Luiz Lima, do Novo do Rio de Janeiro, é autor de um projeto que cria um programa nacional de apoio às famílias de profissionais de segurança pública vitimados em serviço. A proposta prevê medidas como agilidade no pagamento de pensões, apoio psicológico e benefícios para filhos órfãos.
8: Se a gente não amparar essas famílias, se a gente não der agilidade às suas pensões, apoio psicológico, preferência em transferência desses filhos que ficaram órfãos para escolas, a gente vai deixar desamparada essas famílias. Hoje, a gente tem uma barreira muito grande no Rio de Janeiro, por exemplo, de ter novos policiais em razão da guerra que a gente enfrenta. Se o Estado brasileiro não puder garantir o mínimo de conforto, de amparo, de gratidão a essas famílias, eu não sei o que a gente pode fazer para retribuir todo esse esforço desses profissionais e desses brasileiros que nos defendem dia a dia.
3: Luiz Lima enfatiza que o projeto tem apoio de diferentes partidos. De acordo com o parlamentar, a iniciativa é uma forma de indenizar as famílias que sofrem as consequências da atuação de profissionais que fazem a segurança pública da sociedade.
1: Lula da Fonte, do PP de Pernambuco, propõe alterar o Estatuto da Criança e do Adolescente para prever a internação socioeducativa em casos de violências contra animais. A medida passa a ser obrigatória quando o ato for cometido com extrema crueldade ou grave ameaça.
3: O projeto amplia para até 8 anos o tempo limite de internação, estabelece a responsabilização civil dos pais pelos danos causados. Segundo Lula da Fonte, a proposta combate a impunidade ao unir punição rigorosa, apoio psicológico e programas de reeducação ética para os jovens.
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2: Trabalho.
1: A Câmara aprovou um incentivo para a contratação de pessoas com deficiência, além das cotas obrigatórias em empresas. A repórter Paula Bittar acompanhou a votação.
10: A Comissão de Constituição e Justiça da Câmara aprovou uma proposta que prevê a criação de estímulos fiscais ou de crédito para empresas que contratarem mais pessoas com deficiência do que o mínimo exigido pela legislação. Segundo o relator na CCJ, deputado Diego Garcia, do União do Paraná, a proposta respeita os princípios da Constituição e contribui para os objetivos da República Federativa do Brasil, como a construção de uma sociedade livre, justa e solidária e a promoção do bem de todos, sem discriminação. Diego Garcia considerou que, ao criar um estímulo positivo para a contratação de pessoas com deficiência acima das cotas legais, o projeto materializa o princípio da dignidade da pessoa humana e os valores sociais do trabalho, reconhecendo o emprego como ferramenta essencial para a autonomia, a cidadania e a plena integração social. A legislação brasileira determina que empresas com 100 ou mais funcionários reservem entre 2 e 5% das vagas para trabalhadores com deficiência. O projeto, que prevê a criação de estímulos fiscais ou de crédito para empresas que contratarem mais pessoas com deficiência do que o mínimo exigido pela legislação, segue agora para o Senado Federal. Da Rádio Câmara, de Brasília, Paula Bittar.
3: Enfermeira Rejane, do PCdoB do Rio de Janeiro, defende a aprovação de projeto que cria uma política nacional de valorização da preceptoria e da supervisão de estágio na enfermagem. A proposta prevê tempo específico na jornada para orientação de estudantes, com adequação da carga de trabalho dos profissionais.
1: Enfermeira Regiane também quer impedir que estudantes ou residentes sejam usados para completar escalas de atendimento. O projeto estabelece que, para evitar sobrecarga de trabalho, a atividade de preceptoria deve ser considerada no planejamento das equipes de enfermagem.
3: A lei do descongela, de professora Luciene Cavalcante, do PSOL de São Paulo, restitui aos servidores públicos federais, estaduais e municipais a contagem de 583 dias de tempo de serviço que haviam sido congelados devido à pandemia. Ela informa que mais de 10 milhões de trabalhadores são beneficiados pela medida.
11: A lei garante tanto a devolução automática dos 583 dias, quase 2 anos da vida funcional dos servidores públicos do Brasil inteiro, pelo artigo 3º. Não precisa de uma lei no âmbito municipal ou estadual para que esse direito seja alcançado por cada servidor. E também garante o recálculo de todo o salário dos servidores públicos, retroativamente.
1: Luciene Cavalcante acrescenta que prefeituras e estados já começaram a aplicar a norma. A parlamentar considera que a nova lei restaura direitos funcionais suspensos durante a pandemia. Termina agora essa edição especial do Jornal Câmara dos Deputados, produzida e apresentada pela Rádio Câmara de Brasília, em parceria com a Rádio Câmara de Sete Lagoas, integrante da Rede Câmara de Rádio.
3: Eu agradeço a Marcela e a toda a equipe da Câmara de Vereadores de Sete Lagoas pelo excelente trabalho conjunto.
1: Obrigada à Câmara dos Deputados por essa oportunidade. Este programa teve trabalhos técnicos de Marinho Magalhães e apresentação de Márcio Aquiles Sardi e Marcela Pontes. Boa noite.
3: Muito boa noite. O Jornal Câmara dos Deputados volta na segunda-feira. Bom final de semana.
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0: quem fala aqui é Franli. Quero dizer o seguinte: para você ter êxito na fé, você precisa ter fé. Se você não tiver fé, você não vai ter êxito. Saiba de uma coisa, que um dos melhores remédios, melhor antibiótico, é a fé. Você quer que dê certo sua fé? Se concentre, levante a mão para cima, se encoste em qualquer, numa parede, em qualquer coisa, e peça a Deus aquilo que lhe interessa. E tenha fé. Se você fizer isso, vai dar certo, vai dar certo. Quem está falando aqui é Franli. Essa oração foi feita aqui na sede da Rede Rádio Verde Campos, com todos os funcionários daqui da rádio. Todos nós fizemos com fé, pedindo para que você tenha saúde, nossos ouvintes, nossos queridos amigos. Então, só quero lhe dizer para você, tenha fé e reze conosco esse Pai Nosso.
1: Pai Nosso que estais nos céus, santificado seja o vosso nome. Venha a nós o vosso reino, seja feita a vossa vontade, assim na terra como no céu. O pão nosso de cada dia nos dai hoje. Perdoai as nossas ofensas, assim como nós perdoamos a quem nos tem ofendido. E não nos deixeis cair em tentação, mas livrai-nos do mal. Amém.

0: Deus. Rogai por nós, pecadores, agora e na hora de nossa morte. Amém.
1: Esse Pai Nosso e Ave Maria é um oferecimento da família da Rede de Rádio Verdes Campos SAT e suas afiliadas. Para todas as pessoas que estão nesse momento passando por situação difícil nos hospitais, com a Covid ou com outras doenças. E também para todas as famílias que estão sofrendo porque perderam seus entes queridos. Rogamos a Deus que Ele console cada coração sofredor nesse momento tão difícil nas nossas vidas. A família da Rede de Rádio Verdes Campos SAT e suas afiliadas têm a certeza que juntos vamos passar por tudo isso e sair do outro lado mais forte.
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0: eu sou Fábio Brito e estamos chegando pelo sistema de comunicação Verdes Camposat com o seu Rádio Notícia de hoje, a notícia que você precisa no seu dia a dia. E começamos com os destaques nacionais. Olha, decisão liminar do ministro do Tribunal Superior do Trabalho, Maurício Godinho Delgado, determinou a manutenção do percentual mínimo de 60% dos empregados da Caixa Econômica Federal em serviço durante greve decretada no último dia 10 de setembro. A medida ocorre após a Caixa Econômica Federal ajuizar dissídio coletivo de greve contra a Federação Nacional dos Trabalhadores do Ramo Financeiro, CONTRAF, e a Confederação Nacional dos Trabalhadores nas Empresas de Crédito, CONTEC. De acordo com o Tribunal do Trabalho, o percentual de 60% é suficiente para a preservação do atendimento às necessidades inadiáveis da comunidade, sem inviabilizar o exercício constitucional do direito de greve da categoria. E o aplicativo E-Título poderá ser baixado no dia da votação, tanto no primeiro turno quanto no segundo turno. O anúncio foi feito pelo presidente do Tribunal Superior Eleitoral, ministro Cássio Nunes Marques. Até então, o aplicativo só poderia ser baixado até sábado anterior ao dia da eleição. Também haverá concentração de esforços para garantir o funcionamento estável do aplicativo. Segundo o ministro, a infraestrutura aprimorada permitirá a emissão do e-título, além de permitir a emissão do título de eleitor e de certidões eleitorais, a justificativa da ausência às urnas e a inscrição como mesário voluntário. A nova versão do aplicativo reúne mais serviços em um único ambiente, como a quitação de débitos por Pix ou cartão. E atenção, trabalhadores! Trabalhadores que têm valores no antigo fundo PIS/PASEP começam a receber um novo lote do chamado dinheiro esquecido. Nessa rodada, que começou nesse dia 25 de setembro, estão incluídas as pessoas que solicitaram o ressarcimento até o final do mês passado. Quem fizer o pedido até quarta-feira, dia 30, vai receber o dinheiro em 26 de outubro, conforme o calendário divulgado pelo governo. O antigo fundo PIS/PASEP reunia valores destinados a trabalhadores com carteira assinada e servidores públicos que atuaram entre 1971 e 1988. Para descobrir se existem valores disponíveis, o trabalhador deve acessar o site Repis Cidadão. O pedido de ressarcimento pode ser feito em uma agência da Caixa Econômica Federal ou pelo aplicativo do FGTS. 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E segue o seu Rádio Notícia, agora chamando as informações de Teresina no Piauí com o Vanilson Brito. É com você, Vanilson.
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2: Olá, Fábio Brito, obrigado pelas informações. Agora você segue o seu Rádio Notícias direto de nossa central de jornalismo, Rede Verdes Camposat, em Teresina, no estado do Piauí. Um trecho do viaduto do Mercado do Peixe, localizado na zona sudeste de Teresina, será interditado a partir desta segunda-feira, dia 28. A interdição será temporária e faz parte das obras de contorno viário da cidade. Conforme o Departamento Nacional de Infraestrutura e Trânsito, serão executados serviços de adequação da ligação entre a nova pista da BR-343 e o viaduto existente, no sentido Zona Sudeste-Leste. A interdição iniciará na segunda-feira, dia 28, e se estenderá até a quarta-feira, 30 de setembro. Um homem identificado apenas como William foi preso na tarde da última quinta-feira, dia 24, suspeito de ameaçar a própria sobrinha, uma adolescente de 17 anos, com a arma de fogo em Bom Jesus, no sul do Piauí. Segundo a Polícia Militar, a equipe recebeu um vídeo que mostrava o suspeito armado fazendo ameaças contra a adolescente e foi até a residência onde a situação teria acontecido. No local, a adolescente chamou os policiais e autorizou a entrada pelo quintal. William foi localizado, mas não estava em posse da arma. A vítima informou aos policiais que a arma estava escondida dentro de casa, em um local onde o suspeito já havia colocado o objeto anteriormente. Os policiais fizeram buscas e encontraram a arma dentro de um fogareiro em meio às cinzas. O conteúdo das ameaças e a motivação do crime ainda não foram divulgados. 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E vamos com mais esta informação. O motorista foi conduzido à central de flagrantes de Teresina na manhã desta sexta-feira, dia 25, após bater o carro em uma motocicleta que estava estacionada na Avenida Zequinha Freire, na zona leste da capital. O teste de alcoolemia realizado após o acidente apresentou resultado positivo. A motocicleta estava estacionada em via pública quando foi atingida pelo carro. O motorista deixou o local logo após a colisão, mas retornou após populares intervirem. Ao voltar ao local, ele realizou o teste de alcoolemia, que apontou a ingestão de bebida alcoólica. O homem foi encaminhado à central de flagrantes de Teresina para os procedimentos cabíveis. E agora você segue o seu Rádio Notícias com mais informações direto de nossa central de jornalismo, Rede Verdes Campos Sat.
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3: Ok, muito obrigado pelas informações. Para você ligado no Rádio Notícias em todo o Brasil, vamos agora às informações da central de jornalismo da Verdes Campos Sat, aqui na cidade de Barras Norte do Piauí. A Polícia Civil do Piauí realizou mais uma etapa da Operação Cerco Fechado, com ações em 41 municípios do estado, incluindo municípios da região norte do estado. Ao todo, 126 pessoas foram presas, sendo 107 em cumprimento a mandados judiciais. As equipes também cumpriram 131 mandados de busca e apreensão. Durante as diligências, foram apreendidas 25 armas de fogo, 77 celulares e 8 veículos. Segundo a Polícia Civil, os bens e valores recolhidos estão avaliados em aproximadamente R$715 mil. As investigações envolvendo suspeitos de crimes como homicídio, feminicídio, tráfico de drogas, roubos, furtos, estupro e violência doméstica. Além de Luzilândia, houve operações em cidades como Parnaíba, Campo Maior, Buriti dos Lopes, Uruçuí, Corrente e São Raimundo Nonato. A operação contou com equipes da capital e do interior, além do apoio do CORE, NOC, Polícia Militar e FEISP. Os celulares e armamentos apreendidos serão submetidos a análises e perícias para auxiliar no avanço das investigações. 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E um homem de 39 anos, conhecido como Didi, foi morto a tiros na tarde dessa sexta-feira no bairro Esperança 2, em Batalha, no norte do Piauí. Segundo informações preliminares, o homem estava dentro de uma residência quando homens armados teriam invadido o imóvel e efetuado disparos contra ele. Após ser atingido, a vítima teria tentado escapar pelos fundos da casa. O homem correu até o quintal, mas acabou caindo enquanto tentava passar por uma cerca. As polícias militar e civil foram acionadas e estiveram no local para atender a ocorrência. A área foi isolada para a realização dos procedimentos necessários e preservação do local do crime. Até o momento não há informações confirmadas sobre a identidade dos autores ou a motivação do homicídio. A dinâmica do crime ainda deverá ser esclarecida pelas autoridades. A Polícia Civil ficará responsável pela investigação e deverá buscar informações, ouvir testemunhas e reunir elementos que possam ajudar na identificação dos responsáveis pelo assassinato. Seguimos com mais informações, agora direto de Coelho Neto, no Maranhão, com o nosso amigo Milton Vieira.
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4: Ok, Adilson Carlos, excelente sexta-feira para você. O governo do Maranhão anunciou mudanças no horário de funcionamento dos órgãos estaduais em razão das eleições do próximo dia 4 de outubro. Na sexta-feira antecedente. Ok, Adilson Carlos, excelente sexta-feira para você. O governo do Maranhão anunciou mudanças no horário de funcionamento dos órgãos estaduais em razão das eleições do próximo.

0: decreto assinado pelo governador Carlos Brandão ressalta que a alteração não afeta o funcionamento dos serviços essenciais, como saúde e segurança pública, que manterão as atividades em regime de plantão regular durante todo o período. 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E uma força-tarefa das polícias civil e militar, com o apoio da Força Estadual de Integrada de Segurança Pública do Departamento de Inteligência, realizou a Operação Liberdade na zona rural de Itapecuru Mirim. A ação cumpriu mandados judiciais contra suspeitos de integrar uma facção criminosa envolvida em extorsões de moradores e no latrocínio de um adolescente de 16 anos ocorrido em Anajatuba. Durante o cumprimento das ordens de busca e prisão nos povoados, em Truncamento e Picos, houve confronto armado. 3 homens apontados como líderes do grupo morreram. Outras 3 pessoas, incluindo um menor de idade, foram detidas. A polícia também apreendeu 3 armas de fogo e localizou um desmanche ilegal de motocicletas. As investigações prosseguem para a conclusão dos inquéritos e envio ao Poder Judiciário. E agora vamos a Campo Maior, no Piauí, para as informações do nosso colega Eduardo Silva.
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2: Ok, muito obrigado pelas suas informações da sua região no estado do Maranhão. Vamos voltar aqui para a região norte do estado do Piauí, para a cidade de Campo Maior, de onde eu, Eduardo Silva, trago as informações para você que acompanha a gente em todo o Brasil. Olha, dessa vez vamos falar sobre diárias que foram pagas a ex-secretário do caso de saúde de Amarante do Piauí. O Ministério Público abriu investigação para apurar esse procedimento que investiga diárias de viagens pagas em 2023 ao ex-secretário municipal e atual secretário do governo em Amarante, no caso Ana Tássio Souza Carvalho Teixeira. Segundo essas requisições de pagamento relativas às datas, o secretário estaria no próprio município. O MP estima que inicialmente é possível esses pagamentos terem causado um prejuízo de quase R$ 37 mil aos cofres públicos somente no primeiro semestre de 2023. Os valores ainda dependem, né, de conferência dos documentos para poder representar uma conclusão sobre a existência dos danos e saber qual foi a proporção que gerou esses pagamentos durante essas diárias pagas pela Prefeitura de Amarante ao secretário de Saúde no ano de 2023. Diante dessas circunstâncias aí, o ex-secretário e outros nomes envolvidos ainda não se pronunciaram sobre essa investigação que apura esses possíveis pagamentos que o Ministério Público vê como ilegais, porque, segundo o Ministério Público, ele estaria na cidade mesmo assim nas datas que recebeu. Estaria recebendo esses pagamentos. E agora o Ministério Público quer essa aprovação para poder cobrar a devolução desses valores aos cofres públicos da Prefeitura de Amarante, no estado do Piauí. Então está aí essas informações. 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Eu agora vou para o estado do Maranhão. De lá fala ele, o nosso correspondente Messias GF8, que traz mais informações. Olá, Messias, é com você.

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1: Ok, Eduardo Silva, obrigado pela sua participação. E agora vamos com informações aqui da Central de Jornalismo de São João dos Patos. O tradicional festejo de São Francisco de Assis teve início nesta última quinta-feira, dia 24 de setembro, reunindo uma grande quantidade de fiéis na primeira celebração do festejo. A praça em frente à igreja de São Francisco ficou lotada durante a primeira missa. Fiéis de diferentes partes do município participaram da celebração. Neste ano, o festejo acontece de 24 de setembro a 3 de outubro. A programação foi antecipada em um dia em relação ao período tradicional devido à realização das eleições no dia 4 de outubro, permitindo que as atividades religiosas sejam encerradas antes do pleito. Olha, um dos momentos tradicionais do festejo será o Dia dos Vaqueiros, marcado para o próximo domingo, dia 27 de setembro, reunindo fé, cultura e uma das tradições mais fortes do sertão maranhense. A programação é o seguinte: 6 horas da manhã, missa, abertura, né? Às 8, a Santa Missa, às 9 horas, a cavalgada e às 11 horas, leilão de bicho vivo e em seguida com churrasco. Além das celebrações religiosas, o Dia dos Vaqueiros valoriza a cultura sertaneja e a tradição daqueles que mantêm viva a atividade e os costumes ligados à vida do homem do campo. O festejo representa aí um dos momentos mais importantes do calendário religioso do município, unindo fé, devoção, cultura e tradição em torno do copadroeiro de São João dos Patos. 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Pois essas foram as informações de momento aqui da Central de Jornalismo de São João dos Patos. Olha, e vamos com mais informações do interior do Maranhão, agora da região aí de Esperandinópolis, com você, Robert Lândio.
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2: Ok, Messias, muito obrigado pelas informações de sua região. E eu sigo com Rádio Notícia, direto da Central de Jornalismo de Espiritinópolis, Maranhão. 2 jovens morrem após confronto com a polícia, bairro Vila do Migão, em Lago da Pedra, Maranhão. 2 jovens, identificados como Júlio César e Rony, morreram nesta sexta-feira após o confronto com policiais no bairro Vila do Migão, em Lago da Pedra. Segundo informações, houve uma troca de tiros durante a ocorrência. Os 2 jovens foram atingidos e morreram no local. As vítimas eram naturais de Lago do Rodrigues. Até o momento, as circunstâncias que teriam provocado o confronto não foram oficialmente esclarecidas. A ocorrência deverá ser investigada pelas autoridades competentes, que deverão apurar as circunstâncias da troca de tiros e os demais detalhes da ação policial. 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A Polícia Militar recuperou na manhã dessa última quinta-feira uma motocicleta Honda Pop 100 de cor branca, que havia sido furtada. O veículo foi localizado no Barriguda do Insono, na zona rural de Lima Campos, Maranhão. Segundo informações da PM, um morador acionou as guarnições de Pedreiras, Lima Campos, após perceber 2 indivíduos empurrando uma motocicleta em direção a uma área de mata. Os 2 suspeitos seriam conhecidos como William, apontado como principal suspeito de envolvimento no furto do veículo. Uma equipe da Polícia Militar de Pedreiras foi até o local e avistou os 2 indivíduos saindo do matagal. Ao perceberem a aproximação da viatura, eles fugiram novamente para a área de mata. Com a chegada dos policiais de Lima Campos, foram iniciadas buscas na região. Após diligências, a motocicleta foi encontrada escondida em uma área de mata fechada. O veículo estava sem placa de identificação e apresentava pneu traseiro furado. A motocicleta foi encaminhada para a Delegacia de Polícia Civil de Pedreiras, onde foram adotados os procedimentos cabíveis. Até o momento, os suspeitos não haviam sido localizados. E seguimos com destaques do esporte com Emanuel Lucas.
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3: Obrigado, Robert Lândio, trazendo as informações diretas da nossa central de jornalismo aí de Esperantinópolis, no estado do Maranhão. Trazendo agora as informações do esporte, sempre do oferecimento do óleo Santa Helena. 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Gostaria de falar, primeiramente, né, que eu estive ausente do jornal Primeira Edição, pelo motivo de que fui fazer aí uns exames de rotina, né? Aí fui tirar sangue e tirei muito sangue mesmo, né, para exames, né, devido aí à minha condição de saúde, né, para quem não sabe, sou diabético, e dei mais sangue do que a seleção brasileira aí no jogo contra a Austrália, né, jogo que foi o primeiro amistoso que a seleção teve aí pós-Copa, e o Brasil fez uma péssima apresentação aí contra os donos da casa, né, foi um resultado aí que para muitos, né, seria vexaminoso, né, o Brasil perder aí para a Austrália, mas conseguiu empatar ainda nos acréscimos, né, lembrando que na terça-feira o Brasil vai enfrentar novamente a Austrália às 7 da manhã, né, de terça-feira, contra os australianos, né, buscando aí uma possível revanche, né? A seleção da Austrália abriu o placar com um golaço de falta de Iracunda, né? Mais aí críticas, né? O que tá rolando aí nas redes sociais é muitas críticas aí ao goleiro Hugo Souza, que não se dirigiu a bola, né, na cobrança de falta. O Iracunda, né, acabou acertando o ângulo, e o Hugo Souza, né, goleiro do Corinthians, tem uma boa estatura, poderia ter ido na bola, mas ele não foi, né? E o jogador o Rayan, da equipe do Bournemouth, ex-Vasco, né, salvou a seleção brasileira de um vexame após uma cobrança de escanteio que ele fuzilou de cabeça o gol da equipe australiana, né? O Brasil segundo, né, alguns cronistas esportivos, diz que o Brasil teve uma atuação apagada por conta e prejudicada também por conta do péssimo gramado, né? Mas foi a Austrália que esteve mais presente aí no ataque no primeiro tempo. O Brasil até chegou a abrir o placar, né, no fim do primeiro tempo com o gol do Estevão, mas o lance foi impugnado por uma falta, né, de Bruno Guimarães, que foi o nosso algoz aí por ter perdido o pênalti, né, contra a seleção da Noruega nas oitavas de final da Copa do Mundo. E aí o Brasil não mudou de postura com as mudanças nos últimos 45 minutos, e aí Iracunda fez o primeiro gol do jogo, uma cobrança de falta já na metade do segundo tempo, e o Rayan acabou aí empatando o jogo na reta final. Mas a primeira impressão aí desse novo ciclo do técnico Carlo Ancelotti visando a Copa de 2030 já é negativo, né? Foi a primeira vez que o Brasil ficou aí devendo, né, contra os australianos, né? Nesse intervalo de 25 anos, o Brasil jogou 3 vezes contra a Austrália e foram 3 vitórias, né? E a primeira foi 2-0 na Copa do Mundo de 2006, 6-0 em um amistoso em 2013 e um 4-0 em 2017. Agora o Brasil vai se preparar para esse novo amistoso contra os australianos, que vai acontecer nesta terça-feira às 7 da manhã. E lembrando que o Brasil ainda vai ter mais um amistoso, que vai ser o inédito contra a seleção da Índia. Bem, meus amigos, e falando agora do Palmeiras, né, porque o jogador Flaco Lopes se tornou aí o jogador mais valioso do país, com um salto de 810% em 4 anos de Palmeiras, né? Esse estudo aí foi divulgado pelo Observatório do Futebol e mostrou aí que ele foi contratado, né, em meados de 2022 pelo valor aproximado de US$7 milhões, cerca de 35 milhões na cotação da época. O argentino passou a valer agora, de acordo com essa pesquisa, cerca de 53,9 milhões de euros, representando aí 318,5 milhões de reais na conversão atual. Ou seja, em números absolutos, o valor corresponde a um crescimento em reais de 810%. Ou seja, o montante pago pelo Palmeiras há 4 anos é 9,1 vezes menos do que o custo atual do atleta. A valorização acompanha também a subida do desempenho dele. Ele que foi contratado pelo Palmeiras aos 21 anos de idade, ele que jogava, né, no Lanús da Argentina, ele vem melhorando aí seus próprios números a cada ano e hoje é um dos nomes mais importantes aí do elenco. E só nessa temporada ele é o artilheiro do Palmeiras com 21 gols marcados, 10 a mais que o segundo colocado, o Maurício. Ele também é um dos jogadores que mais deu assistências aí no time. Portanto, meus amigos, essas são as informações do esporte aqui dentro do Real de Notícias. Prometo voltar aí a qualquer momento trazendo muito mais informações para você. Você segue agora com a sequência da programação normal da sua rede de rádios Verdes Camposat.
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5: Muito bom dia, agora são 6:03.
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6: Bom dia. Peço licença para entrar na sua casa e saudar com carinho. Bênção vovô, bênção vovó. Que essa bênção me traga felicidade e que traga também para você, porque com fé, com água e os produtos GF8 salvam vidas e podem salvar a minha e a sua também. Eu sou Emanuel Lucas, chegando com as principais notícias, com credibilidade, responsabilidade e compromisso com a verdade. Falo direto da rede de rádios Verdes Campos Sati, para todo o Brasil e para o mundo via internet. Está no ar o Jornal Verdes Campos, primeira edição, na rádio do vovô, da vovó, na rádio do amigo caminhoneiro e de todos os meus irmãos camponeses.
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0: Olá, muito bom dia. Estamos começando mais uma edição do seu Jornal Verdes Campos, primeira edição nesta manhã de sábado, dia 26 de setembro de 2026. São exatamente 6:06. Eu sou Emanuel Lucas e quero pedir licença para entrar na sua casa, no seu carro, no seu caminhão, no seu ônibus, né, para que eu possa levar a melhor informação de tudo o que está acontecendo no Brasil e no mundo até você. E vamos aos destaques de hoje.
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0: Bets passam a ser proibidas no país e o apostador vai receber aí o seu saldo. IMET emite alerta de grande perigo por onda de calor neste fim de semana. Caixa libera dinheiro de antigo fundo PIS/PASEP. Já já você vai entender como você pode sacar esse dinheiro. Nas notícias regionais, mulher denuncia o próprio pai após filha de 12 anos relatar que foi estuprada pelo avô. Meia tonelada de cocaína é apreendida em carreta carregada com milho e o motorista foi preso. E justiça suspende concurso de prefeitura no estado do Maranhão por suspeita de irregularidades. Estas e outras informações a partir de agora no seu Jornal Verdes Campos, primeira edição. 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Quer mandar o seu alô, o seu recado, a sua denúncia? A linha está liberada para você no nosso WhatsApp, no 86994475082. 86994475082. Esse é o Jornal Verdes Campos, primeira edição, que está começando agora.
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1: Abraçando aos amigos ouvintes, né? Nessa manhã de sábado, você que está acompanhando a nossa programação através das nossas afiliadas, né? 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Agradecendo aqui ao nosso amigo Vanilson Brito, né? Que ontem esteve me cobrindo aqui no Jornal Verdes Campos, primeira edição. Ontem tive aí que fazer, me ausentar do jornal aí para fazer alguns exames aí de rotina, né? A questão aí da diabetes. Então, ontem o Vanilson ficou aqui no comando do Jornal Verdes Campos, primeira edição. Agradecendo demais a ele, né? Que comandou aqui o jornal de forma brilhante. 6 horas e 14 minutos. Vamos iniciar aí com essa informação, né? Que foi uma bomba aí que aconteceu no dia de ontem, né, na sexta-feira, onde o governo federal anunciou uma medida aí provisória que vai proibir aí a exploração, a oferta e a intermediação e a publicidade de apostas de jogos online no Brasil, que são as chamadas bets. A partir da publicação da MP, as plataformas ficam impedidas de receber novos apostadores. A medida estabelece um período de transição para o fim das operações das empresas autorizadas. Os apostadores terão até as 11 horas e 59 minutos da noite do dia 5 de outubro para retirar voluntariamente os valores disponíveis nas plataformas. Quem não fizer o resgate nesse período receberá o saldo de volta por meio dos bancos que operam com as empresas de apostas entre os dias 9 a 14 de outubro. Os sites e aplicativos das bets deverão sair do ar a partir do dia 6 de outubro. Entre os dias 7 e 8, as empresas deverão informar aos bancos os valores mantidos nas contas dos apostadores, vinculados aos respectivos CPFs. A devolução dos saldos será feita integralmente por meio de instituições financeiras. Caso haja algum impedimento para a devolução, a Caixa Econômica Federal poderá intermediar o pagamento aos apostadores a partir do dia 14 de outubro. O governo prevê o reforço da fiscalização contra plataformas ilegais e das investigações sobre movimentações financeiras relacionadas às apostas. A estratégia inclui identificação e derrubada de sites ilegais, o bloqueio de contas bancárias utilizadas irregularmente para apostas e a integração de informações entre órgãos públicos. O Ministério da Justiça e Segurança Pública e a Polícia Federal terão reforço de estrutura para as ações de fiscalização. E com a publicação da medida provisória, fica aí proibidos os nossos depósitos nas bets, né? De forma imediata. O apostador tem até o dia 5 de outubro para tirar aí o seu saldo. Os sites e aplicativos vão sair do ar a partir do dia 6 de outubro. Entre os dias 7 e 8, as empresas vão informar aos bancos os saldos vinculados aos CPFs. Entre os dias 9 e 14 de outubro, os bancos vão fazer a devolução dos valores e a Caixa vai poder intermediar a devolução em casos de impedimento. Após assinar a medida provisória que proíbe a operação das bets no país, o presidente Lula disse que as casas de apostas online são um câncer e que é preciso tirá-lo. Lula também comparou o vício nas apostas online ao consumo de crack, ao dizer que famílias estão sendo destruídas e dívidas impagáveis, né, são criadas aí por conta do vício em jogo, que é chamada ludopatia, né? Ele contou que tomou a decisão de proibir a operação no Brasil após ouvir a equipe econômica, organizações da sociedade civil e também cidadãos. Ele afirmou ter conversado com empresários, donas de casa e até funcionários do Palácio da Alvorada, que é a residência oficial do presidente. Lula também afirmou ter conversado aí com uma mulher que tentou se matar 3 vezes e com outra, cujo filho tirou a própria vida após aí contrair dívidas de jogo, né? E aí, Ele também reiterou aí após sobre queixas de vários clubes de futebol que são patrocinados aí pelas bets. Lula lembrou que clubes brasileiros foram campeões mundiais sem apoio das apostas e que a seleção foi campeã do mundo 5 vezes antes desse mercado chegar ao país. Ele diz ter sido informado de que o patrocínio das bets nos clubes de futebol corresponde a 6% e 7% do orçamento de um time. Tá, é um assunto que vai gerar muita polêmica, né? Seja aí na questão benéfica ou maléfica, né? Porque a gente sabe que é o malefício que traz aí as questões, a questão das apostas. É porque a pessoa aposta um dinheiro que não tem, né? Geralmente aí a gente tem casos de pessoas que usam até benefícios, né? Que são dados pelo governo para poder apostar aí nesse tal tigrinho ou até mesmo apostar em jogos, né? Aí de campeonato da Série A, da Série B, Série C, enfim, né? E aí, você não tendo esse dinheiro, né? Você acaba contraindo uma dívida, né? E aí essa dívida vai virando uma bola de neve, você não tem como pagar. E você aí tem a difícil decisão de tirar aí a sua vida, né? Muitas pessoas tiram a própria vida porque não conseguem achar uma saída para se livrar desse vício. E em contrapartida, né, aí essas empresas, né, de apostas online, né, tem pessoas que trabalham nela, né? Então essas pessoas aí, elas vão acabar perdendo seus empregos, né, por conta desse fechamento por 4 meses, né, que é o que diz a medida provisória, que aí vai ser aí por 4 meses, né, essas proibições, né, além aí dos clubes de futebol, né, que tem aí esse orçamento e que agora muitos deles têm aí patrocínios de bets, né? Porque antes, até há 8 anos atrás, muita gente tinha aí patrocínio de bancos, né? De empresas, de lojas, de departamentos, enfim, era um brasileirão chamado raiz até 9 anos atrás. E hoje, né, com a tomada das bets, né, muitos clubes aí têm aí, digamos assim, um orçamento até maior do que eram quando tinham esses patrocinadores antigos. Por exemplo, a Caixa, né, Econômica Federal, já patrocinou vários clubes, né, do futebol brasileiro e ela saiu de cena em 2019. E aí muitas aí buscaram apoio aí de outras empresas, né, muitas ficaram até sem patrocínio master e que agora buscaram aí, por meio das bets, né, uma arrecadação maior. Né, tendo em vista o próprio Flamengo, né, Flamengo e Palmeiras, que são, na teoria, clubes autossustentáveis, né, mas que agora vão ter que buscar um novo patrocinador master, né, para poder aí seguir para a temporada. Até o presidente do Flamengo afirmou em entrevista de que o clube vai perder aí cerca de 200 a 300 milhões de reais em receita para 2027, para poder aí arcar com seus custos para a nova temporada. Então é um assunto que vai gerar polêmica até aí o final deste ano. 6h20, trazendo agora as informações direto aí da nossa central de jornalismo aí de São João dos Patos, no estado do Maranhão. Alô, bom dia!
2: Ok, então, muito bom dia. Bom dia também para os nossos ouvintes do Jornal Verdes Campos. Aqui o Messias GF8 de São João dos Patos com informações nesta manhã de sábado, dia 26 de setembro. A Polícia Civil do Maranhão realizou 3 prisões. Isso aconteceu na última quarta-feira em municípios aqui da região. As ações foram coordenadas pela 11ª Delegacia Regional de São João dos Patos, sob o comando do delegado regional Firmino Vilarinho. As ocorrências envolveram uma investigação por tentativa de homicídio, o descumprimento de medidas protetivas de urgência e também uma condenação por estupro de vulnerável. Em São João dos Patos, os policiais cumpriram o mandado de prisão preventiva contra um homem identificado pelas iniciais FSC. Olha, segundo a Polícia Civil, ele é investigado por uma tentativa de homicídio contra uma mulher utilizando um facão nas proximidades do supermercado Demar, na zona urbana do município. Durante a abordagem, o suspeito teria resistido à prisão. Conforme a polícia, foi necessário o uso proporcional da força e de algemas para garantir a segurança dos envolvidos. Após os procedimentos, o homem foi encaminhado ao presídio aqui do município, onde permanece à disposição da justiça. Em Pastos Bons, município vizinho, por volta das 15 horas e 30 minutos, A equipe policial localizou e prendeu JESC, que tinha um mandado de prisão preventiva em aberto. De acordo com a Polícia Civil, a ordem judicial foi expedida após o suspeito descumprir medidas protetivas de urgência determinadas anteriormente pela Justiça. Após a prisão e os procedimentos legais, ele foi colocado à disposição do Poder Judiciário. Já em Barão de Grajaú, a prisão ocorreu após o encerramento de uma audiência de instrução e julgamento realizada no Fórum da Comarca. O réu, identificado pelas iniciais MRSV, respondia a processo por estupro de vulnerável, crime ocorrido no município em agosto de 2025. Ao final da audiência, o Poder Judiciário estabeleceu uma pena de 8 anos e 7 meses de reclusão em regime fechado. Ele foi transferido para a unidade prisional aqui de São João dos Patos, onde deverá iniciar o cumprimento da pena. As três ações fazem parte do trabalho da Polícia Civil na região para o cumprimento de decisões judiciais e a investigação e repressão de crimes. Portanto, essas são as informações de momento aqui da Central de Jornalismo de São João dos Patos. E eu volto à bancada do jornal com vocês.

Obrigado, Messias, trazendo as informações diretas da nossa central de jornalismo de São João dos Patos, no estado do Maranhão. 6h24, trazendo agora as informações, porque o IMET, que é o Instituto Nacional de Meteorologia, emitiu aí um alerta vermelho que caracteriza grande perigo para uma onda de calor que deve estabelecer no país a partir de hoje. A previsão é de que até a próxima quarta-feira, dia 30, 8 estados da nação possam registrar aí mais de 40 graus Celsius, meus amigos. O Instituto explica que uma onda de calor é a persistência, no mínimo por 5 dias consecutivos, de termômetros ao menos de 5 graus, ao menos 5 graus acima da média histórica das temperaturas máximas em um período. Isso significa que se uma região registra até 30 graus historicamente nesta época, é considerada uma onda de calor, né? A repetição de 35 graus por ao menos 5 dias. Mas se uma região já costuma registrar máximas de até 38 graus, não há alerta de onda de calor, mesmo se as temperaturas chegarem a 40 graus. Mesmo assim, as altas temperaturas exigem cuidados aí da população e também das autoridades, tá certo? Mato Grosso do Sul, São Paulo e Paraná estão abrangidos pelo alerta em toda a sua extensão. Já Minas Gerais, Rio de Janeiro e Mato Grosso devem registrar o fenômeno na porção mais ao sul de seus territórios, incluindo aí Cuiabá e também a capital fluminense. Mesmo que os critérios técnicos para definir uma onda de calor não sejam atingidos em unidades da federação como Tocantins, Distrito Federal, Bahia e Espírito Santo, o IMET alerta que também haverá altas temperaturas. A partir desse fim de semana, os termômetros podem marcar mais de 40 graus, o que já ocorre desde quinta-feira, né, em 16 localidades monitoradas pelo IMET. No Piauí, no Tocantins, em Goiás e no Mato Grosso. No sábado, hoje, essa marca deve ser atingida principalmente em áreas do Pantanal, de Mato Grosso, Mato Grosso do Sul, com destaque para Corumbá e Porto Murtinho, no Mato Grosso do Sul, e também em Poconé, no Mato Grosso. Já no domingo, as áreas mais afetadas sobre esse calor intenso que alcançará Mato Grosso, Mato Grosso do Sul e Goiás, além do noroeste de São Paulo, Triângulo Mineiro, sul do Tocantins e Piauí. E também, o fenômeno vai continuar ganhando força na segunda-feira e as localidades com possibilidade de superar aí os 40 graus incluem Cuiabá, Rondonópolis, no Mato Grosso, Corumbá, Porto Murtinho, Três Lagoas, no Mato Grosso do Sul, Água Boa e Barra dos Garças, em Mato Grosso, Goiás, Quirinópolis, em Goiás, Ituiutaba, em Minas Gerais, Jales, em São Paulo, Gurupi, no Tocantins e Araguaçu, também em Tocantins. Seis horas e 27 minutos, não perca aí o seu compromisso, trazendo agora essa informação, falando agora de dinheiro, né? Porque empregados com a carteira assinada e servidores públicos que trabalharam de 1971 a 1988 estão aptos aí na fila, né? Para sacar aí as cotas do antigo Programa de Integração Social, o PIS, e também o Programa de Formação do Patrimônio do Servidor Público, o PASEP. Essas pessoas já podem reaver aí esse valor. A Caixa começou a pagar ontem um novo lote desses valores esquecidos. Nessa rodada, recebem aqueles que pediram ressarcimento até o dia 31 de agosto. O valor médio pago varia entre R$ 2.800 a R$ 2.900, dependendo do tempo de trabalho e do salário da época. Tem direito a sacar os valores, né? Como eu já mencionei, trabalhadores com carteira assinada entre 71 e 1988, servidores públicos do mesmo período, herdeiros ou dependentes legais em caso de falecimento, ou quem perdeu dinheiro até o dia 31 de março deste ano. O benefício não tem relação com o abono salarial atual do PIS/PASEP, pago de forma anual. Trata-se apenas de cotas de um fundo antigo que foi extinto em 2020. A consulta é feita pelo portal Repis Cidadão, com login via conta gov.br nos níveis prata e ouro. Você, para você ter aí saber, né, se você tem direito a esse dinheiro, você acessa o site, faz o login com o seu CPF e senha, informando o número do seu PIS/PASEP ou NIS, se for solicitado, você clica em pesquisar
e o sistema vai indicar se há valores e como proceder. Também é possível consultar esse saldo pelo aplicativo do FGTS. O pedido pode ser feito de duas formas. Aí pelo aplicativo FGTS você acessa a aba Mais, você clica em Ressarcimento PIS/PASEP, você envia os documentos e acompanha o pedido em uma agência da Caixa, levando aí também um documento oficial com foto. O pagamento é feito por crédito em conta, e quem não tiver conta na Caixa vai receber automaticamente em uma poupança social digital movimentada pelo aplicativo Caixa Tem. Herdeiros podem solicitar o valor desde que apresentem um documento de identificação, uma certidão de dependentes ou autorização judicial, além de um documento que comprove vínculo com o titular, né? Aí, né, dessa questão. Né? Então aí, o pagamento depende também da data em que o pedido foi feito. Se a pessoa pediu até o dia 38 de agosto deste ano, ela já recebeu ontem, né, o lote atual. Para pessoas que fizeram pedido até o dia 30 de setembro, né, ou seja, a partir da semana que vem, vai receber no dia 26 de outubro. Para as pessoas que fizeram pedido até o dia 31 de outubro, vão receber no dia 25 de novembro. Para pessoas que fizeram pedido até o dia 30 de novembro, vão receber no dia 28 de dezembro deste ano. E para aqueles que fizerem o pedido até o dia 31, no último dia deste ano, vão receber em janeiro do ano que vem. 6h30 e daqui a pouco no Jornal Verdes Campos você vai acompanhar. Na volta do intervalo, mulher denuncia o próprio pai após filha de 12 anos relatar que foi estuprada pelo próprio avô. Meia tonelada de cocaína é apreendida em carreta carregada com milho na capital piauiense. O motorista foi preso. E no Maranhão, justiça suspende concurso de prefeitura por suspeita de irregularidades. Estas e outras informações já já no seu Jornal Verdes Campos, primeira edição.

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8: Muito bem, de volta com seu Jornal Verdes Campos, primeira edição, olho na hora, 6:36. Nós temos aqui muitas participações aqui no Jornal Verdes Campos, primeira edição de hoje, né? Um abraço aqui para Maria do Carmo, também aqui para o Zé Oliveira e para dona Luciana. Também aqui, deixa eu ver, para a nossa amiga Joaninha Costureira em Altos. Bom dia.
9: Bom dia, meu Lucas. Bom dia a todos que faz a Verdes Campos Sat. Meu bom dia também para a Net Campos. Meu bom dia também para os ouvintes. Passando aqui para lhe desejar um feliz e abençoado sábado, Manuel. E um final de semana cheio de bênção, de saúde e paz para você e todos os seus familiares.
8: Obrigado.
9: E você tem um trabalho
8: sempre abençoado que é verdadeiro.
9: Deus sempre. Deus te abençoe, Manuel. Com saúde e paz. Joaninha Costureira de Alto. Um abração e fique com Deus.
10: Bom dia, meu amigo Manuel Lucas.
8: Bom dia.
10: Aqui é o Gil Monteiro, povoado Bom Jardim, município.
8: Alô, João Monteiro.
10: Estou ouvindo a rádio Verdes Campos Site, através da rádio Rio Jordão de Corotá.
8: Manda um abraço. Um abraço a todos os corotaenses.
10: Minha filha Jamile, você tem um ótimo programa e tudo de bom. Que Deus continue abençoando grandiosamente.
8: Valeu, meu amigo. Forte abraço também aqui pro Raimundo Cunha.
11: Bom dia, Manuel Lucas. Aqui quem fala é Irene, esposa.
8: Alô, Irene.
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8: Forte abraço, amiga Irene, esposa aí do nosso amigo agente de vendas Raimundo Cunha. Alô, Francisca Torres, bom dia.
12: Bom dia, Emanuel Lucas. Passando para desejar a todos um feliz e abençoado sábado. Um ótimo final de semana, com muita luz, com muita paz, com muitas bênçãos. Que Deus possa estar abençoando o nosso dia de hoje. Bom trabalho a todos. Um ótimo dia abençoado.
8: Forte abraço, minha amiga. Alô também aqui para ela, para nossa amiga que é a Eva GF8, que ela está aí com estoque sempre renovado dos produtos GF8. 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Alô também pro Luiz Calixto, também aqui pra dona Maria B. Brito, em Tamanduá, no município de Miguel Alves, no estado do Piauí. Muito obrigado aí pelo carinho da sua audiência, aí a todos os amigos ouvintes de Miguel Alves, no estado do Piauí. 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Alô, seu Anaí, do bom dia.
13: Pois é, Manuel Lúcio, é um bom final de semana, boa saúde, felicidade para toda a sua família e você. E Deus na sua companhia, Deus no seu espaço, do teu trabalho.
8: Obrigado.
13: Nesse aí, em outros que você enfrenta e tudo. Manuel Lucas, se fosse um locutor mesmo de botar música mesmo, tivesse um dia de botar música, que nem troca aí alguma coisa, Tu era um fera também, ó.
8: Forte abraço, meu amigo. Alô também aqui pra Vanilda Moura, no Novo Santo Antônio, e também aqui para o João de Altos. Bom dia.
14: E quem não tiver conta na caixa. Bom dia, Mandaluco. Que é Rodamento, da cidade de Altos. Quero aproveitar, quero mandar aqui um bom dia, um abraço. Olha, pode estar baixando o seu Pedro, município de Altos. Também vai pro seu Domingo, os quatro Buriti. E vai lá pro compadre Manezinho de Amparo. E vai também lá pro meu colega Manezinho de Bonome. Bom dia, Manezinho. Como é que tá por aí? Manezinho, seu Luiz da Raimunda. Por gentileza. Meu bom dia. Muito obrigado. Mané Luca.
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8: 6:45, trazendo agora essas informações, iniciando aí o nosso segundo bloco. Daqui a pouco temos aí a propaganda eleitoral gratuita, né? E aí dentro de 25 minutos vamos voltar aí com a nossa programação, tá certo? 6:45, trazendo agora essa informação, né, que vem aí do estado do Ceará. É triste, né, a gente trazer uma informação como essa, né, um verdadeiro absurdo, né? Um ato nojento que esse avô fez com a própria neta de 12 anos. Um homem de 51 anos foi denunciado à polícia por suspeita de cometer aí esse estupro de vulnerável contra a própria neta de 12 anos na capital cearense. A mãe da vítima ouviu o relato e registrou um BO contra o próprio pai. Ela afirma que na infância também sofreu abusos dentro de casa. A denúncia pelo crime de estupro de vulnerável ocorrida no bairro Parque Presidente Vargas é investigada pela Delegacia de Combate à Exploração da Criança e do Adolescente, né, que é o DSECA. E o inquérito policial foi instaurado ontem. Em nota, a defesa do suspeito afirmou que acompanha a situação e que ele está à disposição das autoridades para prestar esclarecimentos. A reportagem, né, essa informação, não divulgou aí o nome nem da mãe e nem do avô para preservar aí a identidade da criança. A mulher contou que descobriu a situação quando a filha de 12 anos resolveu contar para ela que já tinha sido estuprada pelo avô. O relato foi feito pela adolescente que chegou à escola abalada depois de ter ouvido comentários sobre abusos sexuais. A garota falou para a mãe que percebeu aos 8 anos de idade que o avô olhava para ela de uma forma diferente e que inicialmente ele passava a mão nas partes íntimas dela. E relatou que depois de um tempo passou a ser abusada por ele. Né? A adolescente também contou que o último caso, né, foi cometido há cerca de 2 meses, quando o homem teria também ignorado reclamações dela ao sentir dores durante o abuso. A mãe levou a adolescente à delegacia, onde a denúncia foi formalizada também conjuntamente com o boletim de ocorrência. Em seguida, a menina passou por exames e procedimentos de prevenção das infecções sexualmente transmissíveis, que são as ISTs. Apesar de ela ter sofrido abuso na infância, a mãe da adolescente conta que nunca havia denunciado o pai e tinha resolvido esquecer o que havia passado. Ela detalhou que na vida adulta passou a confiar na dedicação que o pai demonstrava ao acompanhar as netas desde o nascimento. E depois de fazer a denúncia, ela afirmou que a filha deve passar por acompanhamento psicológico, né? E o contato do suspeito com o adolescente era frequente. Ela e a irmã mais nova passavam fim de semana na casa dele. E conforme a mãe, alguns episódios fizeram com que ela deixasse de enviar as filhas para ficar com o avô. Um deles foi o pedido da filha mais velha de não ir mais até lá. E segundo ela, a adolescente contou que os abusos aconteciam quando ele estava em casa sem a esposa dele. A atual companheira do suspeito não é a avó das crianças. E há cerca de 2 meses, a mãe das meninas recebeu da esposa dele mensagens informando que ela havia encontrado conteúdos de pornografia infantil no celular dele. E segundo a mãe, a companheira dele também contou ter visto conversas dele com crianças e adolescentes. E em nota, o advogado Vitor Fernandes Tavares informou que a defesa do suspeito tem conhecimento da acusação mencionada por essa informação e que está acompanhando a situação com seriedade que ela exige. A defesa mencionou também que até o momento não foi informada da instauração do procedimento formal e que o suspeito está à disposição das autoridades competentes para prestar esclarecimentos caso seja chamado. É, meus amigos, é triste, você ver aí um caso como esse, né? O relato aí, porque a gente sabe, né? Criança não mente, né? E a gente espera, né, que a justiça possa ser chamada. É, meus amigos, é triste, você ver aí um caso como esse, né? O relato aí, porque a gente sabe, né? Criança não mente, né? E

0: pai, né, esse patriarca, né, de família, o que, que vai acontecer com ele na cadeia. 6:49, eu quero aqui mandar um abraço aqui para Maria de Fátima e Pau D'Arco, bom dia.
1: Bom dia, Manuel Lucas, toda audiência da Rádio Rede Campo, estou passando aí para desejar um feliz sábado para todos, feliz trabalho.
0: Obrigada, recíproca é verdadeira.
1: Saúde. Mandar um bom dia para minha amiga Cleidiane na Barra do Retiro e para toda a minha família. Bote meu nome na oração, feliz para toda a minha família, para todos que fazem a Rede Campo. Não prego para uma de vocês, amigo. Deus, um abraço, tenha um bom dia. Feliz sábado. Aqui é a Maria de Fátima de Almeida, Municipal da.
0: Forte abraço, minha amiga. Obrigado aí pelo carinho da sua audiência. Temos também aqui o relato do nosso amigo, deixa eu ver aqui, o nosso amigo Antônio Carlos, ele que é de Canavieiro, no estado do Piauí, já mandou mensagem aqui essa semana, falando aí sobre a questão da falta d'água, e que ele queria fazer uma denúncia, ele quer, na verdade, fazer uma denúncia contra a Águas do Piauí por falta de responsabilidade dos serviços, porque já faz mais de 100 dias que fez a solicitação de religamento da água na residência dele, que até agora não recebeu sequer uma devolutiva de resposta, né, e que ele tem a criança recém-nascida em casa. Então, meu amigo, se você já fez a solicitação e que até agora não foi aí solucionado, então você tem aí um outro caminho, que é você acionar o PROCON, tá certo? O PROCON aí do seu estado, né? Já que a água é um serviço aí essencial, né, para todos, e que a falta do fornecimento sem justificativa aí viola o Código de Defesa do Consumidor, né? Porque se já está aí há mais de 100 dias sem água, você já fez todos os procedimentos para entrar em contato, para que eles possam religar, e até agora nada, então você pode acionar sim o PROCON aí da sua cidade, tá certo? Do seu estado, para que o PROCON haja de forma mais efusiva, para que você e quem tiver aí, né, da sua região também tiver com falta d'água, possa ter esse problema resolvido.
2: Bom dia, Manuel.
0: Bom dia, Israel.
2: Eu aqui pegar o dono com meu avô. E um ótimo final de semana para todos aí na rádio.
0: Forte abraço, meu amigo. Alô também aqui pro Bernardo Lisboa, é isso? Bom dia.
3: Bom dia, Manuel. Bom dia, Lucas. Aqui é o Bernardo, meu filho. E, Manuel Lucas, dessa equatorial fuleira aí, desculpa a palavra, para ver se ela não deixa a gente sem energia aqui na Zona Leste. Mas porque tá 3 dias falando a gente sem chegar 3 horas da manhã, viu? Antes o calor desse daqui e essa energia vai embora, fica só frescando, só ondulando. Queimando os aparelhos da gente.
0: Então tá aí o nosso amigo, né, denunciando aí também a falta de energia. É complicado, né? Falta de água, é falta de energia. O que é que tá acontecendo com essas empresas aí, né? Que fornecem aí esses bens tão essenciais, né? Porque sem água você não consegue resolver absolutamente nada. Sem energia, pior ainda, né? E a tragédia, né, é anunciada principalmente para quem é dono de comércio, né? Porque tem ali a sua vendinha, tem gente que tem aí produtos ali que tem que manter ali numa geladeira, né, num freezer. E essas pessoas acabam perdendo aí os seus produtos, né? Por conta aí também da falta de energia. O nosso amigo aqui tá pedindo aqui o número do PROCON. Já eu vou repassar esse número para você, tá certo? Para você fazer a sua denúncia. 6:53, trazendo agora as informações diretas da nossa central de jornalismo aí de Coelho Neto, no estado do Maranhão. Alô, bom dia.
4: Bom dia, amigos da bancada do Jornal da Verdes Campos, primeira edição. Bom dia, audiência. A Polícia Civil do Maranhão prendeu em Matões um homem condenado pela Justiça do Piauí pelo crime de estupro de vulnerável. A prisão ocorreu durante a Operação Mulher Segura, após o compartilhamento de informações entre as forças de segurança dos dois estados. Com base nos dados recebidos, equipes policiais realizaram diligências e localizaram o condenado em território maranhense. A ação foi coordenada pelo Departamento Estadual de Investigações Criminais por meio do Núcleo de Timon, com apoio do Grupo de Pronto Emprego e do Centro.

0: Centro Tático Aéreo. Após o cumprimento do mandado, o homem foi encaminhado para os procedimentos legais e permanece à disposição da Justiça. E a Justiça rejeitou uma queixa-crime apresentada pelo vereador e advogado Daniel Barros e por Thaís Coutinho contra a secretária de Comunicação do município de Caxias, Marcela Ramos. Os autores da ação alegavam que a secretária teria divulgado conteúdos ofensivos e informações inverídicas a respeito do parlamentar e de sua esposa. Ao analisar o caso, o magistrado apontou possíveis irregularidades nas procurações apresentadas pela defesa e encaminhou cópias do processo ao Ministério Público do Maranhão para apuração de eventuais falsidade documental e utilização de documentos adulterados. O juiz também solicitou à Ordem dos Advogados do Brasil, no Maranhão, a análise da conduta profissional dos advogados envolvidos. Com a decisão, a queixa-crime foi rejeitada sem julgamento do mérito das acusações contra a secretária. A apuração agora se concentra na regularidade dos documentos apresentados no processo. 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
1: Forte abraço, Milton Vieira, trazendo as informações direto aí da nossa central de jornalismo, aí de Coelho Neto, no estado do Maranhão, né? É aqui eu mandando um abraço aqui pro Nestor. Alô, Nestor, bom dia.
2: Bom dia, bom dia, meu amigo Manuel Lucas. Aqui é o Nestor, ouvindo o Jornal Verdes Campos Sábado, primeira edição de sábado. Quero mandar aqui um bom dia para meus amigos, irmão caminhoneiro, que estão aí na estrada do dia a dia, principalmente meu amigo Cirnânio, o Bílio, o Cleuto, o Gonzaga, o Nilton, lá em Parnaíba, Piauí, que estão na estrada, meus amigos aí, caminhoneiros, que estão aí na luta do dia a dia. Meu abraço a todos meus amigos que estão aí sintonizados nessa rádio maravilhosa que é a Rede Campos Sap. Valeu, Manuel Luca. Fica com Deus que eu estou com ele presente aqui.
3: Bom dia, Manuel Luca. Bom dia a todos os ouvintes que estão na sintonia.
1: Bom dia, Maria Lopes.
3: Da Rede Campos e Dona Maria Lopes, que está sempre sintonizada em todas as programações da Rede Campos. Bom dia, tudo de bom e ótimo final de semana, pessoal.
1: 6:57, trazendo aqui mais informações para você. Daqui a pouco, faltam aí 3 minutinhos para a gente passar para o horário eleitoral. No estado do Piauí, uma carga de 0,5 tonelada de droga foi encontrada no meio de uma carga de milho durante a abordagem da Polícia Rodoviária Federal a uma carreta na tarde de ontem. O motorista foi preso em flagrante delito por suspeita de tráfico de drogas. Inicialmente, a PRF informou que foram encontrados 500 quilos de cocaína, mas o superintendente Cláudio Melo Pizarolo informou que a quantidade exata e o tipo da droga ainda vão ser confirmados depois que o veículo for descarregado e o material for contabilizado. Segundo a PRF, uma carga de 60 toneladas de milho estava distribuída em 2 carrocerias e o destino dos entorpecentes não foi divulgado. A PRF informou ainda que a destinação da carga de milho e do veículo apreendidos vai depender aí de decisão judicial. Os bens poderão ser destinados à doação ou a outras medidas previstas em lei. O material apreendido foi encaminhado à Polícia Civil, que vai dar continuidade aí aos procedimentos de investigação. Um abraço aqui para o nosso amigo aqui, o Antônio. É isso? Alô, Antônio, bom dia.
4: Bom dia, Manuel Lucas. Eu sou o Tony Gomes, sou morador aqui da Nova Passagem, Boqueirão do Piauí. Manuel Lucas, eu quero falar aqui em respeito do lixão. O lixão continua o mesmo problema, né? A gente continua no mesmo sofrimento. Mas hoje também quero falar em respeito da água do Piauí. Eu moro aqui na Nova Passagem, que fica perto do lixão. Mas meu pai mora em Boqueirão do Piauí. E lá, aonde meu pai mora, tá um problema grave de água, que não tem água, Manuel Lucas. Tá com mais de mês sem água. Sim. Mais de mês. Quando sai uma águazinha, Manuel Lucas, 12 horas da noite, 1 hora da manhã, 2 horas. Quando sai um pouquinho, que são, olha, é Rua Pedro Coelho de Rezende, Rua Projetada e Rua Ana Francisca Leite, você tá entendendo? E sim. Rua Cícero Pinto, esses bairros, essa rua que eu te falei aí, que faz parte do centro de Boqueirão do Piauí, não tem água de jeito nenhum. Aqui próximo dos Graxeiros, que é no centro também, Águas do Piauí, que é a empresa Águas do Piauí, cavaram um poço, mas nunca ligaram, Manoel Lucas. E aí o pessoal tá sofrendo com falta de água, Manoel Lucas. A empresa é Águas do Piauí. Ajuda esse pessoal aí, Manoel Lucas. Inclusive me ajuda também aí em respeito do lixão, né?
1: Ok.
4: Lixão continua do mesmo jeito.
1: Então tá aí, mais uma denúncia aí do nosso amigo Antônio. São exatamente 7 horas em ponto, chegou a hora da gente trazer aqui a propaganda eleitoral gratuita e daqui a 25 minutos estaremos de volta com a nossa programação.
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1: Muito bem, meus amigos, de volta com o seu Jornal Verdes Campos, primeira edição, nessa manhã de sábado, logo após aí a propaganda eleitoral gratuita. Bem, meus amigos, faltam apenas 5 dias aí, né, para a gente ter aí mais propagandas, né? E sexta-feira que vem é o último dia e no próximo domingo nós vamos aí às urnas escolher os nossos representantes aí no pleito de 2026. 7:26, abraçando aqui a nossa amiga Francisca, bom dia.
2: Manoel Lucas, tudo bem com você, Manoel?
1: Tudo bem, graças a Deus.
2: E a Francisca Alves de Santo, vendedora do produto do Feli, tá? Tô passando esse áudio para você, para lhe desejar um bom sábado, abençoado por Jesus.
1: Obrigado.
2: Para você e sua família, um bom trabalho, que você seja essa pessoa maravilhosa. Eu sou cadeira cativa do seu jornal, assisto todo dia para saber as notícias, as novidades. Quero que você me dá um bom dia para minha irmã, Luzia, que mora
1: em Alô, Luzia! Balcão,
2: que ela vende também remédio do Feli, tá? Tchau, fico tudo. Tchau. Fico com Deus, Jesus abençoa. Um bom dia, um bom final de semana.
1: Obrigado, a recíproca é verdadeira.
2: Do Coelho Neto, Maranhão.
1: E um abraço, Francisca, e também aqui para o nosso amigo, que é o Vicente Conceição, também acompanhando a nossa programação.
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1: 7:27, trazendo aqui essa informação que vem aí do estado do Maranhão, onde a Justiça Maranhense suspendeu de forma imediata todas as etapas do concurso público da Prefeitura de São José do Ribamar, por suspeita de irregularidades na aplicação das provas. A decisão é do juiz Douglas de Melo Martins, titular da Vara de Interesses Difusos e Coletivos de São Luís, no Maranhão. A medida atende uma ação ajuizada pelo MP Maranhense contra o município de São José do Ribamar e também o Instituto Social da Cidadania Juscelino Kubitschek, responsável pela organização do certame. Segundo a decisão judicial, as investigações do MP apontaram uma série de possíveis irregularidades durante a realização das provas. Entre elas estão os cartões resposta entregues deslacrados e com pontos pretos sobre as alternativas incorretas, divergência na quantidade de cadernos de prova distribuídos, falhas na fiscalização, incluindo candidatos que saíram levando o caderno de provas, e ainda coincidências absolutas de respostas entre candidatos concorrendo aos mesmos cargos. Outro ponto destacado nas investigações foi a existência de padrões estatísticos considerados atípicos. Segundo o MP, houve concentração de candidatos aprovados ligados ao município de Itapecuru Mirim, incluindo um ex-vice-prefeito que teria obtido aproveitamento integral na prova. Na decisão, o magistrado ressaltou que o próprio Instituto Social da Cidadania Juscelino Kubitschek apresentou um relatório apontando desempenhos fora do padrão esperado e cartões resposta com respostas rigorosamente coincidentes entre alguns candidatos. Para o juiz, havia risco de que novas fases do concurso fossem realizadas antes da conclusão das investigações, além da possibilidade de perda, descarte ou alteração de documentos importantes para a apuração dos fatos. Com isso, foi determinada a suspensão imediata de todas as etapas do certame, incluindo provas de títulos, testes físicos, homologações de resultados, convocações e posses, né? Também, a decisão também determina a preservação integral de todo o material físico e digital relacionado ao concurso, como cartões-resposta, cadernos de questões, atas, relatórios, gravações em vídeo e também bancos de dados. Além disso, fica proibido qualquer descarte, destruição ou alteração desses documentos sob a pena de responsabilização civil e criminal. A Prefeitura de São José do Ribamar esclareceu que não houve cancelamento ou anulação do concurso público e que houve apenas uma suspensão temporária. O município informou que cumprirá integralmente a determinação judicial, prestando todos os esclarecimentos necessários ao Poder Judiciário. Lembrando que o juiz destacou que essa medida é em caráter cautelar e temporário. E caso as investigações não confirmem as irregularidades apontadas, o concurso poderá ser retomado a partir da fase em que foi interrompido.
3: Bom dia, Verdes Campos. Bom dia, Manelo.
1: Bom dia.
3: Quem vou falar aqui é o Pedro Lima.
1: Alô, Pedro Lima. Manelo,
3: eu ouvi falar que eu tenho uma... Que há uma senhora aqui, uma moça, vendendo os produtos FG8. Então, eu gostaria de entrar em contato com essa senhora, se for possível.
1: Ok, tá certo. Então, nosso amigo aí, o Lima, nós vamos repassar o contato do nosso amigo agente de vendas para que você possa adquirir os produtos de F8, tá certo? 7:31. Bem, meus amigos, não temos mais tempo para mais nada. A gente só tem a agradecer a todos que participaram nessa manhã de hoje, né? E que na segunda-feira eu estarei de volta aqui no JVC Primeira Edição. A partir de agora, você que nos está acompanhando a nossa programação através das nossas afiliadas pelo canal 365 ou pela banda, pelo nosso aplicativo GF Play, você vai ficar agora com Balança Brasil, trazendo aí muita música e muita diversão. E você que nos acompanha através do canal 123 na Parabólica, você segue aí com a sequência da nossa programação. A todos um ótimo final de semana e eu volto na segunda-feira, se Deus quiser e Ele assim permitir.

0: Quem fala aqui é Franli. Quero dizer o seguinte: para você ter êxito na fé, você precisa ter fé. Se você não tiver fé, você não vai ter êxito. Saiba de uma coisa, que um dos melhores remédios, melhor antibiótico, é a fé. Você quer que dê certo sua fé? Se concentre, levante a mão para cima, se encoste em qualquer, numa parede, em qualquer coisa, e peça a Deus aquilo que lhe interessa. E tenha fé. Se você fizer isso, vai dar certo, vai dar certo. Quem está falando aqui é Franli. Essa oração foi feita aqui na sede da Rede Rádio Verde Campos, com todos os funcionários daqui da rádio. Todos nós fizemos com fé, pedindo para que você tenha saúde, nossos ouvintes, nossos queridos amigos. Então, só quero lhe dizer para você, tenha fé e reze conosco esse Pai Nosso.
1: Pai Nosso que estás nos céus, santificado seja o vosso nome. Venha a nós o vosso reino, seja feita a vossa vontade, assim na terra como no céu. O pão nosso de cada dia nos dai hoje, perdoai as nossas ofensas, assim como nós perdoamos a quem nos tem ofendido. E não nos deixeis cair em tentação, mas livrai-nos do mal. Amém. Ave Maria, cheia de graça, o Senhor é convosco. Bendita sois vós entre as mulheres. Bendito é o fruto do vosso ventre, Jesus. Santa Maria, Mãe de Deus, rogai por nós, pecadores, agora e na hora de nossa morte. Amém.
2: Esse Pai Nosso e Ave Maria é um oferecimento da família da Rede de Rádio Verdes Campos SAT e suas afiliadas. Para todas as pessoas que estão nesse momento passando por situação difícil nos hospitais, com a Covid ou com outras doenças. E também para todas as famílias que estão sofrendo porque perderam seus entes queridos. Rogamos a Deus que Ele console cada coração sofredor nesse momento tão difícil nas nossas vidas. A família da Rede de Rádio Verdes Campos SAT e suas afiliadas têm a certeza que juntos vamos passar por tudo isso e sair do outro lado mais forte.
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0: Olá, gente amiga, está começando o Balança Brasil aqui pela Verdes Campos Sat, a 91,1, a rádio do vovô, da vovó, do nosso irmão caminhoneiro. Verdes. Olha, a rádio do vovô está hoje, né, numa programação especial. Milton Vieira chegando para comunicar o Balança Brasil de hoje, tá? Muito bom dia para você que sintoniza com a gente. Hoje é sábado, 26 de dezembro de 2026, e juntos vamos somar boas energias, vamos subtrair as preocupações e multiplicar a nossa vontade de vencer. E olha, seja no trânsito, no escritório, no campo, na cidade ou em casa, você não está sozinho. A nossa manhã começa agora com a melhor companhia, dicas de saúde, muita informação e aquela sequência musical que você já conhece e adora e que você só curte aqui, na Verdes Campos Sat. Olha, eu sou Milton Vieira e o meu convite é um só. Respira fundo, coloca um sorriso no rosto e vamos juntos até às 11 da manhã. Aumenta o som aí porque o Balança Brasil está no ar. Aí, lembrando que hoje, 26 de setembro, é um dia que nos convida a ouvir de um jeito diferente, né? Celebramos hoje o Dia Nacional do Surdo, uma data de luta, conquistas e muita conscientização. É, e a data lembra a fundação aí da primeira escola de surdos do Brasil, lá em 1857. E mais do que uma homenagem, o dia de hoje reforça a importância da acessibilidade, do respeito e da inclusão em todos os espaços, nas escolas, no trabalho e na nossa comunidade. Olha, a Libras, a língua brasileira de sinais, é a ponte que conecta histórias e garante a cidadania de milhões de brasileiros. E você aí que faz parte da comunidade católica, você que acompanha as tradições de fé, o 26 de setembro também marca a celebração de São Cosme e Damião. É isso mesmo. Aproveite o dia de hoje para aprender algo novo, respeitar as diferenças e espalhar gentileza. É uma homenagem da nossa Rádio Verdes Campos Sat a toda a comunidade surda do Brasil. 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Vamos de música, Mastruz com Leite, Menino Sem Juízo. E na sequência, Renato e seus Blue Caps, Capeta em Forma de Guri. Agora são 7h46. Bom dia, gente boa.
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1: Muito bem, estamos de volta com o Balança Brasil aqui pela Verdes Campos SAT. E olha, gente querida, ontem, né? Ontem foi dia do rádio. Isso mesmo. E eu quero aqui comentar, me referir a algo igualmente importante, né? Que é você aí do outro lado do rádio, né? O que seria do rádio sem os nossos queridos ouvintes, né? Seria uma frequência vazia, ondas sonoras aí se perdendo no espaço, não é verdade? Um estúdio assim silencioso, cheio de botões, luzes, microfones, porém sem alma, né? Porque a verdade é que o rádio não acontece aqui dentro do estúdio. Ele acontece aí onde você está, né? Na cozinha, preparando o café, no trânsito caótico da manhã, na oficina, no escritório ou no fone de ouvido, né? Onde quer que você esteja, né? E fazer rádio é construir aí uma ponte invisível, né? Que é feita de voz, música e sentimento. Mas essa ponte, ela só tem sentido porque tem alguém do outro lado para atravessar. E é a sua mensagem no WhatsApp, é o seu...

o pedido de música, a sua companhia diária, que dá vida a tudo isso aqui. Sem ouvinte, o rádio seria apenas som. Com você, ele se transforma. Se transforma em história, em emoção, em comunidade, né? Por isso, hoje e todos os dias, o nosso muito obrigado. Obrigado por sintonizar a Verdes Campos Sat, por confiar e por fazer parte da nossa família. O rádio é o que é, porque você está aí. 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Aí chegando agora no palco do Balança Brasil, Dorival Dantas, Destá e Jerry Adriane, tem feitiço os teus olhos. Olha a hora, gente, 7:56 da manhã, não perca o seu compromisso.

0: Estamos de volta com Balança Brasil ao vivo para todo o Brasil, né? E hoje é um novo recomeço, né? Uma página em branco aí que Deus está dando para você preencher com coragem, esperança, também com gratidão, né? Que este dia seja aí marcado por pequenos gestos que iluminem a sua jornada. É um sorriso compartilhado, uma palavra de incentivo, um momento de paz consigo mesmo. Olha, pense que cada desafio é também uma oportunidade de crescimento, viu? Cada passo, por menor que pareça, é avanço na direção dos seus sonhos. E cada amanhecer traz consigo a chance de recomeçar com mais força e sabedoria, não é verdade? Então, que este 26 de setembro seja lembrado amanhã não pelo peso do passado, mas pela leveza de um futuro que você constrói hoje com fé e determinação. 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Agora chegando música católica no Balança Brasil, Padre Zezinho, o filho do carpinteiro. Aí na sequência, Paulo Sérgio relembra um grande sucesso, Índia. Agora são 8 da manhã, mais 5 minutos. Bom dia, gente boa.
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1: É, e eu quero mandar agora uma alusão para esse Nordeste brasileiro, né? Alô, meu povo nordestino, alô você, trabalhador da roça, guerreiro da cidade, gente de fibra, né? Que traz no peito aí a força de uma terra rica em cultura, fé e alegria. Obrigado pela sua audiência, pelo seu carinho e por compartilhar alegria e descontração através das ondas da Verdes Campos Sat. Segue com a gente, porque a nossa programação é feita por você e especialmente para você. Pois é, respira fundo, coloca um sorriso no rosto e vamos juntos até às 11 da manhã. Aumenta o som aí, porque a sua manhã está só começando. É, e por falar em povo nordestino, no trabalhador da roça, a gente lembra que essa época é a época das farinhadas, né? Quando as comunidades, os moradores se juntam, né? E vão ali para casa de farinha para beneficiar a mandioca, né? E mandioca é coisa que dá trabalho, meu amigo, desde o plantio até ela chegar ao produto final, que é a farinha que a gente consome todos os dias na nossa mesa, né? Tudo isso graças ao trabalhador da roça. Olha, e é outra coisa muito bacana, né, que acontece, ou pelo menos acontecia, né, nas grandes farinhadas, no tempo do meu pai, de minha mãe, que se encontraram numa casa de farinha e lá começaram a namorar, casaram e viveram mais de 60 anos juntos, né? Então, a gente vê que também o trabalho na roça, ele muda a realidade das pessoas para o bem, né? Muda para o bem, porque casamentos de verdade, muitos aconteceram, né? E começou com um namoro na casa de farinha, terminou num casamento, numa grande família, né? E hoje, a gente vê o resultado por aí, né? Famílias, graças a Deus, filhos bem criados, né? Naquela época, né? Não tinham essas leis aí que proíbem os pais de criar os filhos como antigamente, né? Mas a gente fica cheio de emoção quando a gente fala dessas coisas, a gente vê as cenas, né? As mulheres descascando a mandioca, outras lá ralando, passando no catitu, aí os homens pegando, jogando na prensa, aí depois tirando da prensa, vai pra peneira, aí pra peneira vai pra um forno de 180 graus, aí lá tá o cidadão com o rodo puxando, que é pra não queimar, né? Então é muito trabalho, é suado, né? É por isso que o homem do campo, o trabalhador da roça, merece todos os créditos, né? Merece ser feliz e merece ser abençoado por Deus. Para vocês, um bom dia, trabalhador da roça. Obrigado por existir, meu irmão. Olha agora quem canta no Balança Brasil é Genival Santos, Paga-se Bem. É o meu ouvinte, o Osmar de Coelho Neto, mandou aqui mensagem solicitando uma música das antigas do Genival Santos. Então vou dar pra você Paga-se Bem e na sequência Giliard, Tira a Solidão de Mim. Agora são 8:17. Bom dia.
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Muito bem, estamos de volta com o Balança Brasil. E olha, gente amiga, eu tenho aqui uma frasezinha para você fazer aí uma reflexão, tá bom? Olha, não carregue dores do passado. 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E agora chegando música no seu rádio, quem canta agora é Amado Batista, Estou Só. Bonita música pra você curtir aqui no Balança Brasil.

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1: Estamos de volta com Balança Brasil e olha, a nossa audiência tá bombando. Vamos começar aqui a atender os nossos ouvintes. Alô, bom dia.
2: Bom dia, Milton Vieira, tudo bem?
1: Tudo bem.
2: É a Maria aqui em Campo Maior, bairro de...
1: Oi, Maria.
2: Bom dia.
1: Bom dia, querido.
2: Por favor, eu quero ouvir uma música.
1: Ah.
2: É Roberto Milho, Entre Espuma. A mesma ofereço para todos que estão curtindo a rádio, para Naide Façane, sua esposa Gaminon, Irene, seu Raimundo Cunha, Marcão do Povo na cidade, Hugo Napoleão.
1: Quem mais?
2: É a Maria, aqui em Campo Maior, Baixo Faro.
1: Tá bom, querido?
2: Joaninha Costureira, de Altos.
1: Opa, um abraço aí para Altos, obrigado a vocês aí pelo carinho da sintonia, tá? Então, vamos ouvir logo aqui, é o Carlos André, Se Meu Amor Não Chegar. Aí na sequência, nós vamos rodar sua música, tá bom, querida? Então, vamos de música do Balança Brasil, olha a hora certa, gente, são 8h39.

Aí agora eu quero mandar o meu abraço para a Granja na região, para o Grande Ceará, né? Para o Grande Ceará. E você que está aí em Barroquinha, Bela Cruz, Camocim, Chaval, Marco, Martinópole. Alô, você de Moraújo, Senador Sá, você de Tianguá e da Serra da Ibiapaba. Aquele abraço do Milton Vieira. 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

0: É, e vamos atender mais ouvintes. Agora eu atendo José Pereira, do bairro Quiabo, Escolho Neto, Maranhão.
1: Meu amigo Bisteira, bom dia, meu querido. Como é que tá você, meu irmão?
0: Na luta, meu
1: hoje,
0: querido.
1: Hoje, se você tiver uma música aí de Vicky Souza, Paixão, eu quero ouvir ela, se você tiver, por acaso.
0: Tá ok, meu querido. Temos mais ouvinte aqui, alô?
2: Bom dia, não sei qual é o seu nome, me esqueci.
0: É Milton Vieira, querido.
2: Espero que você rode aquela música de Roberto Carlos, Nossa Senhora. Oferecer pra mim, pra meu marido, pra meus filhos, pra minhas amigas. E todos que eu adoro.
0: Tá bom, querida.
2: E tudo de bom pra você, opa, pra toda a sua família, pra todos que fazem essa rádio. Que
0: pra você também.
2: Quando ela sai do ar, aqui eu acho ruim. Ela é muito distante. Eu moro aqui no interior e ela é em Teresina.
0: Está longe, mas o pensamento está perto.
2: Eu adoro ela. Tenha um bom dia. Que Deus nos abençoe nesse final de semana e começo da outra.
0: Para você dia, também, Deus. Querida. Muita saúde e paz, tá? Oi?
2: Eu acho que ele está cuidando e fazendo as coisas. Eu
0: tá certo. E agora eu falo com quem, Milton Vieira? É a nossa agente de vendas GF8 de Colho Neto do Maranhão, a querida Francisca Alves. Ela que mora no bairro Quiabos. Bom dia.
3: Oi, meu amigo Milton Vieira. Bom dia,
0: aí,
3: Milton Vieira. Tudo bem com você, meu amigo?
0: Estou bem, graças
3: eita,
0: a Deus.
3: Eita, meu amigo, fazia dia que não passava um áudio pra rádio, né?
0: Pois não é, rapaz.
3: Tava,
0: senti sua falta, viu?
3: Tava doente, tava internada. E aí o tempo tava curto, tá, meu amigo? Desculpa aí, tá?
0: Tá bom, querido.
3: Tô passando esse áudio pra você, para lhe desejar um bom sábado abençoado por Jesus Cristo. Tudo de bom pra você.
0: Ô, querida,
3: pra você,
0: amém.
3: Pra você e sua família, tá?
0: Tá bom.
3: E aí, graças a Deus que ela passou um dia internada, mas já tá em casa. Ela, doutor deu alta pra ela quinta-feira, já tá bem melhor, graças a Deus, tá, Milton Vieira?
0: Tudo bem,
3: e
0: né?
3: Aí a gente vai continuar de novo, né? Mandando a vida pra frente, tá, meu amigo?
0: Tá bem, querida.
3: A música que eu quero que você bote pra mim, pra oferecer para a minha turminha do bem, é a música do Zé Gerardo, Nega Senhorita, tá?
0: Opa!
3: Por isso, para você, para todos os ouvintes da rádio, para minhas irmãs Raimunda, Antônia, Luzia, que mora em Barrocão, Maria de Fátima, Maria das Graças, tá?
0: Tá bom,
3: para
0: querida.
3: Minha comadre de vida que mora em volta, para minha sobrinha que mora em volta, a Robertinha, perdão, Robertinha, seu Décio, esposo dela, comadre de vida que mora em Bahia, comadre de vida, compadre Mundinho, Cristina, tá? E para todos os ouvintes da rádio, tá bom?
0: Tá bom,
3: para
0: querida.
3: Para o Serginho, para seu Dima,
0: tá
3: para
0: certo.
3: A dona Dominga, para a Nanda, para a dona Tereza, tudo que mora na rua Maranhão, tá?
0: Aham. Uhum.
3: Para minha vizinha aqui do lado.
0: Quem mais, querida?
3: E para todos os ouvintes da rádio, tá? E não esqueça de dar o meu bom dia.
0: Tá bom, querida.
3: E o bom dia para minha irmã, Luzia, lá em Barrocão.
0: Tá bom. Ô, Luzia.
3: Eu feliz para ela, mas a família dela, filho, neto, tá?
0: Pronto.
3: Para Nonato Duruté, lá em Barrocão também. Nonato. Nossa. E família. Para Domingo Loura, Antônio Loura, tá?
0: Tá certo.
3: E para todos os ouvintes da rádio. Tchau, bom dia, meu amigo.
0: Tá, tudo querida.
3: Pra você. Fique com Deus, Jesus abençoe.
0: Tá, Jesus abençoe você também. Obrigado pela sua participação, tá bom? Não demore muito. Você faz saudade, viu? A gente fica com saudade. E, pois, então, vou mandar o meu abraço aí para minha querida Luzia, ela é agente de vendas GF8 e mora na zona rural. Jesus abençoe você também, obrigado pela sua participação, tá bom? Não demore muito, você faz saudade, viu? A gente fica com saudade. E, pois, então, vou mandar o meu abraço aí para minha

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Estamos de volta e olha, gente querida, em nome da linha de produtos GF8, eu quero desejar para você uma manhã excelente, tá? E principalmente você aí ligadinho com a gente, você que é cadeira cativa do Balança Brasil, nosso muito obrigado, tá? E saiba que a nossa maior alegria é ter a sua companhia. Por isso, agradecemos de coração pelo carinho, pela audiência de sempre e por fazer a nossa manhã muito mais feliz. Pois aí, já eu vou atender o pedido da Francisca Alves, ela pediu Zé Geraldo, Senhorita, e aqui Milton Vieira, é a dona Raimunda, lá de Guadalupe, ela está pedindo para ouvir a música de Vitor e Léo, Borboletas, tá? E dedica para toda a sua família. E ela pede também que toquem parabéns, que dê os parabéns para a dona Maria da Cruz de Oliveira, que mora lá em Guadalupe, né? Ô, dona Maria, parabéns para a senhora, tá? Muita saúde, muita paz, prosperidade e vida longa, tá? É o desejo do Milton Vieira. E vamos ouvir então Zé Geraldo, Senhorita, e na sequência Fernando Mendes, o Internato.

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3: Pois é, gente amiga, e vamos dar uma adiantada aqui, porque a audiência está bombando, graças a Deus, né? E continue mandando aí seu áudio, sua mensagem de texto, tá? Manda de lá que a gente manda daqui. E eu vou ouvir agora a Francisca. Alô, bom dia.
4: Oi. Bom dia, Balança Brasil. Bom dia, meu amigo locutor.
3: Opa.
4: Eu não tô sabendo o seu nome, mas
3: é o Milton Vieira.
4: Maravilhoso programa. Para ele pedir uma música.
3: Qual é a música, querida?
4: Raimundo Soldado.
3: Eita.
4: Minha garota, eu te amo tanto. Quem tá pedindo essa música é Dona Francisca, aqui de Campo Maior, da Estação. Um abração. Desculpa, eu não sei o seu nome, mas tô pedindo essa música para me ouvir hoje, sábado. Um abraço, meus amigos.
3: Abraço, querida. Eu vou só repetir aqui para o nome da música, eu não assimilei bem. Oi? Nome da música?
4: Estou ligando para esse maravilhoso programa para ele pedir uma música. Raimundo Soldado, minha garota, eu te amo tanto. Quem está pedindo essa música é Dona Francisca, aqui de Campo Maior, da Estação. Um abração. Desculpa, eu não sei o seu nome, mas estou pedindo essa música para me ouvir hoje, sábado. Um abraço, meus amigos.
3: Tá bom, querida. Eu vou procurar aqui sua música e vou colocar aqui na... para você ouvir, tá bom? Deixa me ver aqui quem mais eu vou ouvir agora. A minha ouvinte é a Maria Lopes. Alô, bom dia.
5: Bom dia, meu amigo radialista que está fazendo o programa Balança Brasil de hoje.
3: Oi, Maria.
5: Fala, dona Maria Lopes, que no bairro de Itaperra, Terezinha, de Piauí. Bom dia a todos os ouvintes também que estão na sintonia do Balança Brasil. Eu gostaria que você colocasse a música do ritmo, é só para o vento e presença para todos os ouvintes que estão na sintonia do Balanço do Brasil. Bom dia, tudo de bom, ótimo final de semana, abençoado.
3: É, também não deu para ouvir o nome da música, mas Maria Lopes, dedico para você todas as músicas do programa, tá bom, querida? Quero ouvir aqui agora o Anaildo de São Mateus, cadeira cativa. Bom dia, Anaildo.
6: Bom dia, meu amigo, bom dia, sou eu, Anaildo.
3: Grande, né?
6: São Mateus Maranhão.
3: Pronto.
6: Ouvinte de vocês, locutor da Verdes Campos Rádio. Eu sou de São Mateus Maranhão, ouvinte da Verdes Campos.
3: Coisa
6: há
3: boa,
6: muito,
3: né?
6: Tempo, há muitos anos já, entendeu?
3: Certo.
6: E quero uma
3: pra gente é uma honra,
6: contigo,
3: né?
6: Contigo também, já quando é teu dia de tu tá na rádio. Tu já sabe, já, sou eu, Anaíbro, daqui de São Mateus, Maranhão. Eu quero que você passe a música pra mim com Zezé de Camargo, mas Coração de Vidro, Coração de Vidro. Você conhece a música, passa a música, que a música tá nos aqui.
3: Tá certo, meu querido. Uma ótima manhã para você, tá bom? Um bom fim de semana aí e muito obrigado pela sua participação. Vamos ouvir logo Vitor e Léo, Borboletas, e na sequência vamos ouvir o Raimundo Soldado, né? É, agora são 9:22.
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0: Pois é, e agora são 9h28, agora 9h29, vamos ao nosso break comercial e o Balança Brasil volta já já com mais músicas no seu rádio.
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0: Muito bem, e agora eu converso com Lorival. Alô, bom dia.
1: Toda vez Campo Site, Balança Brasil, que eu falo do município de Campo Maior, viu? Olha, eu quero essa música hoje, Roberto Carlos e Daniel, viu? Ofereço para meu irmão no Cercadinho, meu irmão na Santa de Virgem, a Dorinha em Altos, a vovó Kelsa e a vovó Lúcia, de Campo Maior. É um bom dia, eu não sei o seu nome, mas você é nota mil.
0: Obrigado, meu querido. Obrigado, meu querido. Eu sou o Milton Vieira. Ô, rapaz, Lorival, você vai perdoar o Milton Vieira. É que o Roberto Carlos tocou agora há pouco Nossa Senhora. Ei, irmão, vou ficar te devendo, ó. Mas não se aborrece não, tá bom? Continua ligado no Balança Brasil, que daqui pra frente todas as músicas que tocaram estou dedicando especialmente pra você, tá bom, meu querido? Obrigado aí pela sua participação. Eu tenho aqui também o ouvinte Coelho Neto do Maranhão. É o meu amigo Zé Rolinha, rapaz. Ele também sintonizado no Balança Brasil. Bom dia, garoto.
2: Oi. Oi, bom dia, seu Milton Vieira, tudo bom?
0: Tudo bom, meu
2: aqui,
0: querido.
2: Aqui, que nos fala aqui o amigo Zé Francisco, popular Zé Rolinha, aqui da cidade de Coelho Neto.
0: Certo.
2: É, bairro Bela Vista, Rua do Tom e Vilela. Estou ouvindo aqui o programa aqui, Balança Brasil, hoje, a apresentação de você, né, amigo? Milton Vieira.
0: Isso.
2: Hoje você está em rede nacional, para todo o Brasil. Estou ouvindo o programa Balança Brasil hoje.
0: Exatamente.
2: Eu quero mandar um alô especialmente para você. É minha esposa que está aqui, batendo a roupinha, e todos os amigos aqui da cidade de Coelho Neto e da zona rural. Está ouvindo o programa, o Balança Brasil com você, e os amigos também do estado do Piauí, meus conterrâneos, a cidade de União, a Sormão, onde eu nasci.
0: Alô, bom dia, União.
2: E ali, a cidade de Miguel Alves, aonde a Rede Campos Fato chega, eu quero mandar um bom dia especial para todo esse povão que está ouvindo o programa, principalmente os amigos caminhoneiros, os taxistas, que estão na saúde do dia a dia. Oi, um e eles estão na reforma dos carros, estão trabalhando, e assim, é muito gratificante. Ouvindo o seu programa hoje, eu, da Balança Brasil, comunicação de você.
0: Coisa
2: aqui,
0: boa, né?
2: Zé Rolinha.
0: Certo.
2: Eu quero que você diga a música aí do amigo Zé Orlandra. É tão pena de você, que essa música é boa demais, é meu pai. E eu digo para todos que estão ouvindo o programa Balança Brasil, viu? Somente os amigos caminhoneiros e os ambulantes, os que estão chegando na cidade, com os que estão saindo, seja bem-vindo à nossa cidade, e você que vai saindo e pé na estrada, que Deus acompanhe, viu, amigo?
0: Tá bom,
2: meu
0: querido.
2: Um bom dia.
0: Obrigado
2: tudo de
0: aí.
2: Tudo bom pra você, seu Milton, e todo ouvinte do Balança Brasil de hoje. E somente o amigo Chiquinho. Alô, Chiquinho, obrigado. Obrigado ontem, amigo. Eu tava aqui em casa, não, mas me disseram que você mandou um ato pra mim ontem. Muito obrigado aí, na Checa São Lourenço. Chiquinho, muito obrigado aí, o seu amigo Oswaldo, meu parente, sim, todos. Aí, né, estado do Piauí e São Mão. Tomei na cidade de São Mão, meu senhor. Um abraço pra você e tudo de bom, amigo, viu? Bom dia.
0: Ok, meu querido, obrigado. E aqui, a minha ouvinte que mandou aqui uma foto, mas não tem o nome dela, né? Ela só mandou bom dia. É, que Deus renove tuas forças neste dia, protegendo você de todos os teus, em todos os teus caminhos. Obrigado, querida. Deus te abençoe também, tá? Você não colocou o nome aqui, mas é o celular do final 3447. Deixa eu me ver aqui. Tem mais outro ouvinte, é o Raimundo. Ele está pedindo Chitãozinho e Chororó, Evidências. Ele mora na comunidade Chapada, no município de Sebastião Leal, no Piauí. E vai para todos da rádio, né? Muito bem, meu querido. Obrigado aí pela sua participação. Gente, então vamos ouvir aqui Zezé de Camargo e Luciano, Coração de Vidro, né? Alguém solicitou, tá aqui já na ponta da agulha, né? Aí na sequência nós vamos ouvir então aí o José Orlando, Tenho Pena de Você. Olha a hora, são 9h44. 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

0: Muito bem, estamos de volta. Eu quero mandar um alusão para Duque Bacelar no Maranhão, para minha ouvinte, a Francisca Souza e sua turma, ela que também é agente de vendas de F8. Bom dia, Francisca. Também para Samira, o Ramiro, o Valdevan, a Márcia, a Sandra, o Vitor, a Suzy, a Juana, a Júlia, o Jardel Viana, a Dona Graça, seu Raimundo, o Chico e o Nonato. Também para o meu amigo Chico Carnaúba, ex-prefeito da cidade, ligado no Sucesso Total, ou melhor, no Bom Dia Brasil, no Balança Brasil. Milton Vieira se enrolou, eita coisa. Também pro Totó, alô Totozinho, rapaz, aquele abraço pra você. Abraço pro meu amigo Raimundo Sabão, pra sua esposa Dona Lucimar, ela que também é agente de vendas de F8 e que mora no acampamento Maria Aragão, na estrada que vai pra Ana Maria, em Duque Bacelar. Também pro Toninho Marques Filho, pro seu Antônio Bebé e sua família, em Mocambo dos Marques, zona rural de Duque Bacelar. Chegando agora em nome da linha de produtos, o GF8, que salva vidas e pode salvar a minha e a sua também, Chitãozinho e Chororó Evidências. E na sequência, Fernanda Brum, apenas um toque, música gospel no seu rádio.
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0: Olá, muito bom dia. Estamos começando mais um boletim com as informações direto da redação do portal da Rede de Rádios Verdes Campos Sat. Vamos destacar as notícias do Brasil e do mundo, transmitindo nosso sinal via satélite para mais de 150 rádios espalhadas em todo o Brasil, via internet através do aplicativo GF Play e através da banda KU pelo canal 365. Vamos às informações. As contas de luz voltarão em outubro à bandeira verde, sem cobrança de tarifas adicionais. Foi o que foi informado pela ANEEL no dia de ontem. A bandeira tarifária voltará a vigorar depois de 5 meses de bandeira amarela, que tem custo adicional de R$1,88 a cada 100 kWh consumidos. Segundo a ANEEL, o retorno da bandeira verde se deve ao aumento no volume de chuvas, em especial nas regiões sul e sudeste, o que estabiliza o armazenamento de reservatórios das usinas hidrelétricas. A agência reguladora explicou que, por esse motivo, vai ser possível reduzir o uso de fontes de energia mais caras, como as usinas termoelétricas, à base de combustíveis. Criada em 2015 pela ANEEL, o sistema de bandeiras tarifárias reflete os custos variáveis da geração de energia elétrica. Divididas em cores, as bandeiras indicam quanto está custando para o sistema interligado nacional gerar a energia usada nas residências, em estabelecimentos comerciais e também nas indústrias. A Prefeitura de Teresina está aguardando uma decisão da Justiça para homologar a licitação da limpeza pública da capital. Segundo o prefeito Silvio Mendes, o processo está concluído pela administração municipal e prevê a contratação de 6 empresas para execução dos serviços. A homologação, no entanto, está suspensa por uma decisão do Tribunal de Justiça do Piauí. De acordo com o prefeito, a decisão determina que o município aguarde uma autorização antes de homologar o resultado da licitação. Sem homologação, as empresas vencedoras não podem iniciar os serviços. Enquanto isso, a limpeza da cidade continua sendo realizada por meio de um contrato emergencial. O prefeito reconheceu que o serviço prestado atualmente é alvo de reclamações da população e afirmou que as empresas que estão executando o contrato emergencial não deverão continuar quando a nova licitação for homologada. O Ministério Público do Ceará deflagrou nesta sexta-feira a terceira fase da Operação Closed Faucet, que investiga supostas irregularidades em licitações e contratos de obras públicas firmados com o município de Sobral. Agentes públicos e privados são alvos desta etapa. A ação apreendeu documentos e aparelhos eletrônicos em 6 locais ligados à estrutura municipal, incluindo a sede da Prefeitura, a Procuradoria-Geral do município e as Secretarias de Infraestrutura, da Educação, das Finanças e também de Planejamento e Gestão. Segundo o Ministério Público Cearense, a operação mira possíveis irregularidades em contratos firmados entre 2018 e 2022, mas com vigência até 2026. Na época, o prefeito do município era Ivo Gomes, que ficou no cargo até 2024, quando foi sucedido por Oscar Rodrigues. Sete pessoas foram presas em flagrante por furto de energia elétrica durante uma operação da Polícia Civil Maranhense realizada entre os dias 15 e 17 de setembro. A ação ocorreu nos municípios de Pinheiro, Palmeirândia, Perimirim, Governador Nunes Freire e Maranhãozinho. A operação, chamada de Traíras da Baixada, foi coordenada pelo Departamento de Defesa de Serviços Delegados, ligado à Superintendência Estadual de Investigações Criminais, com apoio da Perícia Oficial do Maranhão e também de equipes técnicas da Equatorial. Durante as fiscalizações em imóveis residenciais, foram identificadas irregularidades relacionadas ao furto de energia elétrica. Ao todo, 8 residências foram autuadas. Além das 7 prisões, uma 8ª pessoa foi conduzida para prestar depoimento. Segundo a Polícia Civil, ela deverá passar pelo crime de furto de energia elétrica. 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Voltamos a qualquer momento com mais notícias. 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
1: Muito bem, estamos de volta com Balança Brasil e vamos direto atender aqui mais ouvintes em nome da linha de produtos GF8. Eu converso agora com minha querida Roberta. Alô, bom dia.
2: Agora sim, agora viu, né? E eu já vou correndo pra lá, porque eu vim só buscar aqui o desinfetante ali pra mim lá, passar numa cerâmica ali, sabe? faz hora que eu espero. Meu Deus, eu vou pra casa e não vou escutar minha música. Meu pai eterno.
1: Vai ouvir sim. Ok, minha querida. Eu vou conversar agora com quem? É com a Lina GF8, está em Timon, ligada no Balança Brasil.
3: Oi, Milton, bom dia.
1: Oi,
3: Milton.
1: Bom dia.
3: Lina Cardoso.
1: Pois
3: mais
1: é,
3: conhecido
1: rapaz.
3: Como Lina GF8. Estou aqui em Timon, viu?
1: É a mulher que mais vende.
3: Estamos
1: na região.
3: Que bom que você está em rede, eu tinha saído cedinho. Ah. Agora que eu liguei o rádio. E é você que está em rede. Boa sorte, bom trabalho, amigão.
1: Obrigado, querida.
3: Rapaz, anuncia meu telefone aí, viu? 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
1: Na hora, querida.
3: Sempre estou sendo procurada, Milton, os finais de semana, viu?
1: Oh, coisa boa,
3: aí
1: né?
3: Aí fico mais tempo em casa, o pessoal vem me procurar aqui. Tá tudo bem, graças a Deus.
1: Pronto.
3: Boa venda para nós. E um bom trabalho para nós.
1: Tá bom, querida.
3: Mais tarde eu tô no pula-pulo com os produtos GF8. Tô levando para lá, pros pula-pula na Praça João Santo.
1: Sim.
3: Somente o óleo Santa Helena, viu?
1: Tá certo.
3: Bora.
1: Bora. Exatamente. Obrigado, querida, pela tua participação. Agora eu falo com quem? Benedita Ribeiro, é isso? Oi.
4: Bom dia, locutor da Verde Escanta. Aqui é Benedita, aqui de Coroatá. Eu gostaria que você colocasse a música aí com Célio Roberto. Não toque essa música. Gostaria de oferecer para toda a minha família, para você, para todos que gostaram da música.
1: Tá bom, querida. Obrigado pela sua participação. Então vamos de música. Vamos atender aqui mais dois ouvintes. É a Roberta que pediu Júlio Nascimento de Nalva e Célio Roberto vai cantar para Benedita Ribeiro a música Não Toque Essa Música, não é isso? Pronto, agora são 10:11. Bom dia.
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0: Muito bem, estamos de volta e vamos apressar aqui a nossa lista aqui de ouvintes, porque a audiência, graças a Deus, está bombando, né? Eu falo agora é com o Lima, é isso? Alô, Lima.
1: Bom dia, velho, tanto faz. Bom dia, meu Pereira.
0: Bom dia, meu amigo.
1: Quem você fala aqui é o Pedro Lima, direto de Camucim, Ceará.
0: Camucim, meu, Ceará.
1: Eu gostaria de ouvir a música hoje com João José, meu cenário. Somente para eu curtir aqui com a minha família. Tá bom, tenha um bom dia, tchau.
0: Tchau, meu querido. Obrigado pela sua participação. Vamos ver aqui mais ouvintes. A Francisca, é isso? Parque Alvorada, Teresina. Alô, bom dia.
2: Bom dia. Aqui é a Francisca do Parque Alvorada, Teresina. Estou pedindo uma música de Amado Batista, qualquer uma, aquela só lembrança. De Amado Batista, tá bom? Obrigado.
0: Opa, obrigado pela sua participação. Quem mais aqui? Milton Vieira. Aqui mandou só o... Não tem, mandou só um bom dia. Bom dia para você que mandou bom dia, tá bom? Rapaz, eu tenho aqui, é o Braga, rapaz, de Agricolândia. É o nosso querido Braga, ele que é agente de vendas GF8, né? E é praticamente a cara da marca GF8, né? Braga, rapaz, mandou bem umas 20 mensagens aqui. Alô, bom dia.
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0: Ok, Braga, obrigado pela sua participação. Vamos ver aqui mais alguém aqui, é o Odilon Monteiro. Oi, Odilon, bom dia, amigo.
4: Bom dia, Marcelo Macedo.
0: É o Milton Vieira.
4: Bom dia a todos os amigos, né, que estão sempre sintonizados aí na Rádio Verdes Campos Sato, programa Balança Brasil, que fala é só do nome do Mercado Central aqui de Teresina, como sempre acompanhando, né, a programação da Verdes Campos Sato. E Balança Brasil é isso, rapaz.
0: É isso.
4: Deixando a gente atualizado com a notícia bem cedinho, todos os sábados, muita música boa e muita gente participando também.
0: Graças
4: então,
0: uma
4: saudação
0: Deus.
4: Aí, Antônio Alcântara, da Vila Samaritana, uma saudação também para Chico Lapinha e Aldelina, na Ladeira de Terra. Na região de Oeiras, muita gente acompanha, né? A região de Picos também. Eu vejo aqui, vem gente lá do sul do estado, Bom Jesus, Cano Buriti, tudo acompanha a Verdes Campos Sato. E a música é Ivete Sangalo, Dançando, Dançando. Um bom dia para você e a todos que acompanham o programa.
0: Eu não ouvi aí.
4: Esse
0: o nome
4: aí
0: da
4: é
0: música.
4: O Zé Vieira, da Verdes Campos Sato, que eu região de Picos também.
0: O nome
4: eu
0: da
4: vejo
0: música.
4: Aqui, vem gente lá do sul do estado, Bom Jesus, Cano Buriti, tudo acompanha a Verdes Campos Sato. E a música é Ivete Sangalo, Dançando, Dançando. Um bom dia para você e a todos que acompanham o programa.
0: Tá ok, querido. Obrigado pela sua
4: Esse
0: participação.
4: Esse aí é o Zé Vieira, da Verdes Campos Sato, e eu sou seu Avilon, aqui do Mercado Centeiras, na Piauí. Hoje, o Zé Vieira está apresentando o Balança Brasil no lugar do Marcelo Macedo.
0: Marcelo Macedo.
4: Alô, Marcelo.
0: Tá bom, querido. Obrigado pela sua participação. É o Milton Vieira, tá bom? Bom, então vamos de música aqui, Milton Vieira. Chegando logo aqui. Vamos ouvir então, Gilson vai cantar Casinha Branca, né? E na sequência nós vamos atendendo aí os amigos ouvintes.
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2: Muito bem, estamos de volta. Vou mandar o meu alô para a Rua 13 de Maio, em Coelho Neto, onde estão nos ouvindo o meu amigo João Dias, através da TV, né? O 123, o canal aí da TV Verdes Campos. Obrigado pela sua sintonia, meu querido. Também para a Catarina, o Antônio Cruz, o Bernardo e a sua esposa Socorro. Para o Sapato Brilhoso e a dona Helena Félix, tá? Mandar também para o bairro Santana, em Coelho Neto. Para Zé da Caixa, a dona Dulcilene, sua esposa, e seus filhos, a Maria Lisa, a Joseane e também para o João Pedro. Para o bairro Santana, ainda em Coelho Neto, onde estão nos ouvindo o seu Raimundo Binô, a dona Jazita e sua família, o Coutinho, o José Alfredo e também a nossa ouvinte, a Eva, todos na rua Sebastião José da Costa, no bairro Santana.

0: Muito bem, gente amiga, eu recebi aqui um pedido musical de São João dos Patos, do Maranhão. É, a terra do meu amigo Messias GF8. Grande Messias, um abraço para você, querido. É o Bruno, né? O Bruno está pedindo para uma música do cantor Pablo, Para Não Chorar Um Dia. Eu não localizei essa música aqui na nossa playlist, querido, mas eu vou tocar para você, Pablo, já já. Quase Me Chamou de Amor. É outra música bonita, tá bom? Espero que você goste. É, quem mais pediu música aqui? Milton Vieira. É, alguém pediu aqui, Amado Batista? Foi a Francisca do Parque Alvorada. Eu vou tocar para você, Meu Ex-Amor. Temos mais ouvinte aqui. Deixa me ver quem é aqui, Milton Vieira. Alô, bom dia.
1: Bom dia, Milton Oliveira. Milton Oliveira, eu queria pedir uma música. Eu queria pedir uma música do... É Mastruz com Leite. Certo. Aquele anjo era Maria. O meu anjo era Maria. Eu queria lhe pedir essa música aí, Milton Oliveira. A primeira vez.
0: Tá bom,
1: eu
0: estou
1: pedindo essa música no seu programa. Adriana, da Baixa Grande, município de União. Bom dia,
0: opa, alô, União. Bom dia, União. Alô, Baixa Grande. Tá bom, querida. Muito obrigado pela sua participação, tá, Adriana? É a música Meu Anjo é Maria, é isso que ela pediu? Pois é, tá bom. Já está aqui na ponta da agulha. Mais ouvinte, deixa me ver aqui, Milton Vieira. Oi.
2: Bom dia, amigo.
0: Bom dia.
2: É o Careca dos Orixá, do Campo Maior.
0: Ô, Campo Maior.
2: Queria pedir uma música aí do Reginaldo Ross. Eu não presto, mas eu te amo.
0: Eita.
2: Vou lhe seguir para todo do Campo Maior.
0: Tá bom, querido. Obrigado aí pela sua participação, né? Então vamos rodar música. O tempo tá chegando ao final. Eita, agora são 10h41. Chegando Amado Batista para cantar Meu Ex-Amor. Na sequência. Pois é, na sequência vem aí Ivete Sangalo, Abalou.

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1: Ok, querida. Volte sempre quando quiser, tá bom? Agora vamos ouvir Reginaldo Rossi. Eu não...

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1: Pois é, gente amiga, faltam 3 minutinhos para as 11 horas e assim a gente vai se despedindo de mais um Balança Brasil aqui na Verdes Campos Sat, a rádio mais ouvida do Brasil, não é verdade? Agradecemos a todos os ouvintes e desejamos um fim de semana cheio de paz, saúde e prosperidade. E não esqueça, hein? O futuro começa hoje. Plante esperança e colha vitórias em 2027, né? Porque o que a gente planta hoje, a gente colhe amanhã, né? Quem sabe se plantando hoje não colhe amanhã, domingo, na segunda. O importante é que plante esperança, tá bom? Fica o nosso pedido de desculpas de coração a você que mandou áudio, mandou mensagem de texto e não deu tempo de ser atendido. Contamos aí com a sua compreensão, tá? Obrigado a você que participou, para todos um abraço do tamanho do Brasil. Vem aí o Momento GF8. Fiquem com Deus e até a próxima oportunidade. Na sequência, é isso mesmo, na sequência não dá mais para ouvir Jane Herondi, né? Então, gente, um cheiro no coração, tá? Milton Vieira se despede e a saudade já vai ficando comigo.

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Bom dia, agricultor, pedreiro, servente, pescador. 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É isso aí.

Se tudo na vida fosse só alegria, não daríamos valor à felicidade. Às vezes precisamos chorar para sabermos quanto é bom sorrir. É preciso sentir saudade para sabermos o quanto gostamos de alguém. Quando temos tudo na vida, nada parece ter valor. Por isso, viva hoje. Esqueça o ontem. Deixe o amanhã para Deus decidir. Abraço, Franli GF8. Bom dia. Estamos iniciando mais um momento GF8.

0: Muito bem, meus amigos, 11 horas e 7 minutos estão chegando com mais um Momento GF8 nesta manhã, né? Quase manhã aí, tarde de sábado, né? São 11 horas e 7 minutos. Alô, vovô, alô, vovó. É você aí que tá preparando a boia nesse sábado, né? Pra aproveitar aí, degustar com seus familiares, amigos. Mas todo mundo aí já tá ligadinho aí. Continua sintonizado ainda mais popular do Brasil, seja na banda KU no canal 123, né, com som e imagem, ou no canal 365, juntas, né, mais de 80 milhões de pessoas estão acompanhando a nossa programação. E agora vamos ficar ligadinhos aqui nos ensinamentos, né, que o nosso amigo Franli GF8 tem a dizer nesse espaço, né, que a gente usa aqui de uma horinha para a gente falar aí de produtos GF8 e também de histórias de vida, né, que nos enchem, né, de esperança, né, que nos revigoram, né? Então, meus amigos, estamos começando mais um Momento GF8 nessa manhã de sábado. Aqui do meu lado já está ele, Franli GF8, muito bom dia.
1: Amigo, bom dia, amigo, bom dia, vovó, vovô, bom dia a todos os telespectadores e ouvintes, rádio ouvinte. Como é que chama a internet?
0: Internautas.
1: Eu preciso me acostumar. Eu, bom dia, internautas. Bom dia, telespectadores da TV Verde Campo Site. Bom dia, rádio ouvinte da Rede Rádio Verde Campo Site. Olha aí. Então, bom dia a todos. 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
0: Nós temos até aqui um amigo ouvinte, né, de Minas Gerais, mais precisamente da cidade de Bocaiúva, né, o nosso amigo Eliseu, ele fez aí um pedido, né, está ansioso aí para começar a usar os produtos de F8 e também, quem sabe, né, você vai ser aí um revendedor dos produtos GF8. Um abraço aí para o nosso amigo Eliseu de Bocaiúva, Minas Gerais, Frazinho.
1: Olha, eu quero te dizer assim, 90% ou mais, 95% das pessoas que são agente de venda hoje dos produtos de F8, eles foram depois que começaram a usar os produtos.
0: Sim.
1: Eles começaram a usar e viram que o produto é bom, deu certo para ele. Ele acha que não tem dificuldade para ele vender e nem acha também que é mentira. E aí começaram a vender. Porque hoje o mundo está tão complexo de a gente acreditar nas pessoas, que às vezes a cascavel dorme do seu lado.
0: Verdade.
1: Né? E aí você não sabe. Você está dormindo com a cascavel e não sabe. Então fica difícil a gente acreditar nas pessoas.
0: Certeza.
1: Então as pessoas usam o produto primeiro e dizem, ah, isso aqui deu certo. Então eu vou sair vendendo e vou dizendo que é bom e não vou ter medo de perder a minha credibilidade. Uhum. Aí é assim que acontece.
0: Sim.
1: A pessoa usa primeiro, depois que usa é que vai, vender. Então, deixa ele usar primeiro, né? Aqui ele viu só nós falando. Uhum. Né? Um abraço aí pra Minas Gerais, São Paulo tá nos prestigiando muito. São Paulo aí tá, olha, em São Paulo, nós estamos lá em São Paulo. Deixa eu ver aqui se eu tô com a lista aqui de São Paulo, Acre, Norte, tal, Acre, São Paulo, nós temos. Quantos ouvintes em São Paulo, meu Deus?
0: Acho que é esse outro aqui. Esse laranja, é.
1: Esse aqui?
0: Que tem todas as regiões.
1: São Paulo.
0: Região Sudeste.
1: Região Sudeste, né?
0: Isso.
1: Região Sudeste. São Paulo tem 2,5 milhões. 2,5 milhões. 2,6 milhões. Entendeu? 2,6 milhões. Antena parabólica. Então nós estamos lá com 7 milhões de pessoas nos ouvindo, aproximadamente, em São Paulo.
0: Muita gente.
1: Você de São Paulo aí, que é nordestino, nós somos também nordestinos, somos do Piauí, estamos levando a voz do Piauí pro mundo todo. O governo do estado do Piauí deve agradecer a Rede de Campo, sabe?
0: Não? Com certeza.
1: Agradecer muito. Os piauienses que nós estamos levando a cultura, estamos levando interatendimento, fala por mim aí que
0: interatividade?
1: Interatendimento. Nós estamos levando para todo o Brasil, tá certo? Que o Jô Soares disse que onde é que fica Piauí? Com graça, o Piauí fica aqui, Jô Soares. Agora ele tá lá em cima, deve estar vendo o Piauí, né?
0: Com certeza.
1: Agora que ele não ria Piauí, Jô Soares, rapaz. Faça isso não. Mas daí de cima você deve estar vendo o Piauí agora, viu? Que ele disse. Onde é que fica o Piauí? Aí tem outro.
0: É a história de um livro, né?
1: Outro aí que já disse que o Piauí fosse não sei o quê. Rapaz. Não faça chacota do Piauí, não, que o Piauí tá indo muito bem.
0: Era uma história que ele contou no programa
1: Piauí
0: dele,
1: tá,
0: né?
1: Parece que é em quinto lugar, eu não sei se eu tô enganado, em educação. Não é
0: sim,
1: isso?
0: Sim, sim.
1: É quinto lugar?
0: Acho que, deixa eu ver. Dá um Google aqui, né?
1: Piauí tá em quinto lugar, Jô Soares. Você que tá aí em cima, porque com certeza Deus lhe deu um bom lugar e tá vendo nós aqui, inclusive eu. Reza aí por mim, Jô Soares, que eu tô querendo seguir aqui essa profissão que você deixou, descansou e deixou. E aí você tá vendo o Piauí. O Piauí tá indo. Já tem muita soja, muito milho. O agronegócio do Piauí tá grande, né? As indústrias pro sul, aqui na capital Teresina é fraco pra indústria. Mas no sul tá indo bem, lá pra lá da soja, lá do São Raimundo Nonato, aquela região. Já tem aeroporto, Jô Soares. Já tem aeroporto, Jô Soares. Tem aeroporto internacional em Parnaíba e São Raimundo Nonato. Piauí evoluiu muito, Jô Soares. 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
1: 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Piau. 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Agora esses homens. 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
1: 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Abraço.
0: Pronto. 11 horas e 30 minutos, Surali, nós temos aqui muitas participações aqui. Eu quero começar trazendo aqui, já o senhor vai falar, dar uma palhinha sobre o Forte Fran, tá certo? Tanto a versão adulta quanto a versão kids. Temos aqui uma participação aqui, alô, bom dia.
2: Amigo, boa noite. Tô falando de Morrinhos, Goiás.
0: Morrinhos, Goiás. Tá
2: lembrado da propaganda eleitoral?
0: Sim.
2: Eu passei pro seu canal, porque gosto de ver alguma coisa educativa que sempre passa aí. Uhum. E me deparei com a história do Francisco. O Francisco tem uma história de muita superação. É isso mesmo, ele falou, tem uma experiência de vida espetacular.
0: Sim,
2: é isso mesmo que ele falou. Se você tem uma boa equipe, se você valoriza a sua equipe, se você tem garra, tem vontade, tem objetivo, estabelece metas, você consegue ter sucesso. Muito bem, parabéns. Oportunamente a gente vai experimentar o produto e tal. Mas eu quero parabenizar a história de vida do Francisco. Um abraço e boa noite. Falo de Morrinhos, Goiás.
0: Ele que acompanhou... Como é o nome? Domingues, é isso? Ele que acompanhou aí a sua entrevista, né? No Falando de Negócios, na TV no canal 123 e que gostou muito de ter acompanhado, né, a sua história de vida, Franley.
1: Pegando o dedo lá de Goiás.
0: Deixa eu só recuperar pegar o finalzinho aqui, porque ele não disse ao longo do áudio, né, mas ele disse um final.
2: E boa noite. Falo de Morrinhos, Goiás.
1: Morrinhos, Goiás.
2: Meu nome é Oronides.
0: Oronildes.
1: Oronildes. Oronildes, você mandou esse áudio agora. Com certeza você está me ouvindo. Meu amigo, eu comecei a trabalhar com 7 anos de idade. Aí você diz assim, Franley, mas com 7 anos o menino não faz nada. Faz sim. Eu vejo menino tocando sanfona. Toca sanfona muito bem. Com 5 anos, 4 anos. Por que que eu não comecei a trabalhar com 7? E se a gente aparece na vida com o dom do trabalho. Meu pai levantava 4 horas da manhã. 9 horas da manhã ele já estava almoçando. Feijão, rapadura, farinha e cuscuz. No Ceará. Num lugarzinho chamado Hidrolândia. No interior, a cidade de Hidrolândia, tamanho bem pequenininha na época, tamanho de um ovo. E tu já pensou, o lugarejo onde eu nasci, menor do que um ovo de rolinha. Entendeu? Então, meu amigo, aí é verdade, eu comecei a trabalhar cedo. Eu não sei, é assim. Mas eu quero dizer que você depende do... Olha, a família... Os filhos se espelham nos pais. Essa história de não botar o filho para trabalhar, isso é bobagem. Essa história de não deixar o filho estudar, não pode. Mas o filho começa a trabalhar em casa, lavando os pratos, lavando o quarto, varrendo o quarto que ele dorme, ajudando a mãe, ajudando o pai. Entendeu? Então é isso. Eu só tenho uma coisa pra me reclamar de mim. É porque eu não pude ficar mais tempo com meus pais. Só isso da vida. Não reclamo mais de nada. Entendeu? Porque quando eu fui com 7 anos de idade, 7 para 8 anos, eu vim morar no Piauí. E aí não vou, de minha mãe, meus pais ficaram no Ceará. Nessa cidadezinha chamada Hidrolândia. Perto de Ipu, perto de Santa Quitéria, aquela região de Sobral, etc. Então, uma cidadezinha pequena, muito arrumadinha, e inclusive estão me ouvindo lá nesse momento. E aí, eu vim pra cá. E aí, eu só vim buscar. Aí, meus pais vieram pra cá, a família quase toda veio pro Piauí, que o irmão mais velho morava aqui. Trouxe os outros. Isso é normal quando o mais velho se dá bem num lugar, trazer a família. Quando os irmãos gostam de irmão. Meus irmãos, todos gostam um do outro, todos são unidos, graças a Deus. É a maior felicidade que eu tenho na vida é a minha família, meus pais, minhas mães, que não existe mais, meus irmãos. Nesse final de semana passado eu fui almoçar com eles. Talvez nesse final de semana tem um irmão que ainda mora no Ceará, está aqui, sempre vem aqui, a gente vai almoçar junto, sempre. E sempre é assim. Então, e aí eu comecei a trabalhar meio pesado. Com 14 anos de idade, você pode achar que é mentira, mas eu tô falando com a emissora de rádio que eu tenho no Piauí. Eu tenho dentro da capital Teresina, tô falando, nós cobrimos a Teresina todinha, então eu não posso mentir. Com 14 anos eu botei 2 supermercados, 14, 19 anos, botei uma farmácia, botei uma fábrica de condimentos, com 19, 20 anos. Com 22 anos eu botei um motel, e aí botei motel, farmácia, supermercado, armazém de estiva e fábrica de condimentos. Então, com 22 anos eu tinha isso aí tudinho, solteiro. Nunca ninguém me deu nada, não herdei nada. Só pra ter ideia, a única coisa que eu herdei da minha mãe foi um rosário. A única coisa que eu ainda tenho guardado foi um rosário e uma imagem de Nosso Senhor Jesus Cristo, tá guardado comigo. Quando eu morrer, eu quero que bote no meu caixão. Vai comigo. Foi a herança que meu pai me deu e minha mãe me deu. Só um rosário e uma imagenzinha de Nosso Senhor Jesus Cristo. Quando as pessoas morriam na região, aí a pessoa ia para dentro, em cima de uma mesa. Só com a, que nem caixão tinha, para cima de uma mesa. Com a mortalha. Comprava dois, quatro metros de algodãozinho, tecido branco. Uhum. Fazia um buraco, dobrava no meio, fazia um buraco e vestia a pessoa. E aí cruzava as mãos e botava essa imagem nas mãos da pessoa, nas mãos cruzadas aqui em cima dos peitos. E aí, quando chegava na hora de enterrar de manhãzinha cedo, tirava a imagem, devolvia para minha mãe. E aquela pessoa botava numa rede, metia um pau de um lado pro outro, botava um homem no ombro do homem e outro homem no outro ombro do homem. Se o cemitério fosse longe, tinha aí ia reservando o peso. Uhum. Chegava lá, fazia uma cova com 7 palmos de profundidade, do tamanho da pessoa, e aí botava ele lá dentro, com rede, com tudo, e ficava lá. Muitos dele, nem a rede ficava, ainda trazia a rede de volta, porque não tinha pessoa para dormir. Uhum. E é assim no interior. Quem disser que eu não tô falando a verdade é porque nunca foi pro interior.
0: Mas é verdade.
1: Eu tenho 67 anos, presidenciei isso várias vezes. E essa imagenzinha, que eu tenho essa imagem, eu carrego com ela, no meu, fica todo o tempo do meu lado. E o rosário da minha mãe, foi a única herança. E o resto que eu tenho na vida... Esse microfone aqui, tô falando aqui, foi comprado com o dinheiro do meu suor. Trabalhando dia e noite. E eu tenho 67 anos. Eu ontem à noite acordei 2 horas da manhã e até agora. Porque se eu não trabalhar, eu não sou empregado federal, não sou dono de banco, não tenho amizades que me dê nada. Eu tenho que trabalhar mesmo. Não sou empregado do governo federal, não sou empregado do Armazém Paraíba, e pronto. Então eu tenho que me virar. E quando eu, que hora que tu vai dormir, Franli? Não sei, só Deus sabe. Então é desse jeito que funciona. Então, meu irmão, quer trabalhar, quer ganhar, quer viver sua vida, eu trabalhava com meu irmão, 7, 8 anos, 9 anos. 10 anos aqui eu trabalhei. Meu irmão tinha um super. Meu irmão tinha uma fábrica de vela e tinha um laboratório de medicamento. E eu doido pra ter meu dinheiro. Meu dinheirinho. Passava um rapaz vendendo picolé na rua. E eu não tinha dinheiro. Eu juntava os litros e trocava com ele litro vazio. Litro de vidro.
0: De refrigerante?
1: Litro de vidro. Naquele tempo não tinha PVC, era litro de vidro.
0: Pronto.
1: E aí trocava pro picolé.
0: Uhum.
1: E eu então ele comprava. E aí, às vezes, eu preferia, às vezes, vender pra guardar meu dinheiro. Eu ia gritar, palhaço, hoje tem espetáculo? Tem, sim, senhor. Que hora? 7 horas da noite. Eu ia que gritar e ganhava o ingresso para ir pro coisa eu fazer era vender.
0: Uhum.
1: Para ganhar, para ficar com dinheiro. E assim, juntei um dinheiro, comprei pimenta do reino e aí botei no saco de Didi e fui vender no mercado chamado Mercado Augusto Ferro, em Teresina, que é o famoso mercado do Mafuá. E botei uma caixa aqui na minha frente, pendurada no meu pescoço, enchi de pimenta e ia vender lá. Entendeu? Então foi desse jeito. Aí, Franlinho, botei o supermercado com 14 anos. Botei o supermercado. Mercantilzinho pequeno na Avenida União, na Avenida Batalha com a Avenida Duque Caxias, na esquina da fábrica da Coca-Cola, onde saía todos, tinha 200 funcionários, todo dia saía. Eu vendia tanto que tinha dia que só ficava as prateleiras vazias. Então aí fui juntando dinheiro, não gastava, não namorava, não bebia. Então aí fui juntando dinheiro e fui empregando. Fui empregando, fui comprando imóvel, não fui comprar carro bonito, nem nada. Eu já vim comprar carro pra me usar já depois dos 25 anos. É. Então é assim, a minha história é essa. Não tenho vergonha por onde passei, entendeu? Não tenho vergonha.
0: Não deve ter. Começa de baixo e vai galgando, vai subindo as escadas.
1: Vai subindo as escadas. E aí você vai. É complicado, mas é desse jeito.
0: Uhum. Entendeu?
1: Peguei muito tombo, já peguei. Entendeu? Tombo mesmo assim de querer com a falência.
0: Sim.
1: Fui assaltado, fui roubado. É um bocado de coisa. Mas aí tô aqui. Tô vivo. E aí trabalhando, pra quê? Eu tô trabalhando hoje, presta atenção. Eu tenho algumas empresas aqui no Piauí. Você que tá em Goiás. Goiás, é?
0: É, Morrinhos, Goiás.
1: Goiás. Eu tenho algumas empresas aqui no Piauí. E aí eu digo pros meus funcionários, hoje mesmo já fiz uma reunião pelo WhatsApp. Eu digo pra ele, olha, hoje eu não trabalho pra mim, eu trabalho pra vocês, pra família de vocês. E é 100% verdade. Porque eu não tenho mais idade de guardar mais nada. Eu não preciso de mais nada. Entendeu? Trabalho pra quê? Pra família dos meus funcionários. Eu sou empregado deles hoje. Isso é fato. Não tem realidade. Uhum. Isso é realidade. Não tem essa história de dizer, você tá falando por falar. É não. Porque
0: depois
1: que eu morrer, pra quem vai ficar isso aí, pra mim não interessa.
0: Até porque a gente não leva com a gente, né?
1: Eu tenho um filho, tem, mas ele tem que trabalhar pra ter as coisas dele.
0: Exatamente.
1: Ele tem que construir
0: seu patrimônio.
1: Eu não trabalhei pro meu, então eles que tem que trabalhar.
0: É isso aí.
1: Então pronto.
0: 11 horas e 44 minutos, temos aqui a participação do nosso amigo aqui, que até mandou uma mensagem hoje mais cedo,
1: Pedro Lima. Que eu falei, tudo bem. E não gostou, tudo bem também. Mas isso é a minha realidade.
0: Um abraço aí, Pedro Lima, ele que quer aí usar os produtos GF8, ele que é de Camucim, no estado do Ceará.
1: Vamos dar o telefone aí, ele quer usar ou quer vender?
0: Ele quer, pelo que ele mandou aqui a mensagem, quer usar os produtos, né? Mas quem sabe, ser um agente de vendas, né?
1: Aí, bora lá, quem é Camucim aí? A nossa agente
0: aqui.
1: Lá de Camucim, vamos dar o telefone pra ela. Tem aí na folhinha verde aqui, deixa eu ver.
0: É,
1: aqui na folhinha verde tem
0: a loja de granja, né?
1: Tá aqui. Não,
0: essa,
1: Camucim,
0: essa...
1: Camucim nós não temos loja,
0: não.
1: Nós temos a nossa agente.
0: A nossa agente, isso.
1: A minha secretária tá com problema de saúde, a NET... Tá fazendo, tá concluído, vai passar ainda 10 dias, e cadê minha agenda que eu tinha lá? A produção tem o telefone da nossa agente lá em Camucim, tem, nós temos uma agente em Camucim, entendeu? Porque nossa agente Camucim, né? Nós vamos lhe dar o telefone. É de Camucim, viu?
0: Nosso amigo Pedro Lima. É o Pedro Lima de Camucim.
1: Pedro Lima, nós vamos lhe dar já o telefone da nossa agente aí, Camucim.
0: Pronto.
1: Ela vai deixar na sua casa. Olha a mordomia. Ela vai deixar na sua casa, Pedro Lima.
0: É a agente de vendas Vera Lúcia.
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1: Eu vou dar esse telefone de novo.
0: Pronto.
1: Porque ele tava lá sem caneta, sem nada.
0: Então vamos lá de novo.
1: Demora aí, deixa ele pegar a caneta lá.
0: Pega aí, meu amigo Pedro Lima, pega aí.
1: Pega aí, Fabrício. Então bote pra gravar no seu telefone.
0: Exatamente.
1: Bote aí. A produção.
0: Eu já fiz até. Já tá encaminhado.
1: A produção deveria ter botado ali.
0: A tarja, né?
1: É a tarja aí com o telefone. tem jeito não, professor, de botar ao vivo.
0: Tem sim. Mas eu já até encaminhei aqui a mensagem pra ele, né? Do telefone certinho da nossa amiga Vera Lúcia.
1: Pronto,
0: né? Já escrito. Já enviei, pronto. Problema resolvido.
1: E o produto é bom, viu, meu irmão? É aqui, não tem mentira, não. E mais um detalhe: se você quiser, preste atenção. Qualquer informação, ao vivo lá, ó.
0: Agora sim, tá ali ao vivo, ó.
1: Esse telefone é da Lúcia.
0: Da Vera Lúcia.
1: Ah, nossa produção. Eu brinco com ele porque é o jeito, chama atenção, mas eles são terra arrumadinhos.
0: São danados.
1: São arrumadinhos. Tem falta só as coisas, mas pra ajustar. Vamos comprar uma chave de. Assim, aquela chave que aperta. Chave de grife.
0: Sim, sim.
1: E vou apertar mais as focas pra ver se eles ficam no lugar. Mas são bons. Aí, Vera Luz. 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Produção, agora bagunçou ali.
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1: Pronto. 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
0: Pronto.
1: E aí você pode ver aí, Camusim, no Ceará. E também lá em Granja nós temos,
0: sim,
1: o nosso amigo lá, o Bruno, né? O Bruno aí. 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Eu não sei o endereço lá direitinho, mas já tem um prédio assim lá, perto do Banco do Brasil. É uma coisa assim. Então nós vamos dar direitinho, porque nós estamos aqui é pra isso. É pra trabalhar mesmo. Aqui não tem meu termo. E aqui em Teresina, bora falar? Então, resumindo aqui o meu contato aqui pro nosso amigo lá de Goiás. Meu amigo, minha vida dá um livro. Já quiserem até escrever. Mas aí já tive muitas decepções na vida. Mas nada que não seja superado. Que a gente que vive aqui, existe uma coisa, eu vou dizer pra você, meu amigo aí de Goiás. Você precisa de amizade, mas tem um pé na frente e outro atrás. Prestem atenção, meu amigo de Goiás. Você tem que ter um amigo, mas tenha sempre um pé na frente e outro atrás.
0: Cautela, né?
1: Que às vezes você tá do lado de uma cascavel e não sabe. Às vezes você dorme com a onça e não sabe. Você pensa uma coisa e é outra coisa. E então tenha calma. O homem só vale o que tem. Eu que tá dizendo sou eu. Eu só vim aparecer na sociedade porque eu não ando muito. Eu rejeito muito que depois que eu tive alguma coisa. Depois eu ganhei. Eu fui agraciado com o maior empresário do ano do Piauí. Do Piauí.
0: Uhum.
1: Fui agraciado com o cidadão teresinense pela Câmara Municipal de Vereadores. Fui agraciado com várias coisas aí.
0: Uhum.
1: Tá entendendo? Mas só depois que eu trabalhei muito, ralei aí pra ter as coisas. Então, mas não morri, tô aqui, ó. Então, trabalhar não mata. Trabalhar dá alegria pro espírito e pra alma. Trabalhe. Nada de graça presta. Eu sempre digo. Você comer um pão feito na hora, com seu trabalho, é bom. E você comer um pão de 3-4 dias feito pelos outros, é ruim, o gosto é outro. Então trabalhe, que Deus ajuda. E bote seu filho pra trabalhar, viu? Pra estudar. Chegou do lá, fez o dever, fez. Vai trabalhar. Vai ajudar sua mãe, vá limpar a casa. É esse negócio de limpar a casa, lavar a roupa. Se fizesse o homem ficar indiferente, viu? Pra estudar, chegou do lá, fez o dever, fez. Vá trabalhar, vá ajudar sua mãe, vá limpar a casa. É esse negócio de limpar a casa, lavar a roupa.

0: sentimento. Quantas vezes eu tive a oportunidade de abraçar meu pai, beijar meu pai e não fiz. Por quê? Com timidez. Dizer que o homem que beijava outro não era homem.
1: Uhum.
0: E não é verdade. Homem que nasce com o hormônio masculino, ele vai ser homem a resto da vida. E o homem que nasce com o hormônio feminino, ele vai ser feminino. E acabou-se.
1: Uhum.
0: Isso é homens e mulheres. Isso aí não é que o cara queira, que o cidadão queira, não. Ele nasce assim. Ele nasce, não é não, professor?
1: Verdade.
0: Ele nasce assim. Ninguém vira mulher porque quer, não. E ninguém, a mulher vira homem porque ela quer, não. É porque tem um tal chamado hormônio.
1: Uhum.
0: É, entendeu? Que é esse aí. Então, arrependimento que eu tive, que eu tenho, é nunca ter beijado meu pai como era pra mim ter feito. Beijado, abraçado, dizendo que amava ele. E hoje, não pode dizer que ama seu pai, não, que você vê, você é fresco. Que age pra lá, rapaz. Ele deixa de bobagem, deixa de antiguidade. E nós estamos falando essas coisas hoje porque as coisas mudam. As coisas mudam. É assim, você não conhecia. Na realidade é isso, não tinha conhecimento. Ontem eu tava falando aqui com a Nete de Esperantinópolis, no Maranhão. Esperantinópolis, no Maranhão, nós temos uma loja lá. Passamos um mês sem vender um real. Aí foi vendendo. Calma, tenha calma, nós vamos lá. Seu Franlinha, nós não tá vendendo nada. Tenha calma, de vai
1: grão,
0: dar certo.
1: Mas é de grão em grão,
0: seu salário, papo. Seu salário não tá em dias? Tá. Meu salário tá. Então pronto, tenha calma. É, mas é porque eu fico chateado, porque você só gastando, não tem, a loja não tá dando resultado, tenha calma, vá. Vamos falando. É. Graças a Deus. E aí, ó, tem dia que já tem dois, tem três, tem quatro. E aí vai. Se você quiser colher uma laranja, você tem que plantar e aguar, irrigar.
1: E esperar, exatamente.
0: E esperar. E assim sou eu. Entendeu? Agora nós podemos ficar parados, com a boca aberta, cheia de dentes, esperando a morte chegar. Verdade. Aí não dá pra nós, não. Não dá pro Franlizinho, não. Ah, se vire, se levante da cadeira.
1: É isso aí,
0: é 11. Isso. Então, lá em Esperantinópolis,
1: sim,
0: tem uma cidadezinha que fica no centro do Maranhão, entre os morros. E há anos atrás, ninguém entrava lá porque era uma poaca doida. Eu mesmo não entrava lá porque era poaca.
1: Uhum.
0: Lá era uma cidadezinha mais por fazendeiros e seus vaqueiros. E aí foi crescendo a cidade e tal, etc. Hoje a cidade tem asfalto, tem colégio bom, tem hospital, tem uma cidade boa. Depois de Poção de Pedra. Entendeu? Tem Poção de Pedra. Aí você vai. 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Tudo é ali, ó. É um bolo só. E aí, gente, aqui, deixa eu lhe dizer. Muitas vezes, aqui a gente fala no assunto real. Às vezes, muitas vezes, você não tá, como diz aquele ditado que as pessoas dizem, não tá dando no couro, tá achando que sua frente tá morta, frente morta, né, produção?
1: É,
0: às vezes não tá dando no couro, diz que a frente tá morta. Não, não te preocupa com isso. Não te preocupa. Você nasceu homem. É porque isso acontece. Acontece com o ser humano. Tanto a mulher como o homem. Às vezes, você vai de tanto se preocupar e aí não se cuida. A testosterona baixa. a testosterona baixa, a progesterona da mulher baixa. O que é isso, Franli? Progesterona, testosterona. É os hormônios baixa. Aí você não tem mais vontade de namorar, acha que a vida acabou. Não, eu vou... Aí senta numa cadeira, e aí tudo que vem come, começa a encher a barriga.

0: barriga, engordando. E aí, ó, é os possuídos, não aparece.
1: Não enxerga mais.
0: Não enxerga mais os possuídos. Os possuídos, adeus. Nem mais vem mais os possuídos. Mas não faça isso, não. Que agora chegou uma coisa diferente, um produto diferente. Chegou o H&M. Aí, Franli, mas eu não dou mais pra nada. Dá sim. Te levanta. Te levanta dessa cadeira. Que esse... É, sai desse corpo, espírito. Sai desse corpo que ele não te pertence. Sai desse corpo, espírito ruim. Ele não te pertence. Esse corpo não te pertence. Toma H&M junto com cloreto de magnésio cristalizado GF8, tá certo? Que sua autoestima vai lá pra frente. Seu desejo de namorar, vai lá, vai subir e você vai dizer: graças a Deus o Franli, graças a Deus ele ter me indicado cloreto de magnésio cristalizado GF8 mais H&M Plus GF8. Ó, os dois aí, ó. Tá certo? Toma um de manhãzinha cedo em jejum e outro quando for dormir. E aguarda, hein? Não é da noite por dia, não é aquele azulzinho que você toma e ele acelera o coração.
2: É problema.
0: E aí você vai ter problema. É. E esse aqui não. Ele vai levantando você aos poucos. Igual o macaco. Tu botou o macaco no carro pra levantar? É assim, ó.
2: É aos devagar, poucos. Exatamente.
0: É aos poucos, igual o macaco. É então isso aqui. É macaco, ele vai levantando o carro aos poucos. E é isso aqui que vai acontecer com ele. E aí você vai dizer: sai desse corpo, espírito ruim. Tu vai agora, eu agora tô homem de novo. E aí a mulher também. Que a mulher diz assim: não, já creio que é só meu neto. Rapaz, a vida sem namoro é melhor nem estar aqui na terra.
2: É verdade.
0: É não?
2: Verdade.
0: Vida sem namoro, já que eu quero. Tem que ter namoro, meu amigo. Tem que ter namoro. Tanto pro homem como pra mulher. Entendeu? E esse aqui vai lhe ajudar.
2: 30 segundinhos.
0: Você entendeu, agora? Produção?
2: É.
0: Tá tudo entendido? Pronto. Então a produção disse que eu podia parar.
2: É, porque agora estamos aí já aí para o horário eleitoral. Agradecendo demais a todos os amigos que mandaram mensagem. Infelizmente não dá pra ler. Deu pra ler.
0: Mais.
2: Então vamos lá. Pra ler. Isso.
0: É, então eu quero todos os dias, quando for nos assistir, nos ouvir, bota um copo com água do seu lado. Isso aqui não é superstição, não, é real. Não é superstição, é real. Bota um copinho, que eu peço a benção à vovó, ao vovô, à titia. Eu peço a benção, elas me mandam me mandam a benção com orações. E ela me manda. E eu tomando essa água, eu vou oferecer pra todos vocês. Meu amigo lá de Goiás, meu amigo de Camucim. Pronto. Isso vai pro anjo da guarda de vocês, viu? Essas bênçãos e essas orações. Vou no caminho de São Jorge, Santo Antônio na minha guia. Quem tem olho mal não me enxerga, quem tem pé não me alcança. Os anjos cantam nas alturas e o galo no pé da cruz, para sempre a mim Jesus. Com 4 eu me fecho, com 5 eu me tranco. Com a chave do sacrário, divino Espírito Santo. Me leve e me traga, meu Senhor Jesus Cristo, para onde eu for, sã e salvo. Amém e até segunda-feira. Vamos tomar água.
2: Bem, meus amigos, 12 horas e 1 minuto, vamos agora à propaganda eleitoral gratuita. Daqui a pouco o teu Jornal Verdes Campos, segunda edição.
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0: Olá, boa tarde, meio-dia e mais 26 minutos. Começa agora o seu Jornal Verdes Campos deste sábado. Hoje, 26 de setembro do ano de 2026. E estas são as principais manchetes de hoje. Avaliação social e perícia, Piauí vai receber mais de 300 vagas para atendimento do INSS no fim de semana. Piauí proíbe venda de bebida alcoólica no fim de semana da eleição. Justiça determina afastamento de dois conselheiros tutelares após identificar falhas em proteção a crianças no Piauí. Justiça suspende concurso de prefeitura no Maranhão por suspeita de irregularidades. Caixão cai de carro de funerária em rua e chama a atenção de moradores no Ceará. Ônibus que tombou na Bahia e deixou mortos saiu de Fortaleza com destino a Palmas, no Tocantins. Governo determina fim das bets e define prazo para devolução do dinheiro aos apostadores. Lula anuncia desenrola 3.0 para renegociar dívidas de até 150 bilhões em todo o país. Após 5 meses, conta de luz voltará à bandeira verde em outubro. Prazo para registrar pesquisas eleitorais termina na segunda-feira. Quase 1 milhão de brasileiros no exterior poderão votar nas eleições. TSE monitora eventual risco de interferência dos Estados Unidos nas eleições do Brasil. E ainda, governo prorroga subsídio que garante redução de R$2,12 no diesel por mais 30 dias. Estas e outras informações você confere no seu Jornal Verdes Campos de hoje, que está apenas começando.
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0: Agora são 12 horas e 29 minutos, 12 e 29.

0: Muito bem, minha gente, estamos chegando nesse comecinho de tarde de sábado para o nosso último jornal da semana. E eu começo pedindo a sua licença para entrar na sua casa e saudá-lo com muito carinho. Eu sou Fábio Brito e falamos ao vivo da rede de rádio Verdes Campos Sat, via satélite para todo o país, através do sinal da antena parabólica. Estamos ao vivo para o mundo inteiro pela internet. E é claro, você já pode nos sintonizar aí na sua cidade e região, através de uma das emissoras afiliadas à nossa rede de rádio. Essa é a Rádio da Vovó, do amigo caminhoneiro, do homem e da mulher do campo, com você, onde você está. E também já ao vivo, via satélite para todo o Brasil, pela TV Verdes Campos, canal 123, encurtando distâncias, aproximando as pessoas, através da melhor programação do Brasil. Olha, respeita o sábado 26 de setembro. Hoje é celebrado o Dia Nacional dos Surdos. Hoje é o Dia Internacional para a Eliminação Total das Armas Nucleares. Hoje também lembramos como sendo o Dia Mundial do Mar. E os católicos hoje celebram o dia de São Cosme e São Damião, os irmãos gêmeos médicos. E o Boa Tarde de hoje vai para uma cidade do Ceará que esteve de aniversário nesta semana. E nesse momento lá, tá todo mundo ouvindo aqui o Jornal Verdes Campos, segunda edição. O Boa Tarde vai para a cidade de Coreaú, no Ceará, ali pertinho de Sobral, Moraújo, Frecheirinha, ali coladinho com Alcântaras, também é região de Tianguá, né? Ali é região de Tianguá, pertinho também do Mucambo, distante mais ou menos a 280 quilômetros da cidade de Fortaleza, capital. E no último dia 24 de setembro, a cidade comemorou 156 anos, foi fundada em 1870, cerca de 23 mil habitantes atualmente, segundo o último censo do IBGE. Olha, Coreaú fica ali nas terras nas quais antigamente habitavam os índios, né? Os índios Amacé, Tacari, Arariú, Tabajara, lá pelo século XVIII, onde existia na época a expansão da produção pecuária no Ceará. E aí surgiu lá uma fazenda, denominada Fazenda Várzea Grande, inclusive vinculada à Vila Granja, onde se formou a cidade. Olha, atualmente a agricultura lá se destaca na produção do algodão, do milho, do feijão, da mandioca. A pecuária lá, o destaque é o bovino, é o suíno, é a avícola, né, que são as aves. O pessoal cria bastante aves por lá. E o município não para por aí não. Lá tem várias indústrias, viu? E aí eu destaco a indústria mineral. Lá também tem indústria de produtos alimentares, produtos minerais não metálicos. É uma região que tem crescido muito nos últimos anos. Os principais rios que cortam o município são o rio Coreaú e Juazeiro, o riacho Trapiá, e lá tem os açudes, o açude do Diamante, aquele outro lá, qual é? O açude Angico e o açude Trapiá. Olha, falando de eventos, agora no mês de setembro acontece o festejo da padroeira. Quem é a padroeira lá? Nossa Senhora da Piedade. Parabéns, Coreaú, no Ceará. O nosso som está ecoando na região.
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0: Vamos nessa, vem comigo, Jornal Verdes Campos, segunda edição, informação com precisão e credibilidade. Olha, a informação pede passagem, vamos trazer o destaque inicial de hoje. E eu começo aqui falando do mutirão do INSS, que acontece em várias cidades do Piauí. Inclusive, essa informação foi antecipada ontem aqui no Jornal Verdes Campos, segunda edição. Avaliação social e perícia. Piauí vai receber mais de 300 vagas para atendimento do INSS nesse final de semana.

Olha, o Instituto Nacional do Seguro Social, INSS, o Ministério da Previdência Social está colocando à disposição 362 vagas para atendimento em agências da Previdência Social no Piauí, hoje sábado e amanhã domingo, dia 27. As vagas são destinadas a perícias médicas e avaliações sociais necessárias para concessão de benefícios. Das 362 vagas disponíveis, 302 são para perícia médica na Agência da Previdência Social de Picos, no centro-sul do Piauí. Outras 60 vagas são destinadas à avaliação social na Agência da Previdência Social de Teresina, que fica ali no bairro Aeroporto, zona norte da capital. Olha, segundo o órgão, o agendamento deve ser realizado pelos canais oficiais aí dos estados e cidades. Os interessados podem consultar os serviços e verificar a disponibilidade de vagas por meio do aplicativo Meu INSS e também o site Meu INSS. Também é possível solicitar atendimento pela central telefônica 135. Olha, ao todo, o INSS e o Ministério da Previdência Social colocaram à disposição 11.979 vagas de atendimento em agências da Previdência Social de toda a região Nordeste. Do total, mais de 9 mil são para perícia médica e mais de 2 mil para avaliação social. Os dois procedimentos, eles são exigidos para análise e a concessão de alguns benefícios previdenciários. Então, você que está agora aí no Maranhão, no Ceará, pode também verificar as vagas disponíveis aí para a cidade do Maranhão e do Ceará e dos demais estados, acessando ali a central telefônica 135 ou Meu INSS, tanto o site quanto o aplicativo. Atendimento, repito, esse mutirão acontece hoje sábado e amanhã domingo.

0: Vamos nessa, Brasil! Vamos fazer nosso primeiro intervalo e já já muita informação. Olha, Piauí proíbe venda de bebidas alcoólicas no fim de semana da eleição. E ainda hoje, ônibus que tombou na Bahia e deixou morto, saiu de Fortaleza com destino a Palmas. Daqui a pouquinho os detalhes, a informação de que a confirmação já de 8 pessoas mortas, é isso? 8 pessoas mortas nesse acidente. Daqui a pouquinho as informações.
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0: Vamos nessa, Brasil. Agora são 12 horas e 43 minutos. 12h43, de volta ao vivo com o seu Jornal Verdes Campos, segunda edição, informação com precisão e credibilidade. Olha, também estamos aqui ao vivo através do canal do YouTube. Muito obrigado, você, internauta de plantão, que está aí em várias cidades por esse Brasil afora, assistindo a gente pela TV. Muito obrigado pela sintonia, viu? Canal do YouTube, pela internet, é muito fácil. O nosso endereço é @verdescamposat. @verdescamposat. Eu tô aqui com o meu monitor ligado. Tô observando aqui muitos internautas, né? De vários cantos do Brasil assistindo a gente. E também pessoas de fora, né? De outros países também. Maravilha! 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Dê um like, compartilhe o link da sua rede social, do seu grupo de WhatsApp. Olha, já tem informações, ciclista morre após ser atingido por moto na BR-343. Mais um acidente com vítima no Piauí. E policial militar, informação chega agora, policial militar é baleado na cabeça e suspeito morre durante confronto com a polícia. Os detalhes já já. 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
0: Vamos nessa, vem comigo, acerte a hora, não se perca no tempo. São 12 horas e mais 47 minutos, 12h47. Olha, atenção, chegando informações de um acidente envolvendo um ônibus. Olha, o ônibus que sofreu um tombamento na BR-122, no município de Iraquara, na Bahia, na noite de ontem, partiu de Fortaleza, no Ceará, e tinha como destino a capital do Tocantins, Palmas. Ao menos 8 pessoas morreram e 12 ficaram feridas. O acidente aconteceu por volta de 11h30 da noite, quando o ônibus tombou na pista. O veículo transportava 22 passageiros e 2 motoristas. Entre as vítimas está um soldado da Polícia Militar da Bahia. As outras vítimas ainda não tiveram a identidade revelada. Olha, o ônibus que saiu de Fortaleza faz parte da frota da empresa Real Maia, que informou ter enviado representantes ao local do acidente e que presta apoio aos passageiros e familiares. As pessoas feridas receberam os primeiros atendimentos no local e foram encaminhadas para unidade de saúde da região, 12 vítimas para o Hospital Regional de Seabra e uma para o Hospital Municipal Américo Chagas, que fica lá no município de Araquara. Uma pessoa morreu após o resgate. As equipes de resgate removeram 3 corpos das ferragens do veículo. Você vê agora imagens aqui na TV Verdes Campos desse acidente. Outros 4 corpos foram localizados após tombamento do ônibus e se tratam de 2 homens e uma mulher e uma criança. Ainda não foi determinada a causa do acidente. Olha, a única vítima identificada até o momento é o soldado da Polícia Militar da Bahia. O nome dele é Lucas José Jesus Santana, lotado na cidade de no BPM lá, de Iporitama, natural da Bahia. Ele viajava de carona e estava fardado no momento do acidente. Lamentável. Olha, policial militar é baleado na cabeça e suspeito morre durante confronto em Teresina. Final de semana começou reimoso. Um sargento da Polícia Militar do Piauí está em estado grave após ser baleado na cabeça na noite de ontem, nas proximidades da linha férrea do bairro Ilhotas, zona sul de Teresina. Um suspeito, identificado como Marcos André Pereira de Oliveira, morreu durante a troca de tiros. Olha, segundo a Polícia Militar, uma terceira pessoa, o filho de um policial militar da reserva, também foi baleado na região do rosto. O primeiro batalhão da Polícia Militar do Piauí informou que Marcos André e um comparsa teriam efetuado disparo de arma de fogo contra outras pessoas quando o sargento e o outro baleado que estavam nas proximidades decidiram intervir e foram ao local. Os dois foram socorridos e levados ao Hospital de Urgência de Teresina. Olha a informação, pede passagem. Vamos agora para o Maranhão. Informações ao vivo da Central de Jornalismo de Coelho Neto. Quem está a posto lá é Milton Vieira. Tem informações aí do final de semana. Alô, Milton, a informação é contigo. Boa tarde.
9: Muito boa tarde, Fábio Brito. Boa tarde, Galego. Boa tarde, audiência. Olha, aqui no Maranhão, uma bicicleta e uma caixa de som portátil roubadas de um grupo de jovens em Coelho Neto foram recuperadas nesta sexta-feira, dia 25. Segundo as vítimas, 2 homens em uma motocicleta levaram os objetos durante a madrugada na Praça Duque Bacelar, no centro da cidade. De acordo com a Secretaria Municipal de Segurança, imagens de vídeo monitoramento registraram uma tentativa de assalto nas proximidades do balão. Isso pouco antes do roubo. Assunto na Praça Duque Bacelar, no centro da cidade. De acordo com a Secretaria Municipal de Segurança, imagens de vídeo monitoramento registraram uma tentativa de assalto nas proximidades do balão.

0: problemas minutos antes do crime. Não foram divulgadas informações sobre prisões relacionadas ao caso. E o município de Caxias passou a contar com um posto de atendimento do Instituto de Metrologia e Qualidade Industrial do Maranhão, o INMEC. A unidade foi inaugurada dia 23 de setembro no Palácio Gonçalves Dias, no centro da cidade. O espaço oferecerá serviços como recebimento de denúncias, orientação ao público e protocolo de documentos e defesas. A estrutura também dará suporte a futuras ações de fiscalização na região. O Instituto atua na verificação de instrumentos de medição utilizados no comércio, como balanças e bombas de combustível, para conferir se atendem às normas estabelecidas. A iniciativa busca facilitar o acesso da população aos serviços de metrologia e contribuir para relações de consumo mais seguras, além de apoiar as atividades comerciais no município. 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
1: Ok, Milton Vieira, muito obrigado, viu, pelas informações aí do Maranhão. Olha, vamos pro Ceará. Tô recebendo aqui uma informação de um acidente grave na região ali da Santa Quitéria, pertinho de Hidrolândia, é isso? Pertinho de Hidrolândia. Ali na rodovia Ceará 257. O capotamento de carro foi registrado na rodovia Ceará 257, que liga Santa Quitéria a Hidrolândia, nas proximidades da Fazenda Luva. Um Renault Sandero de cor prata era conduzido por Gleidson Vieira, 33 anos, morador de Vajota. Segundo o motorista, ele seguia de Vajota com destino à Hidrolândia. Quando por volta aí, né? Um dos pneus do carro estourou. Após o estouro, perdeu o controle da direção, fazendo o veículo sair da pista e capotar pelo menos duas vezes. Apesar do susto, ele não sofreu ferimentos, apenas danos materiais. Olha, Gleidson classificou o fato como um milagre de Deus. O carro ficou bastante danificado e uma das rodas chegou a se desprender com impacto. Realmente um acidente grave com danos materiais. Graças a Deus que o motorista não teve ferimentos graves. Agora, falando também de acidente, Campo Maior, aconteceu um acidente com um ciclista, agora lá no Piauí. Um ciclista de 44 anos morreu após ser atingido por uma moto na BR-343, Campo Maior. O motociclista, um jovem de 23 anos, ficou gravemente ferido também. Segundo a Polícia Rodoviária Federal, a análise inicial indica que o motociclista acessou a rodovia sem observar a presença do ciclista e o atingiu na lateral. As causas do acidente estão sendo investigadas. O ciclista morreu no local do acidente. O motociclista foi socorrido e levado ao Hospital de Campo Maior pelo SAMU. Não há informações sobre o estado de saúde dele. Felizmente, mais uma morte no trânsito. E o detalhe, segundo a Polícia Rodoviária Federal, o motociclista não possuía ou não possui Carteira Nacional de Habilitação. Vamos agora trazer participação popular. Vamos ouvir o povo.
2: Oi, meu amigo Fábio Brito, boa tarde.
1: Boa tarde.
2: Meu amigo, mande aí os parabéns para o nosso amigo Seu Antônio.
1: Seu Antônio.
2: Lá da localidade Quandô. Município de Xia de Freito Pacheco. Ontem ele completou o ano. Nós estamos mandando aqui os parabéns para ele. Desejamos para ele vida longa, com muita saúde e muitas felicidades. Aqui são os amigos dele de Campo Maior, a Regina Lopes e o Antônio Luiz. Um abraço, meu amigo. Um ótimo final de semana abençoado por Deus para todos nós.
1: Um abraço, amiga. Tudo de bom. Alô, Seu Antônio, Xia de Freito Pacheco. Parabéns, vida longa, felicidades mil. Participação não para.
2: Boa tarde, Fábio Brito.

0: Opa! Quem é?
1: Muito seu programa, estou bem aqui assistindo seu programa, que é a Joana do Jundão dos Camilos, região de União.
0: União Piauí, está assistindo o jornal pela TV, muito bem. No aconchego do lar, não é não? É, tá almoçando, aí fica de frente pra TV, acompanhando a gente, maravilha. Olha, você que ainda não descobriu o nosso canal pela TV, estamos no canal 123, 123, antena parabólica. Então, se você tiver antena parabólica em casa, é fácil nos localizar. Qualquer canto do Brasil, aí você vai acompanhar toda a nossa programação. Tá bom? Um abraço, bom final de semana, bom almoço. Você que tá almoçando agora. Hã? Você já terminou de almoçar? Ah, você que tá descansando agora, né? Tá deitado na rede. Eita, coisa boa. Olha você que tá chegando do trabalho agora, meu amigo. É, aproveite o final de semana. Hoje é sábado. Pessoal que tá no comércio, no bar, tomando umas e outras. É não, é? É. Pessoal aí do supermercado, posto de combustíveis, salão de beleza, lanchonetes, mercadinho, né? Acompanhando a gente. Um abraço a todos.
2: Brito, boa tarde. É só a Enérgica Maior, Fábio. Bora. Opa. 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Uma boa tarde e um bom trabalho.
0: Tá certo, Inês Leite, agente de vendas GF8, aí da região de Campo Maior. 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Olha, não perca São Gonçalo e Leilão. É hoje? É hoje, sábado. Ali em Altos, no Piauí. Bairro Bacurizeiro, Rua Alfredo Rosa. Bairro Bacurizeiro Altos. Então é hoje, meu amigo, na casa ali do Antônio Noca. Antônio Noca. Vai ser que hora? Vai começar a que hora, mais ou menos? 7 da noite. 7 horas da noite. Festa de São Gonçalo, com dança de São Gonçalo e leilão. Olha o que vai ter na noite de hoje. Bolo, rapaz, o que vai ter de bolo por lá no leilão, viu? Bolo, capão vivo também, capão vivo, assado de leitão, capão caipira. Pense no evento grande. Então não fique de fora, é hoje. Um abraço, Antônio Noca, boa tarde. O pessoal tá preparando o leilão, né? Os assados. É, eu tô sabendo. É hoje à noite, a partir das 7 horas. Imperdível! Olha, deixa eu fazer aqui o nosso intervalo. Vamos pro intervalo agora, é isso? Vamos pro intervalo. E já já você confere. Olha a denúncia. Justiça determina afastamento de 2 conselheiros tutelares após identificar falhas em proteção a crianças no Piauí. Você vai saber qual é a cidade já já. E ainda hoje, olha, Justiça suspende concurso de prefeitura do interior do Maranhão por suspeita de irregularidades. Detalhe já já.
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0: Vamos nessa, Brasil. Agora são 1h08, 1h08, de volta ao vivo com o seu Jornal Verdes Campos, segunda edição. Informação com precisão e credibilidade. 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Em qualquer parte do Brasil e do mundo, você pode nos sintonizar. Para isso, é só baixar aí no seu telefone esse aplicativo GF Play. Aí lá você vai ter a opção de nos ouvir, nos escutar. E aí você vai ter o nosso conteúdo de áudio, né? 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Isso no aplicativo. No mesmo aplicativo, você também tem a opção de nos assistir. Ah, Fábio, eu quero é ver você na TV. Então, no aplicativo tem TV Verdes Campos. Aí você dá um clique lá, dá um okzinho lá. Clicou, abriu lá a tela no seu celular. A informação na palma da sua mão. Olha, Piauí proíbe venda de bebidas alcoólicas no fim de semana das eleições. Já já os detalhes. 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
0: Vamos nessa, Brasil. Agora são 1 da tarde, mais 13 minutos, 1:13. Muito boa tarde, você que está em casa no aconchego do lar. Olha, sábado, final de semana chegou, muita gente prefere ficar em casa descansando, né? Quem tem um terreno, uma fazenda, um sítio, vai pro interior. Então você que tá aí já no seu sítio, na sua chácara, bom final de semana, hein? Obrigado pela companhia. Pessoal que tá na estrada, você tá viajando pra onde? Fale pra mim, você tá indo pra onde? Olha, você que tá na estrada, cuidado, viu? Respeite os limites de velocidade. Que você faça uma viagem abençoada. Olha, falando em estrada, gente, em motorista, eu tenho uma informação aqui para os motoristas. Principalmente aqueles motoristas que trafegam na capital piauiense. É que um trecho da BR-343 em Teresina será interditado a partir da próxima terça-feira, dia 29. Atenção, caminhoneiros, atenção, motoristas. A intervenção vai acontecer ali na região do viaduto do Mercado do Peixe, no sentido Ladeira do Uruguai. Está prevista para durar até quinta-feira, 1º de outubro. Então, de acordo com o DENIT, a interdição ela é necessária para a execução de serviços, né, da ligação entre a nova pista e o viaduto existente. Então, os trabalhos fazem parte das obras do contorno rodoviário de Teresina. A intervenção tem como foco, objetivo, garantir o encaixe adequado entre as estruturas e proporcionar melhores condições de circulação no trecho após a conclusão dos serviços. Então, durante o período de interdição, os veículos deverão utilizar a pista lateral e retornar à BR-343 depois ali do segmento que estará bloqueado. O DENIT informou que o trecho vai permanecer devidamente sinalizado para orientar os motoristas e indicar o desvio que deverá ser utilizado durante a execução dos serviços. Após a conclusão dos trabalhos, o tráfego pelo veículo ou pelo viaduto será restabelecido normalmente. Olha a denúncia chegando aqui do interior do Piauí. A justiça determinou afastamento dos conselheiros tutelares Onésio Rodrigues da Costa Júnior e Rosilene Viana do Nascimento Rocha em Parnaíba, litoral do Piauí. A decisão foi proferida nesta semana pelo juiz Kildari de Oliveira Costa, da terceira vara cível do município. Olha, segundo o Ministério Público do Piauí, a decisão foi motivada por condutas consideradas incompatíveis com a moral exigida para o exercício da função e por reiterada desídia funcional. Então, o afastamento teve como fundamento o Estatuto da Criança e do Adolescente. Olha, a decisão atende parcialmente a uma ação civil pública movida pelo Ministério Público do Piauí, que apontou uma série de irregularidades na atuação do Conselho Tutelar de Parnaíba. O magistrado determinou ainda a convocação dos suplentes para ocuparem os cargos no prazo de 15 dias. Olha, de acordo com as condutas analisadas no processo, estão supostas omissões no atendimento a crianças e adolescentes em situação de dificuldade social, recusa em cumprir determinações judiciais e falhas na aplicação de medidas protetivas prevista no Estatuto da Criança e do Adolescente. Olha, entre os episódios analisados pela justiça, tivemos acesso que lá tem uma denúncia de atendimento a um bebê de 11 meses levado a uma unidade de saúde após suspeita de violência sexual. Olha aqui, chegando informações do estado do Maranhão, falando ainda de justiça, a justiça do Maranhão suspendeu de forma imediata todas as etapas do concurso público da Prefeitura de São José do Ribamar, por suspeita de irregularidades na aplicação das provas. A decisão é do juiz Douglas de Melo Martins, titular da Vara de Interesses Difusos e Coletivo de São Luís. Olha, a medida, ela atende a uma ação ajuizada pelo Ministério Público do Maranhão contra o município de São José de Ribamar e o Instituto Social da Cidadania Juscelino Kubitschek, responsável pela organização do concurso. Olha, segundo a decisão, as investigações do Ministério Público apontaram uma série de possíveis irregularidades durante a realização das provas, entre elas cartões resposta entregues, deslacrados e com pontos pretos sobre as alternativas incorretas. Divergência na quantidade de cadernos de prova distribuídos, falhas na fiscalização, incluindo aí candidatos que saíram levando o caderno de prova, e ainda coincidências absolutas de respostas entre candidatos concorrendo aos mesmos cargos. Olha, não tem como um concurso desse ser validado, né, gente? É um absurdo. Cartões resposta entregues deslacrados e com pontos pretos sobre as alternativas incorretas. É brincadeira, viu? Por isso que tem que haver mais fiscalização nesses concursos públicos em todo o país. Olha, vamos voltar com participação popular?
7: Bom dia, meu amigo Fábio Brito. Aqui quem fala é o Osmar.
0: Diga, Osmar.
7: A dona Tonha do Vito convida todos os amigos e parentes para uma dança de São Gonçalo na sua localidade hoje, na Vila Regino. Convida todos os amigos e parentes para essa dança de São Gonçalo e após de São Gonçalo haver um leilão.
0: Pô, não.
7: E muita joia, e muito bolo, muito carne, muito capão.
0: Coisa boa,
7: tem
0: rapaz.
7: Tem tudo. Hoje, dona Tonha do Vito convida todos os amigos e parentes, localidade vizinha, para essa grande festa hoje, dança de São Gonçalo, ali na localidade Vila Regino. Aqui quem fala é o Osmar.
0: Tá bom, Osmar, um abraço pra você, rapaz. Muito obrigado aí pela audiência. Olha, Fábio, aqui é Alisson Fretes. Tô ouvindo aqui o jornal, escuto todos os dias. Um alô para a Cruz da Melancia em Altos, um abraço também pro Galego. Maravilha, um abraço, Alisson Fretes. Acompanhando a nossa programação. Tá no seu carro agora? Ah, tá no seu carro. De carona. Com o som da rede de rádio Verdes Campos Sat.
9: Boa tarde, Fábio Brito. Boa tarde a todos os ouvintes da rádio Verdes Campos Sat. Azevedo aqui da cidade de Timon.
0: Por não.
9: Tô lhe ouvindo nesse exato momento. Um abraço, tudo de bom. Que Deus abençoe você.
0: Um abraço, amigo Azevedo Timon, Maranhão. É do outro lado do rio, né? É, só passou o Parnaíba, já tá no Maranhão, você que é de Teresina. Um abraço, Timon! O nosso som está ecoando na região.
11: Bom dia, Fábio Brito, bom dia, sua audiência. Abelmar, sempre ouvindo o jornal, segunda edição, aqui no povoado Arthur Passos, município de Jerumenha, Piauí. Aqui um calorão intenso, Fábio. Ouvindo o seu programa aqui, Abelmar. Um abraço a todos aí.
0: Tá certo, um abraço para todo mundo aí. Muito obrigado aí pelo carinho da audiência. Olha, tem aqui um aviso, rapaz. Deixa eu ver esse aviso aqui. Olha, João de Moura Araújo, residente na localidade Lagoa Seca, Campo Maior. O que tem aqui, rapaz? Não deu para entender aqui o documento que ele mandou, mas eu acho que é... Fábio, é uma notícia de furto de um boi que foi abatido aqui na região de Lagoa Seca. Ah, então ele teve o seu animal roubado, né? E aí ele registrou um BO na delegacia. Então tá aí, gente. Atenção, criadores, fiquem atentos. Ele deixou aqui um recado final, um alerta para os criadores de animais dessa região. Os cabras estão roubando os animais. Eles levam, matam o bicho e vão embora. Mas, rapaz... Atenção, polícia! Olha, cadê o policiamento aí do interior, hein, gente? Campo Maior, Piauí, não é de hoje que os nossos amigos criadores ficam lamentando a perda de animais. Rapaz, aqui é uma quadrilha organizada. Os ladrões, eles se juntam em bandos. Vão com os carros já prontinho, né? Pra roubar os animais. Quando não levam vivo, eles matam lá e levam a carne. É um crime, gente. É preciso que a polícia dê um basta nisso, prendendo esses meliantes. Mais participação popular.
12: E Fábio, boa tarde.
0: Boa tarde, amigo.
12: Miguel Gonza, aqui em Buriti Alegre, Zona Rural, José de Freitas.
0: Diga lá.
12: E Fábio, eu ouvindo ontem a entrevista aí, que a vereadora Márcia Beatriz de Alto falou aí no jornal.
0: Por não.
12: Eu, como cidadão, Zé de Freitense, admiro duas mulheres de Alto que eu já vi a voz dela, a senhora Márcia Beatriz e a vereadora Andréia Amaral. Eu acho que Zé de Freitas até precisava ter duas mulheres daquelas, só que elas me deixam a pensar uma coisa, Fábio, que elas falam muito em defender as mulheres. Só que eu observo que elas continuam escolhendo pessoas, parece que não tem esse sonho de defender mulheres, mas vamos ver se isso muda. Outra coisa, Fábio, que ontem ela questionou muito a respeito da água, que é muito questionada no Piauí, e ela falou que a própria empresa disse que não é só em Alto, é em todo Piauí. Então veja que esse negócio aí parece que é trato com brincadeira as coisas. É preciso que as pessoas mudem de pensamento, Fábio, que se você continuar com a mesma coisa, não muda nada, viu? Boa tarde, muito obrigado.
0: Boa tarde, amigo. Muito obrigado, viu? A luta em defesa das mulheres deve ser uma luta de todos, viu? De todas as pessoas. Da sociedade de uma forma em geral. De vereadores, de professores, né? Todo mundo, por quê? Porque todos, de forma direta ou indireta, hoje estão envolvidos no que a gente chama de violência contra as pessoas, especialmente a mulher. Tá? Então é uma luta de toda a sociedade. Professora Márcia Beatriz, vereadora Andréia Amaral e tantas outras Andréias e Márcias do país devem erguer a bandeira contra a violência contra a mulher. Tudo que se faz hoje ainda é pouco, não é? Para que, diante do que a gente pode e deve fazer. Então, homens, mulheres, irmanados, devemos lutar por um mesmo objetivo. Em relação à água, é claro que a situação da falta de água, e é correto quando se diz que não é apenas de Alto, é de todo o Piauí hoje. A gente sabe que há uma mudança em relação à gerência do abastecimento de água, que era a Gespisa, e foi para Águas do Piauí. Na prática, as mudanças elas não são bem visíveis ainda. A empresa já falou que está fazendo investimentos e a gente espera que, num curto espaço de tempo, isso na prática possa ser sentido pela população. Porque não só a população de Alto, Zé de Freitas, Teresina e quantas outras populações do estado ainda estão sofrendo pela falta de investimento, né? Por um serviço oferecido a contento, de forma adequada, de forma séria. Aqui vai uma crítica construtiva não só à empresa, mas às autoridades desse estado. E ao longo dos anos, a Gespisa foi abandonada, não houve investimentos, e por isso hoje se cobra tanto da atual empresa responsável pela gerência. Agora, sem querer apontar o dedo para ninguém, a situação não pode continuar como está. É preciso que algo seja feito, que a situação melhore em todo o estado.
13: Boa tarde, Fábio Brito, rapaz. Boa tarde, galego. Nonatinho Fialho, CD em Aos Piauí, aqui na rua Cândido de Almeida. É próximo aqui o Colégio Marido Barbosa, onde fica o setor de venda dos produtos GFO do Nonatinho Fialho CD, junto com o Grupo Freli, rapaz. Olha só quem tá chegando aqui, nosso amigo cliente, é o seu Raimundo Brasil, rapaz. Boa tarde, seu Raimundo Brasil e família, ali no Canto da Palha, município do Piauí. O homem tá ligado aqui no Jornal Segunda Edição. Agora você aqui com os produtos GF8 para a residência do seu José Gil, rapaz. É, Fabrício, seu José Gil tem 96 anos. Boa tarde, seu José Gil, rapaz. Boa tarde, dona Maria do Carmo e o Laílson, no centro de Alço. É, nossos clientes, seu José Gil, tá ligado no Jornal Segunda Edição. E muito obrigado, Fábio Brito, rapaz.
0: Tá bom, meu amigo, um abraço, obrigado pela participação. Olha, participe de um leilão beneficente em prol da compra de uma prótese para Franco do Buriti do Meio. Vai ter um leilão beneficente, venha participar. Quem puder ajudar, agradeço aqui, diz a organização. Então vai ser realizado ali no comércio do Marcondes, em Pau D'Arco do Piauí, ao lado do seu Lino, né? Ao lado do seu Lino. É hoje, 26 de setembro, a partir das 7 da noite, você é o nosso convidado. Vamos nessa, mais ouvinte chamando, participação popular.
14: Boa tarde, Verdes Campos Sati, Jornal Segunda Edição, Verdes Campos Sati, com Galego, outro locutor aí que eu esqueci o nome. Boa tarde.
0: Boa tarde, meu amigo.
14: Teixeira aqui do Sítio Morro, São Francisco de Assis, do Piauí. Tô aqui acompanhando o jornal. E é isso aí. Venhamos ter uma ótima tarde no sábado, um ótimo final de semana. E é isso aí, Eduardo Teixeira aqui do Sítio Morro São Francisco de Assis do Piauí, né? Meu humilde casa e residência.
0: Tá bom, meu amigo, abraço, Eduardo, e toda a sua família aí em São Francisco de Assis, no Piauí. Olha, Fábio, eu sou Luciana de Floriano, sou agente de venda dos produtos de F8, maravilha. Qual é o seu telefone, hein, Luciana? Hã? Fale pra mim, qual é o seu telefone? Um abraço, pessoal aí de Floriano, rapaz. É sul do estado, né? Ali limitando ali na fronteira com o Maranhão já, né? 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Olha aqui o recado do Anderson. Fábio, mande um alô aí para o meu pai Antônio Gonçalves e Dona Vera. Eles estão ligadinhos no jornal. Moram em Uruoca, no Ceará. Alô, você de Uruoca, no Ceará. Tá ouvindo a gente. Um abraço aí aos nossos amigos cearenses sintonizados no jornal.
15: Boa tarde, Fábio. Aqui é a Maria da Cruz de Alto Longar.
0: Diga, Maria.
15: E essa falta d'água aqui em Alto Longar também tá.
0: Mesmo jeito, né, Maria?
15: E aqui a água tá fininha, às vezes tem água, às vezes não tem. A maioria do dia passa sem água. Se a gente não guardar nos depósitos de água, balde, essas coisas, a gente passa o dia sem tomar banho, não tem pra cozinhar, pra nada. Então, o nome que era a Gespisa, só mudou o nome, a Gespisa Água do Piauí, mas tá na mesma.
0: É, os mesmos problemas, né? Tá aí a opinião da ouvinte de Alto Longar, Piauí. Então, mostra que a situação, o problema da água é geral, viu? Quase todo o Piauí. Olha, atenção para esse convite, vem aí, tradicional, reza com leilão na localidade Pernambuquinho, Alto Longar. Que dia vai ser? 29 de setembro, anote aí, 29 de setembro, residência do Oião. Alô, Oião, contamos com a sua presença, você é o nosso convidado. Vamos fazer mais um intervalo, gente? Vamos fazer nosso último intervalo E já já você confere. Governo federal determina fim das bets e define prazo para devolução do dinheiro aos apostadores. E ainda hoje, TSE monitora eventual risco de interferência dos Estados Unidos nas eleições do Brasil. Detalhes já já.
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0: Vamos nessa, Jornal Verdes Campos, segunda edição. Agora são 1:38, 1:38. 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
0: Vamos nessa, vem comigo. Jornal Verdes Campos, segunda edição. 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Vamos nessa, Brasil, às 7h, não se perca no tempo. São 1h, mais 43 minutos, 1h43. Olha, atenção, meu amigo pescador. Olha a informação que chega. É peixe com mais de 2 metros e 137 quilos é capturado. É não. É verdade. Não é história de pescador, é não. Eu tô aqui com as imagens desse peixe. É um peixe pirarucu. Mais de 2 metros. Daqui a pouco eu vou mostrar a imagem dele aqui no jornal. Olha, vamos trazer informações, é isso? Olha, eleições 2026, a venda de bebidas alcoólicas será proibida em todo o Piauí a partir das 18 horas do próximo sábado, dia 3 de outubro, na véspera do primeiro turno da eleição, até as 18 horas do domingo, dia 4, após o encerramento da votação. Então, de acordo com a portaria da Secretaria de Segurança Pública do Piauí, a medida visa a garantia da ordem e da tranquilidade pública necessária para a realização do pleito eleitoral. O documento publicado no Diário Oficial da União pontua que a adoção de ações como essa são necessárias para prevenir e reprimir atos de violência, de crimes que possam afetar a eleição. Então, o descumprimento do disposto nessa portaria vai suspeitar os infratores a responder pela prática de crime, né? Desobediência, está lá no Código Eleitoral Brasileiro. E as contas de luz voltarão em outubro, a bandeira verde sem cobrança de tarifas adicionais. A informação foi divulgada pela Agência Nacional de Energia Elétrica, ANEEL. Olha, a bandeira tarifária voltará a vigorar após 5 meses de bandeira amarela, que tem um custo adicional de R$ 1,88 a cada 100 kWh consumidos. Então, segundo a ANEEL, o retorno da bandeira verde se deve ao aumento do volume de chuvas, em especial nas regiões sul e sudeste do país. Então, boa notícia, a partir de outubro, não teremos mais aquela taxa adicional na conta de luz. Olha, o governo federal anunciou ontem uma medida provisória que proíbe a exploração, oferta, publicidade de apostas e jogos online no Brasil, conhecidos como bets. A medida também estabelece o cronograma para o encerramento das operações das empresas autorizadas e para a devolução dos valores mantidos pelos apostadores. Olha, com a publicação da MP, as plataformas ficam proibidas de receber novos depósitos imediatamente. Os apostadores terão até a meia-noite do dia 5 de outubro para retirar de forma voluntária os valores disponíveis nas contas. Os sites e aplicativos das casas de apostas deverão sair do ar a partir do dia 6 de outubro. Entre os dias 7 e 8 de outubro, as empresas deverão informar às instituições financeiras os valores mantidos nas contas dos apostadores vinculados aos CPFs. A devolução dos saldos será realizada pelos bancos que operam com as empresas de apostas entre os dias 9 e 14 de outubro. Caso haja algum impedimento para o pagamento, a Caixa Econômica Federal poderá intermediar a devolução dos valores a partir do dia 14 de outubro.

0: Olha, chegando informações agora do estado do Ceará, um caso inusitado. Olha, um caixão caiu do carro de uma funerária e ficou no meio da rua, no centro de Fortaleza. Meu Deus. A cena inusitada chamou a atenção de moradores e comerciantes que fizeram vídeos, né, para registrar o caso e conseguiram acionar a empresa para recolher o material. Você está vendo imagens agora desse caixão que caiu do carro de uma funerária. Olha, moradores confirmaram que havia um corpo dentro do caixão, que também estava coberto por arranjo de flores. O caixão havia caído no meio da rua, da via, e foi retirado pelos moradores, ficando na lateral da pista. Após cerca de meia hora, a funerária foi identificada e informada da situação. A empresa enviou um carro para recolher o caixão ainda durante a tarde de ontem. As causas do acidente não foram reveladas. Vamos aqui voltar com participação popular. Vamos ouvir o povo. Olha, Fábio, estou aqui na escuta do jornal Anaildo de Tocos, interior de Granja. Ele diz aqui, Jornal Nota Mil. Muito obrigado, você de Granja, no Ceará, acompanhando a gente. Olha, mande um alô aí para Desterro e Manduca, localidade Simpatia, município de Campo Maior. Estão deitados na rede Tucum, deitado na rede, ouvindo o jornal. Um abraço, Fortaleza. Olha, Fábio, aqui em Carnaúbas estamos sem água. Na rua Cajazeira faz 4 dias. Aguardamos uma resposta. Qual é o povoado lá? Qual é o povoado? Me situe aí. É Baixa das Carnaúbas o nome lá, né? Baixa das Carnaúbas. É Alto Longar lá? Ah, Alto Longar, Piauí. Então o pessoal tá dizendo que há 4 dias sem água. Ele tá cobrando uma resposta da prefeitura também. Atenção, prefeitura de Alto Longar, vê a situação aí do abastecimento desse povoado Baixa das Carnaúbas, há 4 dias sem água.
1: Boa tarde, Fábio Brito. Sou eu, Ivanilda, aqui do interior de Cabeceiras, Piauí. Boa tarde aí para todos os ouvintes. Desejo um abençoado fim de semana aí para todos nós. Amigo, no começo do programa você falou que hoje é o dia do mar. Eu não sabia. Que maravilha. Dia do mar é uma coisa que eu gosto muito de admirar o mar, Fábio, de admirar aquelas ondas. Agora, no começo do mês, eu estive na Praia do Futuro, em Fortaleza, depois de 12 anos. Eu acho que o mar de Fortaleza é um dos mares mais bonitos que existe no mundo. O mar é muito lindo da Praia do Futuro.
0: É verdade, eu também tive alguns meses atrás lá em Fortaleza e visitei a Praia do Futuro. Sem dúvida é um mar muito bonito, mas o mar de uma forma geral é lindo, né? É o mar do Piauí, o mar do Maranhão, do Ceará e todo o país. Um abraço, querida, muito obrigado pela audiência. 994-4750-82, Fábio, aqui na minha cidade... Ah, tem compra de voto. É não, é? Estão dando aqui de quanto, meu Deus? Não sei se aqui é 300 ou é 3 mil. Mas enfim. Eu não vou aqui divulgar o nome da cidade, que eu não sei se a informação procede. Agora é o seguinte. Qualquer suspeita de compra de votos, é só você entrar em contato aí com a Justiça Eleitoral da sua cidade. Denuncie. Se você tem uma foto, um vídeo, né, da suspeita do crime, denuncie. Não fique calado.
2: Fábio Brito, aqui é Valdir. Fazemos também rádio. Nós estamos aqui na Formosa.
0: Formosa.
2: Município do Buqueirão do Piauí.
0: Por não, meu amigo.
2: Te acompanhando bem do começo. Te acompanho bem de passagem franca, quando eu estava lá em Passagem Franca, já acompanhava o teu programa transmitido pela Vitória FM.
0: Vitória FM.
2: Estamos aqui. Quero que você mande aí um abraço aí para Gonzaga, minha esposa Dita, Dona Lili, que é a dona da fazenda aqui onde nós estamos, e um alô todo especial para o pessoal da Rua 10, que é município do Buqueirão do Piauí.
0: Tá bom, meu amigo, um abraço para você, viu? Um abraço aos comunicadores radialistas, colega jornalista nesse horário também acompanhando a gente em qualquer canto do
2: 10, que é município do Buqueirão do Piauí.
0: Tá bom, meu amigo, um abraço para você, viu? Um abraço aos comunicadores radialistas, colega jornalista.

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1: Boa tarde, Fábio Brito. Boa tarde, amigos ouvintes e telespectadores do Jornal Verdes Campos, segunda edição. Trazendo agora os destaques do final de semana esportivo, sendo no oferecimento do Óleo Santa Helena. 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Falando aí da terceira divisão nacional, né? Porque nós teremos aí a quarta e derradeira rodada, né? Porque já podemos ter aí acessos garantidos, né? Para a Série B do ano que vem. Né? Hoje, né, o Santa Cruz vai enfrentar, aí vai jogar, né, e a Ferroviária que vai enfrentar no domingo, são, na verdade, Santa Cruz joga no sábado, né, e a Ferroviária que joga no domingo, são as duas únicas equipes que podem entrar em campo e, se vencerem seus respectivos jogos, já podem carimbar o seu passaporte para a segunda divisão de 2027. Isso com duas rodadas de antecedência. Ambos vão atuar fora de casa, né? O Santa Cruz vai visitar o Floresta, né, no estádio Presidente Vargas às 5 da tarde, enquanto que a Ferroviária vai enfrentar o Brusque na Arena Simon no domingo às 6:30. O Santa Cruz tem 100% de aproveitamento, né, tem 3 jogos, 3 vitórias e lidera o Grupo B com 9 pontos. A equipe pernambucana, né, sobe para a Série B, aí se vencer aqui do Floresta e retorna à Série B após 9 anos. Já a Ferroviária também não perdeu aí no Grupo C da competição, mas não tem 100% de aproveitamento. Isso porque empatou com a Inter de Limeira na primeira rodada. E as vitórias também aí contra Paysandu e contra Brusque. Isso, se a Ferroviária vencer aí também fora de casa, ela volta à segunda divisão após um ano de sua queda, né? Ano passado jogou a Série B, esse ano tá na C e pode aí retornar para a Série B em 2027. Lembrando que somente os primeiros colocados de cada grupo, né? Primeiro e segundo de grupos B e C, sobem para a segunda divisão em 2027. E os primeiros vencedores, né, de cada grupo aí fazem a grande decisão da terceira divisão. Falando aí do São Paulo, né, mais precisamente do ex-técnico do clube, Roger Machado, né, que no início do ano esteve à frente do comando do clube, ele revela aí que bloqueou haters, né, torcedores haters, revelou também ameaças à sua família e reflete aí uma mágoa sobre a equipe do São Paulo. Aos 51 anos, ele está desempregado, mas não está arrependido, né, de ter uma passagem relâmpago aí pela equipe do São Paulo. O último trabalho, apesar de ter sido conturbado, virou um fôlego para ele diar os planos que ele tinha para os 50 anos, que era pausar a carreira e se dedicar mais à família e também aos estudos. Apesar de tirar um tempo para despressurizar, ele espera voltar aí ao mercado, né? Ele que está sem clube, né, desde o mês de maio, quando foi demitido do São Paulo após aí 2 meses e 1 dia de trabalho, né? Ele que foi demitido após a eliminação do São Paulo na Copa do Brasil para a equipe do Juventude, né? Aí deste ano. Ele também está resistindo aí às redes sociais, né? Fugindo das redes sociais, né? E também tentando aí se afastar dos críticos sem rosto que invadem seu espaço no WhatsApp com ofensas e também com ameaças, né? E tudo isso aumentou depois do trabalho que ele teve no São Paulo. Isso porque foi marcada aí pela grande resistência do torcedor do São Paulo, que ficou aí bem chateado com a diretoria pelo motivo de que o São Paulo era líder da competição e de uma hora para outra, né, antes aí da questão, né, de uma data FIFA, o São Paulo demitiu aí o treinador Hernán Crespo e trouxe aí um homem, um treinador que era de confiança, né, da diretoria. E aí, ele que treinou o São Paulo por 2 meses e 1 dia, né, foi aí eliminado da Copa do Brasil e no mesmo dia ainda foi demitido, né? Ele comandou São Paulo em 17 partidas com 7 vitórias, 4 empates e 6 derrotas. E falando aí de um amistoso, né, que teremos hoje às 5:30 da tarde entre Chapecoense e Atlético Nacional. É o jogo chamado de Jogo da Amizade Eterna, né? Esse jogo que vai acontecer no estádio Atanásio Girardot, na Colômbia. Essa partida vai compor aí uma série de homenagens às vítimas do acidente aéreo com a delegação catarinense, que aconteceu no dia 29 de novembro de 2026. Viagem, né, que a Chapecoense fez para a grande decisão da competição na ocasião, né? A Chapecoense, que havia passado das semifinais pela equipe do São Lourenço, e aí iria decidir o título sul-americano contra o Atlético Nacional, sendo o primeiro jogo na Colômbia e o jogo da volta no Paraná, já que a Arena Condá, na época, não tinha aí, não comportava.

0: estava, né, o mínimo de torcedores aí exigido pela Conmebol. Então, no dia 29 de novembro, né, agora nesta, daqui a 3 dias, a tragédia da Chapecoense vai completar aí 10 anos. E naquela ocasião, foi um pedido, né, do Atlético Nacional de que a Conmebol entregasse a taça da competição para a equipe catarinense, né? E também durante vários meses uma onda, né, de homenagens à equipe da Chapecoense foi feita não só no Brasil, mas também em todo o mundo. Portanto, meus amigos, essas são as informações aí do esporte. Eu volto na segunda-feira trazendo aí muito mais detalhes aí em meio a essa data FIFA que tá aí gerando já um bafafá sobre a questão aí do amistoso da seleção brasileira que aconteceu na sexta-feira, né? Que o Brasil empatou em 1-1 e agora vai ter que buscar aí revanche contra a mesma Austrália na terça-feira às 7 da manhã. Um forte abraço, Fábio Brito, e até segunda-feira.
1: Ok, Manuel Lucas, muito obrigado, viu, pelas informações do esporte do final de semana. Olha, as últimas informações, notícias de Brasília: o Tribunal Superior Eleitoral tem monitorado eventuais dinâmicas de ingerência externa na disputa eleitoral no Brasil. A movimentação ocorre após a ABIN, que é a Agência Brasileira de Inteligência, emitiu um alerta formal classificando como de nível crítico o risco de interferência dos Estados Unidos no processo eleitoral de 2026. Se a corte acompanha o diagnóstico por meio de sua estrutura de inteligência e cibersegurança, mantendo o canal permanente com a ABIN e as Forças de Segurança Nacional. Integrantes do tribunal dizem que o sistema eletrônico de votação permanece protegido contra interferências externas, já que opera em uma rede totalmente isolada da internet. E uma última informação: não é história de pescador não, viu, gente? Olha essa imagem, um peixe pirarucu foi capturado. Qual é a dimensão dele? 2,46 metros. Olha a imagem agora na TV. O pirarucu, 2,46 metros de comprimento e quase 138 quilos. Foi capturado na reserva extrativista estadual Rio Cautário, em Costa Marques, Rondônia, na última quarta-feira. Segundo a Secretaria de Estado do Desenvolvimento Ambiental, este é o maior exemplar já registrado em uma unidade de conservação de Rondônia. E a captura faz parte das ações de manejo voltadas ao controle da espécie, considerada invasora na bacia do Rio Cautário, dentro da unidade de conservação. Que bela imagem desse peixão, viu? Pirarucu. É grande, meu amigo. Dá pra comer vários dias, né? 2,46 metros de comprimento. O peso dele, 138 quilos. Pense no peixe grande. Gente, com a imagem desse peixe pirarucu, nós finalizamos o seu Jornal Verdes Campos, segunda edição, deste sábado e da semana. O nosso tempo não nos permite mais. 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Hoje é sábado, final de semana chegou. Então, para você, um fim de semana abençoado. Na segunda-feira, eu volto na Companhia do Galego, aqui com o Jornal Verdes Campos, segunda edição. Bom final de semana. Paz e bem para todos. A seguir você confere Marcelo Macedo, o sucesso total, ele tá de volta no sábado. E é pra frente que as malas batem.
2: Olá, amigos, quem fala aqui é Franli. Quero dizer o seguinte: para você ter êxito na fé, você precisa ter fé. Se você não tiver fé, você não vai ter êxito. Saiba de uma coisa, que um dos melhores remédios, melhor antibiótico, é a fé. Você quer que dê certo sua fé? Se concentre, levante a mão para cima, se encoste em qualquer, numa parede, em qualquer coisa, e peça a Deus aquilo que lhe interessa. E tenha fé, Se você fizer isso, vai dar certo, vai dar certo. Quem está falando aqui é Franli. Essa oração foi feita aqui na sede da Rede Rádio Verde Campos, com todos os funcionários daqui da rádio. Todos nós fizemos com fé, pedindo para que você tenha saúde, nossos ouvintes, nossos queridos amigos. Então, só quero lhe dizer para você, tenha fé e reze conosco esse Pai Nosso.
3: Pai Nosso que estás nos céus, santificado seja o vosso nome. Venha a nós o vosso reino, seja feita a vossa vontade, assim na terra como no céu. O pão nosso de cada dia nos dai hoje. Perdoai as nossas ofensas, assim como nós perdoamos a quem nos tem ofendido. E não nos deixeis cair em tentação, mas livrai-nos do mal. Amém.

0: rogai por nós, pecadores, agora e na hora de nossa morte. Amém.
1: Esse Pai Nosso e Ave Maria é um oferecimento da família da Rede de Rádio Verdes Campos Sat e suas afiliadas. Para todas as pessoas que estão nesse momento passando por situação difícil nos hospitais, com a Covid ou com outras doenças. 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
3: Olha, vamos lá então, Brasil. Ok, então, você ligando na nossa programação, vai começar agora o nosso sucesso total e especial de sabadão.

chegando, vamos que vamos. Olha, começando agora mais uma tarde pra você aqui do programa Sucesso Total Especial de sábado. E aí, Brasil, tudo certinho? Ah, já ficaram muito bem informados aí no Jornal Verdes Campos, segunda edição, na comunicação de Fábio Brito. E agora a gente vai curtir muita música boa pra deixar o teu fim de semana em alto astral, deixar o teu sábado feliz, deixar o teu sábado animado, do jeitinho que você gosta. Vamos chegando pra cá, porque a Verdes Campos Sat é a nossa melhor companhia o tempo todinho. 24 horas levando a melhor comunicação para todo esse Brasil. E é uma grande alegria, uma satisfação. Estamos aqui juntinhos para mais uma tarde de sábado, gente. Vamos chegando, porque aqui você tem muito mais, tá? Hoje, dia 26 de setembro de 2026. Hoje tudo é 26, então tá bom. 26 de setembro de 2026. Olha, pedindo licença para entrar na sua casa com muito carinho. 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Você que tá aí já acompanhando a Verdes Campos Sat nos quatro cantinhos desse Brasil, que é gigante, né? O Brasil que tem dimensões continentais, e a gente tá bem aí do seu ladinho com o programa Sucesso Total. Pra quem não me conhece, eu sou Marcelo Macedo. Que prazer enorme tá aqui do seu ladinho, te fazendo companhia via satélite. E mais, olha, você já pode participar. Manda aí o teu boa tarde, vai ser um prazer imenso receber aqui o teu boa tarde. É com imensa alegria. 86 994 47 50 82, 994 47 50 82. Programa Sucesso Total de sábado é com Marcelo Macedo te fazendo a companhia, tá bom? 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Vamos juntos até o finalzinho da tarde. O seu amigo Marcelo Macedo tá aqui na área, te fazendo a melhor companhia. Em casa, no trabalho, nas estradas, Verdes Campos Sat é a companhia diária, a melhor companhia que tem, né não? É muito bom, então vamos lá. As quatro estações, Reginaldo Rossi, tá chegando pra você aqui pelo sistema de comunicação.

0: Olha, bom demais aqui na Verdes Campos Sat, tá aí o sucesso então de Toca do Vale, a música Momentos de Felicidades. Ei, Brasil, vamos chegando, a Verdes Campos Sat tá aí, né? É a nossa melhor companhia do sabadão, fim de semana em alto astral, e você vai com a gente. Onde é que você tá agora, hein? Qual é a cidade? Qual é o interior? A gente tá doidinho pra mandar um abraço aí pra você que tá aí sintonizado na Verdes Campos Sat, você que já teve aí uma semana inteirinha de trabalho, agora tá só relaxando, tá só curtindo o nosso sabadão. Bom descanso, meu amigo. Obrigado demais aí pela companhia. Você que tá nos barzinhos também, muita gente nos barzinhos, nas churrascarias, tá aí fazendo aquele churrasquinho também em casa. Eita, coisa boa! Valeu demais. Você que tá nos hotéis aí também, ligadões da Verdes Campos Sat. Isso é muito bom. Valeu então. Olha, vai participando, vai mandando aí a tua mensagem. Já já a gente vai trazer as primeiras participações aqui no Sucesso Total Especial de sábado. Alegria ter você diariamente aqui com a gente via satélite. Um abraço a você também ligado aí no nosso canal 365 na Parabólica. Você tá ligado na Parabólica? Então você tá na companhia certa. 365, 365 na Parabólica Digital. E aí a gente vai com vocês, tá bom? Muito bom, gente. Aí, ó, o Brasil inteiro são mais de 60 milhões de ouvintes, espectadores curtindo aí o nosso Sucesso Total. 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Agora 14h, mais 22 minutos. Vamos lá então mandar aqui boa tarde. Vamos mandar boa tarde para você que já tá interagindo aqui com a gente no Sabadão, a melhor tarde do Brasil, para quem gosta do que é bom, para quem gosta do que é bom. Alô, boa tarde.
1: Tem uma boa tarde, Marcelo Macedo, é o Panelada.
0: E aí, passando Panelada? Aqui
1: em busca da Ilha do Amor.
0: Ah, vai pra Ilha do Amor, São
1: Gostaria
0: Luiz.
1: Gostaria de ouvir a música aí, Renato Terra, Vem Te Vi. Só pra curtir mesmo aqui. Fica com Deus e com ele eu vou aqui. Tudo
0: tá
1: de bom.
0: Certo então, Panelada. Um abraço pra você. Boa viagem aí, meu amigão. Ele tá passando em Altos, né? Tá passando em Altos. Em seguida vai pra São Luís do Maranhão. Vai já pegar a ponte, né? Vai pegar a ponte, atravessando o Rio Parnaíba e vai seguir pro rumo da Ilha do Amor, São Luís do Maranhão. Valeu então, Panelada. Grande abraço, meu amigo. Tudo de bom pra você. Vamos nessa. Mais uma participação. Boa tarde.
2: Boa tarde, amigo Marcelo.
0: Boa tarde. Tudo bem?
2: Aqui tá tudo bem, só o purgatório que tá grande. Aqui tá muito quente o temporal. Marcelo, eu quero
0: eita,
2: ouvir o Zezé Camargo e Luciano. Não sei se é você, vai ver o nome da música. Uma que fala, você pode provar muitos amores. Eu não sei se é. Você passa a que for. Ofereça
0: a verificar
2: você,
0: aqui pra você.
2: A meus filhos, uhum, a meu namorado e a todos que tiver na sintonia.
0: Certo.
2: Do Tarde Total, acho que é.
0: Sucesso total.
2: Meu, boa tarde, tá Elidinho de Alagoinha.
0: Tá certo, então, Elidinho, um abraço pra você. Vou já verificar aí a sua música, tá bom, minha querida? Um abraço, uma boa tarde, seja sempre bem-vinda aqui no nosso Sucesso Total de Sabadão. Alô, boa tarde. Mais
3: boa
0: um
3: vídeo. Boa tarde, Marcel.
0: Boa tarde.
3: Gostaria de curtir a vida do programa com Ari, Cruzinha, Sofia. Feliz tarde pra todo. Quero curtir a música do Zé Vaqueiro. É a Jesus em Altos.
0: Dona Jesus em Altos. Tá bom então, Dona Jesus, um abraço. Muito obrigado. Feliz sábado pra senhora. Tudo de bom. Eita, maravilha. Vai mandando, gente. Vai participando. Alô, boa tarde.
4: Boa tarde, Marcelo Macedo.
0: Boa
4: aqui
0: tarde.
4: Tá falando, é a Dona Leonice. Aqui de Altos. Marcelo, hoje eu quero ouvir José Orlando, parabéns. Hoje eu tô ficando mais velha, Marcelo. Tô
0: Olha aí, 72 anos.
4: Cheiro, Marcelo.
0: Dona Leonice, a Dona Leonice hoje de aniversário. Ô, Dona Leonice, volto de muitas felicidades pra senhora aí, tá bom? Que o papai do céu lhe abençoe, Dona Leonice. Adinho ligado na Verdes Campos. E a festa vai ser grande hoje em Altos, hein, Dona Leonice? Boa tarde, parabéns, felicidades, que o Papai do Céu continue lhe abençoando de uma forma grandiosa, Dona Leonice. Obrigado pela sua participação. Eita, gente, que a tarde tá esquentando, a tarde tá ficando do jeitinho que a gente gosta, na mais popular do Brasil, é a Rede Verdes Campos Sat, do nosso ladinho sempre, né? Com a melhor comunicação pra todo esse Brasil. Alô, boa tarde.
5: Marcelo Macedo, boa tarde, Marcelo Macedo, quem fala aqui é o Eugênio. Aqui na bancada do governador Rinobar, Maranhão.
0: Muito bem, Eugênio, um abraço.
5: Estou mandando esse áudio para Lito de Honra com o Roberto Carlos. O telefone entra rasgando na madrugada, amanhecer.
0: Pronto, tá certo então, o telefone entra rasgando na madrugada. Eita, meu amigão, um abraço para você e Eugênio Barros aí no Maranhão, curtindo o nosso Sucesso Total. Um abraço para você, feliz tarde, bom final de semana para você. Eita, gente, vamos seguindo e daqui a pouco a gente traz aqui mais participações.

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10: Verdes Campos Sat. Muito bem, senhoras e senhores, vamos lá, estamos de volta com o nosso sucesso total especial de sabadão.
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10: 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Ok, então voltamos com o nosso sucesso total. Obrigado, gente. Vai participando, vai mandando a tua participação. Qual é a cidade que você está? Qual é o interior? Para as cidades e para o interior, a Verdes Campos Sardes é a rádio que a gente ama. E a gente vai compartilhando um momento de muitas felicidades, então, aqui no fim de semana. Olha, para você que tá de repente aí aniversariando na data de hoje, parabéns. Voto de muitas felicidades, tá bom? Leandro e Leonardo, parabéns pra você. Agora 2:35, hora de Brasília.

0: Olha a linda canção aqui da Melhor Tarde do Brasil, Calcinha Preta, e a voz da Paulinha Beira e o Marlos, dando o ar da graça aqui no Sucesso Total. Feliz tarde, Brasil. Vamos seguindo até às 5h30, a tarde é toda nossa. Você tá onde, Marcelo? Eu tô aqui na chácara, Marcelo, tô te ouvindo. Olha, tô no sítio aqui, só de boa, curtindo a Pedidos Campo Sate. É na fazenda, é na chácara, é no sítio. Aí você também na sua casa, né? Nas cidades, no interior, na zona rural, nos distritos. Valeu demais aí pela sua companhia. Muito bom, companhia agradável de vocês. Aí faz assim, ó, você faz companhia pra mim, eu faço companhia pra você, né? Aí, né, que não deu certo, gente? Tudo de bom. Agora 2h45, hora de Brasília. Deixa eu mandar mais abraços aqui pra nossa audiência, todo mundo ligado, rádio ligado, no fim de semana da Verdes Campos Sat. Vamos lá, vamos trazer mais ouvintes agora. Dona Maria Lopes, fala, Maria.
1: Boa tarde, Marcelo.
0: Ô, Maria, boa tarde.
1: Já está aqui na sintonia do Sucesso Total, aqui na Anitta Ferraz, Teresina. Boa tarde também para todos os ouvintes que estão na sintonia.
0: Tá certo?
1: Sucesso Total. Ô Marcelo, eu gostaria que você colocasse uma música do Adelino Nascimento, Não Durmo Mais, e ofereço para todos os ouvintes que estão na sintonia. Sucesso total, boa tarde, tudo de bom?
0: Tá certo, boa tarde, tudo de bom então, dona Maria Lopes. Daqui a pouquinho, Adelino Nascimento pra gente curtir então na tarde de sabadão, esquentando a tarde de sábado. Obrigado demais pela sua companhia. Alô, você, boa tarde, vamos lá, mais um ouvinte.
2: Boa tarde, meu querido Marcelo
0: Macedo. Boa tarde.
2: Já estamos aqui ouvindo o seu programa, mãe de nossa Lou, Jainara, Marielle, Gustavo, Flávio, para minha amiga Socorrer em Campo Maior, que você tenha um excelente final de semana, Marcelo.
0: Tá certo,
2: Marcelo.
0: Então, para vocês aí também, Campo Maior, cidade bonita demais, a terra da carne de sol mais deliciosa do Brasil. Rapaz, tu pode comer carne de sol em qualquer lugar, mas se tu experimentar de Campo Maior, não sei como é que eles fazem lá, não sei se é o sal que é diferente, mas a carne de sol de Campo Maior, ela tem esse diferencial, não é isso? Um abraço, meus amigos aí na linda Campo Maior. Obrigado demais pela companhia aqui com a gente. Vamos lá. Boa tarde, Marcelo. Coloca pra mim uma música da banda Lagosta Bronzeada, O Nosso Amor. É só pra curtir aqui, Marcelo. Eu tô fazendo a faxina na minha casa. É a dona Marinete em Altos. Ô, dona Marinete, quer dizer que a senhora tá roxando na faxina? Tá fazendo uma faxinazinha aí. Que bom. Um abraço. Muito obrigado pela sua companhia. Alô, boa tarde.
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0: 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Bom trabalho para você, tá bom, Irene? Um abraço, obrigado pela sua companhia. Vamos juntos, alô, você, boa tarde. Mais um ouvinte. Chegando aqui na Verdes Campos.
4: Boa tarde, Marcelo Macedo.
0: Oi, meu amigo.
4: Aqui quem fala é o Dregal de Barras. Eu queria oferecer uma música para a Rejane, para a Priscila, para o Guilherme, para o Vitor, para o Bibiu, para o Estevo, para o João Vitor, para o Palinha de Barras. Queria oferecer uma música Lambada. Beto
0: uma lambada, né?
4: Uma lambada mesmo.
0: Pronto, vai esquentar o negócio. Mesmo.
4: Primeira vez que eu ligo pro seu programa aí.
0: Bem-vindo, meu amigo.
4: Uma boa tarde, muito obrigado.
0: Obrigado, senhor, aí, pela participação. Dá um abraço a todos os barrenses curtindo a Verdes Campos Sat. 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E muitos agentes de vendas também. 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Eita, cidade de Barras. Um abraço pra vocês aí, meus amigos. Oi, Marcelo, aqui quem fala é o Anaildo, rapaz, toca aí uma música pra gente. Eu estou aqui em Granja, Marcelo, te ouvindo. Coloca a música do Carlos Alexandre, a música Sei Sei. Tá certo, então, Anaildo. Um abraço, é o Anaildo dos Tucuns, rapaz, no interior de Granja. Um abraço vocês aí em Granja, no Ceará, curtindo a Verdes Campos Sat, pela 106,3. É a Verdes Campos Sat que chegou na região do Ceará e chegou pra ficar. E a companhia boa pra vocês aí, meus amigos. Alô, boa tarde.
5: Oi, meu amigo Marcelo Macedo, boa tarde. Meu amigo, eu gostaria que você colocasse a música de Roberto Carlos, Nossa Senhora. Quero oferecer aqui para a dona Nilda e para o seu Antônio.
0: Muito
5: principalmente
0: bem.
5: Principalmente para o seu Antônio.
0: Seu Antônio!
5: Completou mais uma primavera.
0: E o seu Antônio?
5: Eles moram lá na Onde? Localidade Quandu. Município de Cidia Freito Pacheco.
0: Pronto, então
5: eles
0: tá dando
5: são
0: recado.
5: Seus ouvintes, viu?
0: Um abraço então pra ele, Regina, e pra você também, sua família. Muito obrigado pela participação aqui do nosso sabadão, o melhor sabadão do Brasil. Obrigado, Regina Lopes, Campo Maior, no Piauí.
6: Boa tarde, Marcelo. E Marcelo, manda um alô aqui pra nós.
0: Aonde?
6: Eu e mamãe, bem aqui, Maria de Jesus. Aí eu, a Mila. Aí nós queríamos ouvir a música de Rick Renner, qualquer um.
0: Rick Renner,
6: né? Aqui em Landry Salles.
0: Tá certo, então, Landry Salles. Então, um abraço pra vocês em Landry Salles, no Piauí. Ouvindo a Verdes Campos Sat. Tá bom, minhas queridas? Um abraço, Maria de Jesus e a família curtindo o nosso sabadão. Oi, Marcelo, queria pedir uma música pra você de Evaldo Braga. Eu não sou lixo. Manda um abraço pra mim aqui, Marcelo. É a do Carmo, nas Caraúbas do município de Altos, no Piauí. Um abraço pra vocês em Altos. Ô, Marcelo, manda um abraço pra mim, Timor no Maranhão. É a Gabi. E aí, Gabi? Tudo bem, Gabi? Um abraço pra vocês em Timor no Maranhão. Ligados em Antenados na Verdes Campos Sat. Alô, você, boa tarde.
7: Boa tarde, meu amigo. Marcelo. Opa. Marcelo, que é o careca do Campo Maior, careca do Zoruxá. Queria pedir uma música da banda Café Coado, dia de pagamento. Agradecer para a vovó Creuza, meu cunhado Chico, meu cunhado Zé, para o Joséane, lá no Jatobá.
0: Muito bem, então um abraço para vocês e muito obrigado pela companhia e pela participação. Alô, boa tarde, vamos lá, mais um ouvinte.
8: Boa tarde, meu amigo Marcelo Macedo, que quem fala é o Osmar. Quero pedir uma música e oferecer para minha comadre Cosileide, seu Zé e Dona Dominga, bairro Turubá, em Campo Maior, comadre Seixa, para o nosso amigo Bobeiro, comadre Luzia, nosso amigo Fifi, Rick Renner.
0: Ao sucesso também de Rick Renner. Vou escolher uma bonitona do Rick Renner pra gente matar a saudade aqui, tá bom? Valeu, Osmar. Um abraço, Osmar. Obrigado a vocês aí pela audiência, rapaz. Curtindo a Verdes Campos Sat.
9: Oi, meu amigo Marcelo Macedo.
0: Opa!
9: Boa tarde.
0: Boa
9: seu
0: tarde.
9: Luiz Nunes aqui do bairro Vista Alegre, da cidade de
0: Campos. Opa, seu Luiz Nunes.
9: Tô mandando minha mensagem pra lhe pedir que você toque aí Roberto Carlos. Quando? Música Quando? Eu ofereci pra todos os seus ouvintes.
0: Tá certo, seu Luiz Nunes.
9: Do sucesso aí, meu programa aí.
0: Tá certo, então, seu Luiz Nunes, um abraço, boa tarde, muito obrigado pela sua participação. Eita, gente, é muita mensagem nessa tarde de sábado.
10: Oi, Marcelo Macedo, boa tarde, boa tarde. Eu sou a Ana Lu, de Piripiri, tô ligada aqui no Sucesso Total. Marcelo, eu tô costurando, mas tô lhe ouvindo, tá, e eu gostaria de ouvir Leonardo, a música Feitiço. Obrigada, meu amigo. Eu lhe desejo um ótimo final de semana. Eu quero mandar um abraço aqui para os meus dois filhos, o Fernando e a Fernanda.
0: Tá certo, o Fernandinho. Desejar
10: tudo de bom para você e sua família.
0: Um abraço para você, então, Ana Lu de Piripiri do Piauí. Seu Luiz Nunes também de Piripiri. Rapaz, é recorde de audiência em Piripiri. Então tá bom demais, meus amigos, aqui no Sabadão. Daí o Zezé de Camargo e Luciano. Você vai ver. A nossa ouvinte cantou um trechinho da música e a gente localizou aqui. Olha aí o Zezé de Camargo. Marga Leidinha, aí de Lagoinha do Piauí.
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0: Nosso ouvinte cantou um trechinho da música e a gente localizou aqui. Olha aí o Zezé de Camargo Leidinha, aí de Lagoinha do Piauí.

Boa tarde, eu sou a Ana Lu de Piripiri, tô ligada aqui no Sucesso Total. Marcelo, eu tô costurando, mas tô lhe ouvindo. Leonardo, da música Feitiço. Obrigada, meu amigo, eu lhe desejo um ótimo final de semana. Eu quero mandar um abraço aqui pros meus dois filhos, o Fernando e a Fernanda. Desejar tudo de bom pra você e sua família. Oi, Marcelo Macedo, boa tarde, eu sou a Ana Lu.

0: Diga logo.
1: Eu que ofereci uma música para a Rejane, para a Civil, para o Palmada, Beto Barbosa, qualquer outro Beto Barbosa, tem uma lambada bem

costurando. Mas estou lhe ouvindo e eu gostaria de ouvir Leomar da música Feitiço. Obrigada, meu amigo. Eu lhe desejo um ótimo final de semana. Eu quero mandar um abraço aqui para os meus dois filhos, Fernanda e a Fernanda.

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7: 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Ok, então, Brasil, voltamos aqui com o nosso sucesso total especial de sabadão. Vem pra cá, porque aqui o teu sábado é diferenciado, meu amigão. É a programação que faz a diferença.

Ok, então, já voltamos com o nosso programa Sucesso Total. Uma feliz tarde, uma tarde abençoada para todo mundo ligado, chegando na rede Verdes Campos Sat, transmitindo via satélite.

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Vamos lá, boa tarde pra você ligado na Verdes Campsat. E a gente vai seguindo agora 3 da tarde, 13 minutos, e agora a gente vai pra onde? A gente vai agora no litoral? 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

0: sucesso, então, na voz de Rick Renner, na Vídeos Campsati, para você que indicou e pediu, né? A gente sabe que na última semana tivemos aí a partida, até precoce, rapaz, desse grande talento do sertanejo nacional, que era o Rick, né? Infelizmente, tivemos aí esse acidente terrível que tirou a vida desse grande artista nacional, que é o Rick, né? Infelizmente, perdemos aí, mas ficou esse legado de grandes sucessos para a gente sempre matar a saudade na Verdes Campos Sat. Vamos de informação agora. Vamos lá então, atualizando informações aqui para você ter bem ligado com a gente nessa tarde de sábado. Olha essa informação aqui, gente. Olha a carga com 23 toneladas de café e avaliada em mais de R$1 milhão foi recuperada na divisa do Piauí com Pernambuco. Olha aí, roubo de carga. E graças a Deus a polícia pegou, hein? Olha uma carga roubada com 23 toneladas de café avaliada em mais de R$1 milhão foi recuperada, portanto, hoje sábado durante uma operação integrada das Forças de Segurança Pública do Piauí e do Pernambuco. Olha, 3 homens suspeitos de envolvimento no roubo da carga foram presos. A ação ocorreu entre os municípios de Acauã, no Piauí, e Petrolina, no estado de Pernambuco. Segundo a Polícia Militar, a carga havia sido, portanto, roubada em Taporanga, lá no Sergipe, com destino a Macapá. O motorista da carreta teria sido rendido durante aí o trajeto e levado pelos criminosos até outro veículo. Ele foi liberado somente no dia seguinte, entre os municípios de Jacaré dos Homens e Arapiraca, em Alagoas. Após o roubo, suspeitos teriam feito o transbordo da carga no posto fiscal de Pipocas, próximo à divisa do Piauí com Pernambuco. E aí começou as diligências, né, da polícia, e aí a polícia conseguiu localizar e prender esses 3 homens com essa carga de café. Gente, mais de R$1 milhão só em café, cerca de 23 toneladas do produto, né? E aí a polícia recuperou a carga e prendeu 3 homens, portanto, aí durante essa ação entre as cidades de Acauã, no Piauí, e Petrolina, no Pernambuco. Temos aqui a nossa solidariedade para esse caminhoneiro, né? Mas graças a Deus tudo terminou bem, o caminhoneiro está bem e a carga foi recuperada. E os 3 homens, olha, vão responder agora ao processo, né? Cadeia, meu amigão! Vamos fazer um intervalo? Vamos lá. Na volta eu vou fazer um bloquinho aqui com sua participação no nosso programa Sucesso Total Essencial de sábado. Não sai daí, a gente volta instantes.
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0: Olha, muito bem, você ligando em todo o Brasil, boa tarde, bem-vindos à nossa programação especial, o melhor sabadão do Brasil.

0: Tendência Brasil, a gente vai seguindo com vocês até o finalzinho da tarde. O melhor de tudo é na Rede Verdes Campsat. Tudo de bom, você que tá aí de boa, tá aí só tranquilão, balançando na rede, na famosa baladeira, e o radinho vai truando na Verdes Campsat. Obrigado então. Rapaz, deixa eu mandar um abraço aqui, o dois amigos, rapaz, estão lá no churrasquinho, o Francisco Medeiros e o Francílio, tá lá em Camusim, no Ceará. Marcelo, estamos aqui fazendo churrasquinho e acompanhando a Verdes Campsat aqui na tarde de sábado. Oh, delícia! Aí, ó, companhia boa na Verdes Campsat e aquela carninha assando aí, né, rapaziada? É o Francisco Medeiros e o Francílio lá, portanto, em Camusim, no Ceará. Obrigado, meus amigos. Tudo de bom pra vocês aí. É uma satisfação tremenda ter vocês aqui na Rede Verdes Campsat, tá bom? Ok, agora 3:35, hora de Brasília. 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Ok, então agora sim, vou mandar mais abraços aqui. Deixa eu mandar um abraço aqui pra todo mundo na audiência da Verdes Campsat. Vamos lá então, alô você, boa tarde.
1: Alô, Marcelo Macei. Eu gostaria de pedir amor,
0: Léo. Victor e Léo.
1: Para oferecer para todos meus filhos.
0: Todos os filhos.
1: José Orlando, Antônio Orlando, Rosineide, Camila, Dorede de Esteira. E também para minha irmã, que está aqui trabalhando mais eu, rapando mandioca.
0: Rapando mandioca.
1: Quem está falando aqui é a Tereza de São Gonçalo.
0: São Gonçalo do Piauí. Um abraço a vocês em São Gonçalo do Piauí. Muito obrigado. Raspando mandioca, hein, meninas? Vai ter farinhada. Eu quero saber se vai ter farinhada por aí. Eu acho que vai ter farinhada. Obrigado pela participação, minha querida. Alô, boa tarde. Mais um ouvinte.
2: Boa tarde, Marcelo.
0: Olha, seu Bernardo, seu áudio não ficou legal, não, mas vou mandar aqui um abraço pro senhor Bernardo Lisboa, ligado na Vídeos Campsat. Tá bom, gente? Vamos nessa. Alô, Socorro de Campo Maior. Fala com a gente aí, Socorro.
3: Boa tarde, Marcelo Marcelo. Eu sou o Fernandes. Fica maior. Quero dar um alô especial para o meu bairro aqui, para meus amigos que estão me ouvindo agora. E a música é de Nelsonete. Tudo passa, tudo passará. Um cheirão no coração da vovó Clédia.
0: Pronto, tá certo. Então, obrigado pela participação. Socorro tá ligadinho no Vídeos Campsat. Ô, Marcelo, aqui quem fala é a Rosiane de Barras, aqui do Residencial Morada de Barras. Muito bom, coloca pra mim uma música aí, Marcelo. 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Um abraço, muito obrigado pela sua participação. Vamos juntos, alô, boa tarde.
4: Boa tarde, Marcelo Macedo, é o Mariano,
0: pai. E aí, Mariano?
4: Diga pra você, rapaz.
0: Diga aí, Mariano.
4: A tarde tá chorando por você.
0: A tarde tá chorando por você.
4: Pode falar pra mim, é o Mariano aqui do Timó, rapaz, daquele tempão. Por agora, você botar essa música aí pra mim, Antônio Mar.
0: Muito bem, Antônio
4: Mar. Obrigado,
0: um abraço, obrigado você, meu amigo, pela participação. Timor, o Maranhão, audiência máxima, Timor. É o Marianozão. Grande Mariano, um abraço pra você. Tudo de bom, meu amigão. Obrigado pela participação.
5: Boa tarde, Marcelo Macedo. Quem tá falando aqui é o Antônio Alves, aqui da Bairro Cajueiro, Coelho Neto, conhecido como Antônio Deusinha. Passando aqui pra lhe dizer uma boa tarde. Um bom final de semana, e se não for pedir muito, queria pedir, ouvir a música de Barra de Alencar, Os Homens Não Devem Chorar. Oferecer para minha amiga Catarina na 13 de maio, meu adulta, minha amiga Laleide no bairro, Bela Vista, meu amigo Valdemar na Rua Tonico Couto, José Alves aqui no bairro do Cajueiro, que é meu irmão, minha irmã Maria do Carmo, minha família lá no Buenos Aires, município aqui de Coelho Neto. Para todos os ouvintes da Verde Campsite,
0: tá,
5: Deus
0: certo,
5: abençoe o seu trabalho, nós todos. Deus com abençoe. Deus, boa tarde, bom trabalho.
0: Tá certo, seu Antônio Alves, muito obrigado pela participação com a gente aqui no Sabadão, o melhor sabadão do Brasil. Grande abraço, seu Antônio.
6: Boa tarde, Marcelo Macedo.
0: Boa tarde.
6: É a Leila, estou aqui na casa da minha mãe, Maria das Dores, aqui no Parque Extrema.
0: Muito bem, no Disseu, em Teresina, não é isso?
6: Quero pedir uma música e oferecer.
0: Dá um abraço aí na Dona Maria, hein?
6: Da Lady Laura, do Roberto Carlos.
0: Já tocamos o Roberto Carlos agora há pouquinho.
6: Ofereço para minha mãe.
0: Uhum.
6: Para todos que estão aqui, eu tô em casa aqui, esse final de semana com ela.
0: Certo, fazendo companhia para mamãe, né?
6: Ofereço para ela, para o Sandro, meu irmão, Paulo Cedo, minha irmã, Eliana, minha irmã, e Nayane, minha sobrinha que mora lá em Altos, Felipe Gabriel, filho dela, de 10 anos.
0: Uhum.
6: E para você e para todos os ouvintes aí da Rádio Verde Campos.
0: Pronto, então tá bom demais, viu, Neila? Um abraço para você, muito obrigado pela participação. Dá um abraço na mamãe. Foi passar um final de semana do ladinho da mamãe. Tá certo, você tá é certa. Valorize a sua mãe. Mamãe só tem uma, né, produção? Só tem uma mãe, meu amigo. Se partir, já foi. Então, ó, valorize a sua mãezinha enquanto ela tá aí na região, tá viva. E é isso. Obrigado demais pela companhia. E aí o recado para você aí. os filhos, né? Já ligou pra tua mãe hoje? Já ligou pro teu pai? Ah, pai, peça a benção, viu? Não pode esquecer de pedir a benção. Benção, mãe, benção, pai, benção, avó, benção, avô. Tá certo, vamos juntos.
2: Boa tarde, Marcelo Marcelo.
0: Boa tarde.
2: Sou Ivanilda aqui.
0: Oi,
2: do Ivanilda. Interior de Cabeceiras. Boa tarde aí para todos os ouvintes e todos que fazem a Verdes Campos SAT. Marcelo, eu quero ouvir a linda música do Amado Batista, Não Aceito Desculpas. Amigo, você fala muito aí nas praias do Piauí, agora no começo de julho, Marcelo, eu estive na praia de Atalaia. Tava com 22 anos que eu tinha visto o Amado Piauí.
0: 22 anos, mulher!
2: Fiquei muito feliz e admirada quando cheguei lá, eu admirando o mar.
0: É lindo.
2: Só que eu fiz uma arte, Marcelo, eu fui ver os cataventos, a gente já visto uns cataventos de longe, eu pensava que era festa, andei uns 400 metros, desisti e voltei com muito medo.
0: É as usinas eólicas, né? Usina eólica, os famosos catavento gigante. Tá certo então, minha querida, um abraço, muito obrigado então, Ivanilda, pela participação aqui com a gente no Sucesso Total de sábado.
7: Boa tarde, Marcelo Macedo.
0: Boa tarde.
7: Aqui é a Fátima de Beneditino. Cadê a música de pedido Bezerra?
0: Ah, Cida Bezerra da Silva.
7: Malandro,
0: mané. É, pode crer que é. Então já, então. Eu mando já pra você então, viu, Fátima? Obrigado, Fátima, pela participação. Ô, Marcelo, aqui quem fala é o Luciano de Marcos Parente, na localidade Timbó. Fica aqui no município de Marcos Parente, Marcelo. Manda um abraço pros meus pais, a dona Maria da Guia, seu Belquió também tá por aqui, as minhas filhas, Anne, Sofia, Lorena, e pros ouvintes também da Melhor do Brasil, Verdes Campos SAT. Tá certo, meu amigo, um abraço pra você, Luciano. Grande Luciano Marcos Parente do Piauí, rádio ligado no Sabadão da Verdes Campos SAT. Ô amigo Marcelo, aqui é o Felipe. Manda um abraço aqui pra minha esposa, rapaz, a Sordânia. Estamos aqui te acompanhando, Marcelão. Bom final de semana abençoado. Ô Filipão, grande Felipe, acho que ele tá em Timó, né? Tá em Timó, no Maranhão. Não perde o programa todo sabadão, assim que pode, né, Felipe? Ele tá ligado, rapaz. Um abraço pra você, Felipe, e a nossa amiga querida Sordânia. Oi, Sordânia, um abraço, bom final de semana. Muito amor aí, um abraço também pra sua filha, tá bom, Filipão? Ok, Marcelo, olha, Marcelo, se liga aí, eu sou a Diana aqui do interior de União, olha o bolo que eu tô te mandando. Ai, mandou só a foto, foi? Ah, meu pai, mandou só a foto, produção. Como é que a gente vai comer essa foto aqui? Me diga como é que vai ser esse trem. Ah, mandou só a foto do bolo. Ah, meu papai do céu, então tá bom. Obrigado, viu, Diana? Bom final de semana pra você, Diana. Tudo de bom, uma feliz e abençoada tarde.
8: Marcelo, aqui quem fala é a Rosiane de Barras.
0: Vamos lá, mais ouvinte.
8: Aqui do Residencial.
0: Cadê só gravando?
9: Eu queria ouvir uma música de Roberto Carlos, aí, O Homem.
0: Pra
9: todos os ouvintes e pra você.
0: Tá certo, Angélica. Aí, Angélica, ligadinha na Verdes Campos SAT. Um abraço, Angélica. Tudo de bom. Será que a Angélica é lá do Luciano Huck? É não, rapaz. Qual é a cidade aí, Angélica? E a gente vai seguindo aqui no sábado.

Então, tá aí o sucesso de Carlos Alexandre, a música Sei Sei, né? Um grande sucesso, uma música muito bonita. E você então já curtiu, você que indicou e pediu aqui na mais popular do Brasil, Verdes Campos Sat. E aí, tu tá onde? Qual é a cidade? Manda pra cá, 86, código da área, 994 47 50.

0: 5082. Tá um prazer imenso ter vocês aqui com a gente na Vídeos Campsat. Tem diversas emissoras, mas a turma prefere acompanhar o nosso programa aqui. O que, que a gente pode fazer? Nada, produção. É só agradecer a Turminha Boa conferindo o nosso programa Sucesso Total Especial de sábado. Muita gente que já confere aí o Balança Brasil de segunda a sexta-feira de 7h30 às 11h e no sabadão tá aqui na Super Tarde para deixar sua tarde para cima do jeitinho que você gosta. 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

0: Olha, bom demais, tá aí a voz da cantora Cátia Silene, a banda Mastruz com Leite, aqui no nosso Sucesso Total Especial de Sabadão. Tem um final de semana é por aqui, né? Quem tá no final de semana da Vídeos Campos Sat, com certeza tá na melhor companhia do Brasil. 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Agora 4 horas e 24 minutos, zona de Brasília. Vamos mandar mais abraço aqui, rapaz. Marcela, só gratidão acompanhar este programa. É a Luziana Cunha. Obrigado, Luziana, querida. Um abraço pra você. Muito obrigado aí pela sua participação. Alô, boa tarde.
1: Eita, Marcelo Macedo, que saudade. Hoje eu estou ouvindo aqui o seu maravilhoso programa. Quero oferecer as músicas para a comadre Clésia, Cruzinha no Sossego, todo meu bairro Paulo VI aqui em Campo Maior, Piauí. Sou ouvinte sempre da Verdes Campos Sat, mas Hoje eu quero abençoar todos que fazem parte dessa rádio maravilhosa. Eu não, muito bem, Deus, então. Em primeiro lugar, abençoe a Rádio Vovô.
0: Abençoando a gente.
1: E a você, Marcelo Martins. Boa tarde.
0: Muito bom, a gente recebe as suas bênçãos com muita alegria, tá bom, minha querida? Campo Maior, inteira ligada na Vez Campos Sátima. Um abraço, dona Luzia Maria. Dona Lúcia Maria, isso, Lúcia Maria, um abraço. Muito obrigado pela sua companhia com a gente na Vez Campos Sátima.
2: Boa tarde, Marcelo. Aqui é a mãe do Marcão do Povo.
0: E a dona Hilda.
2: Oi,
0: dona Hilda.
2: E Bartô Galeno, bem boa noite.
0: Uma boa do Bartô Galeno.
2: O Marco é filho da dona Hilda.
0: Certo.
2: Pra Daniela e o Manuel, são meus filhos.
0: Certo.
2: Pra minha mãe, Janete, pra Irene, a Bruna, e pra Inês Leitão, enquanto
0: então, tá
2: pra todo mundo aqui do Jantarão.
0: Ok, então muito obrigado pela sua companhia. Olha, boa tarde aqui, o seu Adão em São João dos Patos. Oi, seu Adão, boa tarde, meu amigo, obrigado pela companhia. Ô, Marcelo, manda um abraço pra gente aqui em Granja. Olha aí, é a Isadora, o Paulo e também a nossa amiga Margarida. Margarida, um abraço, Margarida. Um abraço bem apertadão pra vocês em Granja, no Ceará. E agora tem Nelson Ned, Tudo Passará.

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Olha, bom demais esse sambazinho aí do Grupo Revelação, a música só depois. 4:43 agora, hora de Brasília. Antes teve o sucesso de Antônio Marcos, Porque Chora à Tarde. Feliz tarde, gente, nada de chorar nessa tarde, não. Anima teu coração, bota pra cima, porque a Verdes Campos SAT é a companhia boa pra alegrar os nossos corações e deixar o nosso sábado feliz e o fim de semana também. Vem pra cá, venha ser feliz com a gente. Manda teu alô, teu zap pra 86-994-47-5082. Um abraço a você que tá nas estradas, muita gente na estrada. Olha, Marcelo, eu tô viajando e a companhia é a Verdes Campos SAT. Ei, companhia Zona Boa. Obrigado, gente. Aumenta o volume aí, o motorista, todo mundo aí, os passageiros, os nossos amigos também caminhoneiros, né? Um abraço aos motoristas de aplicativos, taxistas também. Alô, galera do táxi, um abraço. Olha, você que tá aí no seu local também de plantão neste sábado, obrigado demais aí pela audiência com a gente da Rede Verdes Campos SAT. E agora tá pintando mais um sucesso, essa música é linda demais. Aguinaldo Timóteo, eu vou sair pra te buscar. Eita, é massa, é boa, então a gente toca.

gente, associação na Verdes Campos SAT e a Isa, na voz então de Bartô Galeno, e você então já recordou uma tua saudade aqui com a gente na Mais Popular do Brasil. Antes teve Aguinaldo Timóteo, eu vou buscar você, é hoje eu vou buscar você para sair comigo. Rapaz, que sucesso aí do Aguinaldo Timóteo, e a gente vai juntinhos até o finalzinho da tarde no sabadão, o melhor sabadão do Brasil, é aqui no Sucesso Total. 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

0: Olha que bacana o sucesso de Bruno e Marrone, a música Cavalgada. Ei, sucessão! No melhor fim de semana do Brasil aqui no Sabadão. Antes teve Fernando Mendes, Luzes da Ribalta, Jamineiro e Marcelo no mesmo lugar. E a gente vai seguindo na melhor tarde do Brasil. Vamos chegando, gente, até 5:30 da tarde. O seu amigo Marcelo Macedo vai te fazendo a companhia certinha para mais uma grandiosa tarde. 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Olha, vamos trazer agora as últimas participações da edição de hoje. Alô, você, boa tarde, vamos nessa, ouvinte no ar.
1: Boa tarde, Marcelo.
0: Oi, amigão.
1: Sou ouvinte aqui, tô ouvindo a sua programação.
0: Coisa boa.
1: No estado do Maranhão, Santo Antônio dos Lopes.
0: Santo Antônio dos Lopes.
1: Eu quero pedir a música com o cantor Anderson Miranda com o W. Amor e Paixão. Quero oferecer para os meus filhos lá em Teresina, lá no bairro São João, Avenida Mandacaru, Avenida São João, para Aline, para o Marcos Paulo, para a Carol e para quem estiver ouvindo a rádio em qualquer porta. Obrigado.
0: Certo, meu amigo.
1: Me atenda com esse cantor.
0: Um abraço, então. Vê se vai dar tempo a gente tocar ainda hoje aqui, tá bom? Mais um abraço a vocês aí pela participação. É o seu Martins Mariano, um abraço. Olha, Marcelo, boa tarde. Coloca pra mim uma música aqui pra gente. É a Sebastiana de Porto Alegre, do Piauí. Manda um abraço pro Rafael de Francisco Aires. Manda pra gente uma música aí, Marcelo. Tá certo. Um abraço a vocês em Porto Alegre do Piauí. Um abraço, viu, Rafael? Grande Rafael, rapaz. Um abraço pra você. Ô, Marcelo, manda aí a Dama de Vermelho pra mim e pra minha avó. O nome dela é Ana Maria da Conceição dos Santos. Olha aí, um abraço pra ela então, tá? Um abraço, meu amigo. Um abraço, Ana Maria e a vozinha dele, rapaz. Ana Maria da Conceição, Dona Maria da Conceição, um abraço, Francena, muito obrigado pela participação. Vamos lá.
2: Ana Francisca aí, Marcos, que eu tomar aí, rapaz. Vou informar aqui no Alto Mar, rapaz. Tá delicado o teu programa aí.
0: Coisa boa, meu irmão. Bem-vindo. Francisco
2: Farias, por cá.
0: Francisco Farias.
2: Francisco, tá delicado do programa. Copia, por
0: favor. Pronto, seu Francisco Farias. Um abraço, muito obrigado pela sua participação aqui com a gente. Tá no Ceará, né? E, rapaz, um abraço a vocês aí no Ceará, ouvindo a Verdes Campos Sade. Valeu, então. Agora 5:19. Agora tem ele, Valdir Soriano, a dama de vermelho, pra você que indicou e pediu, a gente vai seguindo. É sabadão, o melhor fim de semana do Brasil.

Muito bem, essa daí foi a nossa última de hoje. O sucesso então do cantor José Ribeiro, a música Na Porta da Cozinha. É, sucessão, e a gente vai finalizando, viu, gente? Obrigado demais vocês que ficaram com a gente. A semana inteirinha foi tudo de bom, né? Compartilhar essa semana com vocês foi maravilhoso. Até nosso encontro de segunda-feira, a partir, sabe de que horas? Às 7:30 da manhã, acordando cedinho. E a gente vai com Balança Brasil com vocês aqui na Rede Verdes Campsat. Obrigado, Brasil inteiro. Ficou com a gente até agora. Gratidão. E eu desejo pra você um sabadão abençoado, maravilhoso, cheio assim de muitas alegrias aí no teu fim de semana. E um domingão também assim sensacional. Valeu, gente. Obrigado ao nosso bom Deus por mais uma grande semana. E a gente se fala na segundona. Ok, então. 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Grande abraço para você e até segunda-feira. Um bom comecinho de noite já já. Vocês vão ficar agora com as informações, tá pintando aí o Rádio Notícia. É, agora tem informação? Tem as informações a partir de agora. Tchau, pessoal, um grande abraço e até segunda-feira. E é como eu digo sempre, coloca Deus no coração e nada mais.

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0: Muito bem, eu sou o Vanilson Brito e agora você segue com o seu Rádio Notícias de hoje, direto da nossa central de jornalismo, Rede Verdes Campos Sat, em um oferecimento dos produtos de F8 e da rede de hotéis Cajuína. Vamos com essas informações. Um dos suspeitos envolvidos no ataque a tiros contra o sargento da Polícia Militar do Piauí, Cláudio Plácido Rodrigues, morreu após trocar tiros com policiais durante as diligências para localizá-lo. Conhecido como Maicão, ele foi baleado, socorrido e encaminhado ao Hospital de Urgência de Teresina, mas não resistiu aos ferimentos. O caso aconteceu entre a noite da última sexta-feira e a madrugada deste último sábado, 26 de setembro, no bairro Ilhotas, zona sul de Teresina. O PM foi atingido na cabeça, enquanto seu vizinho, baleado no rosto, ambos foram socorridos em estado grave pelo Serviço de Atendimento Móvel de Urgência, o SAMU, e encaminhados ao HUT. Após 7 atropelamentos e 3 mortes registrados na BR-316, apenas neste ano de 2026, o DENIT estuda a viabilidade de construção de um túnel subterrâneo próximo ao bairro Santo Antônio, na zona sul da capital. O superintendente regional do DENIT, Ribamar Bastos, afirmou que o órgão não consegue construir uma passarela no local devido à falta de espaço necessário para a instalação da estrutura. Segundo ele, a possibilidade de implantação do que pode ser o primeiro túnel subterrâneo do Piauí ainda está em fase de estudos. Como alternativa, Ribamar Bastos afirmou que a instalação de redutores de velocidade pode contribuir também para aumentar a segurança no trecho. 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E vamos com mais informações. O Hospital de Urgência de Teresina registrou nesta última sexta-feira, 25 de setembro, fila zerada de pacientes aguardando leitos de UTI na regulação municipal. No momento do levantamento, não havia pacientes com indicação de cuidados intensivos à espera de um leito. A demanda, porém, é contínua e a situação pode mudar com a chegada de novos pacientes. A organização das altas da UTI também contribuíram para esse resultado. O HUT possui 4 UTIs com 45 leitos para pacientes adultos e pediátricos, além de 2 unidades críticas que somam 17 leitos. Administrado pela Prefeitura de Teresina, o hospital recebe pacientes encaminhados pelo SAMU e pela regulação de todo o estado e até também de estados vizinhos. A Defesa Civil de Teresina interditou na última sexta-feira, 25 de setembro, uma residência localizada na zona sul de Teresina após uma vistoria e identificar grave comprometimento estrutural e risco de desabamento. A medida preventiva foi adotada para preservar a segurança das moradoras e evitar a ocorrência de acidentes. Diante das condições encontradas no imóvel, a orientação é que as moradoras deixem a residência imediatamente, uma vez que a estrutura apresenta sinais de comprometimento que podem representar risco à integridade física dela e também dos vizinhos. No imóvel residem apenas 2 mulheres, ambas com mais de 70 anos de idade. Segundo a proprietária da residência, a aposentada Geraldina Mendes, o problema teria começado após intervenções realizadas pela concessionária responsável pelo abastecimento de água na rua onde está localizado o imóvel. Ela relata que depois das intervenções da empresa Águas de Teresina, teria surgido um vazamento que provocou o encharcamento do solo e da estrutura da residência. E agora você segue com mais informações no seu Rádio Notícias, direto de nossa central de jornalismo, Rede Verdes Campos Sat.
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2: Ok, muito obrigado pelas informações. Seguimos o Rádio Notícias, agora da central de jornalismo, Verdes Campos Sat, aqui na cidade de Barras Norte do Piauí. A Polícia Militar do Piauí reforçou o policiamento em Luiz Correia, no litoral do estado, após o surgimento de pichações com referências a grupos criminosos. A operação foi realizada nesta sexta-feira, dia 25, e teve como objetivo ampliar a presença das forças de segurança em diferentes pontos da cidade. O bairro Beira-Mar recebeu a atenção especial das equipes devido a imóveis que foram recentemente alvo das pichações. De acordo com informações da Polícia Civil, as mensagens encontradas nas paredes podem estar relacionadas à disputa entre grupos criminosos na região. Durante a ação, as inscrições foram removidas e os policiais intensificaram o patrulhamento. Participaram da operação equipes do 24º Batalhão da Polícia Militar e alunos do primeiro curso de policiamento fluvial. Também foram realizadas abordagens a pessoas e veículos, fiscalização de trânsito, barreiras policiais e verificações em edificações. A Polícia Militar informou que as ações fazem parte do trabalho de reforço da segurança e prevenção de ocorrências no município, especialmente em áreas consideradas estratégicas. 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E a Força Tática da Polícia Militar recolheu R$ 2.900 encontrados em um caixa eletrônico do Banco do Brasil, em Esperantina, no norte do Piauí. A ocorrência foi registrada na noite desta segunda-feira, após a equipe receber uma ligação informando que havia dinheiro deixado em um dos terminais da agência, localizada na rua Coronel José Fortes. O chamado foi recebido por volta das 19h20. Ao chegar ao local, os policiais confirmaram a informação e encontraram o valor em espécie, distribuído em cédulas de R$ 100. A quantia foi recolhida pelos policiais e posteriormente encaminhada para a Delegacia de Polícia Civil de Esperantina. Segundo o relatório da ocorrência, o dinheiro foi apresentado à autoridade policial para que fossem adotadas as medidas cabíveis. O caso chama atenção porque o valor permaneceu no terminal de atendimento após ter sido deixado por uma pessoa ainda não identificada. A Polícia Civil deverá seguir com os procedimentos necessários para definir a destinação do dinheiro encontrado na agência. São essas então as informações. Seguimos o Rádio Notícias, agora direto de Coelho Neto, no Maranhão, com o nosso amigo Milton Vieira.
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3: Ok, Adilson Carlos, excelente fim de semana para você. Aqui no Maranhão, a Câmara Municipal de Timon realiza na próxima terça-feira, dia 29, às 15h, uma audiência pública para apresentar dados da execução orçamentária e da situação fiscal do município. O encontro será no auditório do Centro de Treinamento Alferraz e terá como pauta o relatório resumido da execução orçamentária referente ao quarto bimestre de 2026. Também o relatório de gestão fiscal relativo ao segundo quadrimestre deste ano. Durante a audiência, serão apresentados dados sobre arrecadação, despesas públicas, gastos com pessoal, dívida e disponibilidade financeira. A iniciativa atende a exigências de transparência e acompanhamento das contas públicas previstas na Lei de Responsabilidade Fiscal. A participação é aberta à população, que poderá acompanhar as informações sobre a aplicação dos recursos municipais. 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Documentos sobre despesas da Câmara Municipal de Afonso Cunha, no Maranhão, apontam um total de R$ 216.915 em diárias nos registros de 2025 e 2026 apresentados. Desse montante, R$ 72.960 correspondem a 2025. Já os registros de 2026 somam R$ 143.955. Entre os beneficiários estão a presidente da Câmara, Júlia Maria Rodrigues Silva, e o tesoureiro Wellington da Silva Pereira. Neste ano, os valores atribuídos aos dois chegam juntos a R$ 135.235. Os documentos também registram empenhos expressivos nos meses de abril e junho. Os números apresentados levantam questionamentos sobre os gastos com diárias no Legislativo Municipal. Para uma avaliação completa, é necessário verificar a finalidade das viagens, os comprovantes das despesas e a prestação de contas dos recursos utilizados. E agora vamos a Campo Maior, no Piauí, para as informações do nosso colega Eduardo Silva.
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4: Olá, muito obrigado pela sua participação do estado do Maranhão. Aqui é Eduardo Silva, da Central de Jornalismo Campo Maior, cidade da região norte do estado do Piauí. Olha, recalculando as informações que a gente trouxe, né, durante a programação do Jornal Vez Campo Sat e agora do Rádio Notícia, a gente tinha falado sobre a questão do pressionamento psicológico feito pela presidente do Sindesev Campo Maior, a professora Bernadette Silva. Ela, no caso em áudio, ela estaria aí tentando intimidar uma professora sobre a participação dela em atos sobre campanhas relacionadas aí a questões políticas, né? E nesses conteúdos vazados, desses áudios, a presidente estaria ameaçando, inclusive, sobre a perda do tempo de trabalho, né? Dessa professora, né? Ela tem, parece, olha, 40, 20 horas. Ela disse que a professora poderia perder até tudo, caso ela pudesse fazer, né, alguma coisa aí ou continuasse com algum tipo de conversas no grupo de WhatsApp relacionados à presidente do Sindesev em Campo Maior, Piauí, a professora Bernadette. Ela não se manifestou até o momento sobre esses áudios que estavam circulando nas redes sociais, onde tem esse embate entre ela e a professora, e também a questão dela estar ameaçando ali praticamente a professora se ela continuasse a conversar os conteúdos que havia conversado no WhatsApp ali, né? Ela desafiou e a gente não sabe como se deu todo o desenrolar dessa situação. Ainda falando de informações, vamos aqui à cidade de Piripiri falar sobre uma decisão do TRE Piauí que negou a liminar contra a participação da prefeita Jovem Oliveira em atos de campanha eleitoral 2026. A Justiça Eleitoral do Estado do Piauí negou nesta última terça-feira o pedido de liminar apresentado pelo candidato Gilberto Moreira Souza contra a prefeita Jovem Oliveira de Piripiri. Segundo a denúncia, ela estaria fazendo aí mobilizações de campanha como arrastão da Jovem e a divulgação de conteúdos relacionados às eleições de 2026. Segundo os atos, né, a ação que envolve a prefeita estaria, no caso, mobilizando pessoas para participar de atos de campanha, mesmo sem ter a participação efetiva dos candidatos apoiados por ela, né? Então está aí. A prefeita ainda também não se promoveu, não falou sobre essa decisão do TRE Piauí e a gente segue acompanhando o caso. 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Olá, Messias. É com você.
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5: Ok, Eduardo Silva, obrigado pela sua participação. E agora vamos com informações aqui da Central de Jornalismo de São João dos Patos. A Polícia Civil do Maranhão realizou 3 prisões. Isso aconteceu na última quarta-feira em municípios aqui da região do Sertão. As ações foram coordenadas pela 12ª Delegacia Regional aqui do município. As ocorrências envolveram uma investigação por tentativa de feminicídio, o descumprimento de medidas protetivas de urgência e uma condenação por estupro de vulnerável. Em São João dos Patos, os policiais cumpriram um mandado de prisão preventiva contra um homem identificado pelas iniciais FSC. Olha, segundo a Polícia Civil, ele é investigado por uma tentativa de homicídio contra uma mulher utilizando um facão. Isso aconteceu nas proximidades do supermercado Demar, na zona urbana do município. Durante a abordagem, o suspeito teria resistido à prisão. Conforme a polícia, foi necessário o uso proporcional da força e de algemas para garantir a segurança dos envolvidos. Após os procedimentos, o homem foi encaminhado ao presídio de São João dos Patos, onde permanece à disposição da justiça. Em Pastos Bons, por volta das 15 horas e 30 minutos, a equipe policial localizou e prendeu JESC, que tinha um mandado de prisão preventiva em aberto. De acordo com a Polícia Civil, a ordem judicial foi expedida após o suspeito descumprir medidas protetivas de urgência determinadas anteriormente pela justiça. Após a prisão e os procedimentos legais, ele foi colocado à disposição do Poder Judiciário. Já em Barão de Grajaú, a prisão ocorreu após o encerramento de uma audiência de instrução e julgamento realizada no Fórum da Comarca. O réu, identificado pelas iniciais MRSV, respondia a processo por estupro de vulnerável, crime ocorrido no município em agosto de 2025. Ao final da audiência, o Poder Judiciário estabeleceu uma pena de 8 anos e 7 meses de reclusão em regime inicialmente fechado. Ele foi transferido para a Unidade Prisional de Ressocialização de São João dos Patos, onde deverá iniciar o cumprimento da pena. As três ações fazem parte do trabalho da Polícia Civil na região para o cumprimento de decisões judiciais e a investigação e repressão de crimes. 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E agora vamos com mais informações do interior do Maranhão, direto de Esperantinópolis. É com você, Robert Lândio.
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6: Ok, Messias, muito obrigado pelas informações de sua região. E eu sigo com Rádio Notícia, direto da Central de Jornalismo de Esperantinópolis, Maranhão. Homem é preso em Pedreira, suspeito de tentativa de homicídio contra bancário em Poção de Pedras, Maranhão. José Sidraque, conhecido como Zé Sidraque, foi preso na tarde dessa última quarta-feira na 14ª Delegacia Regional de Pedreiras. Ele era procurado por suspeita de envolvimento em uma tentativa de homicídio registrado no município de Poção de Pedras. O caso aconteceu no dia 11 de setembro, nas proximidades da Arena G10, no bairro de Fátima. A vítima, identificada como Elias Partilho, funcionário do Banco do Brasil, foi atingido por 3 golpes de faca. Segundo informações, José Sidraque, que seria vizinho de Elias, estaria colocando fogo em um terreno quando as chamas teriam atingido a propriedade do bancário. Elias teria ido reclamar a situação e os dois iniciaram a discussão. Após o desentendimento, quando Elias retornava para sua motocicleta, teria sido atacado pelo suspeito e atingido por 3 golpes de faca. Depois do crime, José Sidraque passou a ser procurado pelas autoridades. A prisão ocorreu nessa última quarta-feira, na Delegacia Regional de Pedreiras. Após ser detido, o suspeito ficou à disposição da justiça para os procedimentos legais. As circunstâncias do caso deverão ser apuradas durante a investigação. 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Homens invadem residência de senhora e roubam joias de ouro na zona rural de Esperantinópolis. Um assalto foi registrado nessa última sexta-feira no povoado Centro do Ciboca, zona rural de Esperantinópolis, Maranhão. Segundo informações, 2 homens teriam invadido a residência de uma senhora e levado 2 colares de ouro e um relógio. Os objetos pertenceriam ao tio de um morador que relatou o caso. Até o momento não há informações confirmadas sobre a identidade dos suspeitos ou se eles foram localizados. O caso deverá ser investigado pelas autoridades policiais. E seguimos com Destaques do Esporte com Emanuel Lucas.
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7: Muito obrigado, Roberlândio, trazendo as informações direto aí da nossa central de jornalismo aí de Esperantinópolis, no estado do Maranhão, trazendo agora as informações do esporte, sempre no oferecimento do Óleo Santa Helena. 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Falando do Flamengo, né? Falando aí mais precisamente de Antony Valencia, que foi aí um dos reforços contratados pelo Rubro Negro na janela de transferências no meio da temporada, ainda está buscando seu espaço, né? Que não tá sendo aí fácil, né? Ele tem aí poucos minutos em campo e até ficando de fora da lista de relacionados em uma partida, o atacante equatoriano está aí tentando mostrar o seu futebol. No clube a situação não é vista como um problema, né? A avaliação é de que se trata em um processo natural de adaptação. Ele que foi oficializado como reforço no início de setembro, Valencia só jogou apenas uma partida pelo Flamengo até o momento. A estreia aconteceu no Campeonato Brasileiro contra o Remo no estádio Mangueirão, onde ele entrou no lugar de Samuel Lino, jogo esse que o Flamengo venceu aí a partida, né? Já no confronto contra o Independiente Del Valle pela Libertadores, o atacante equatoriano ficou de fora da lista dos relacionados. Foi apurado também que alguns fatores têm dificultado a adaptação do jogador, mas nada que preocupe a comissão técnica do Flamengo. Um deles é a alta concorrência na posição, já que existem aí na posição dele Gonzalo Plata, Jorge Carrascal, Luiz Araújo e até Lucas Paquetá, que podem atuar aí no mesmo setor, o que reduz aí o espaço aí do equatoriano. Então, e o outro fator é a questão da adaptação ao futebol brasileiro, algo considerado natural para um jogador que chegou há pouco tempo. Falando do jogador Paulinho, da equipe do Palmeiras, né? Ele que teve aí sucessivas lesões, né? Há muito tempo que ele está parado, e que ele pode agora ser aí um reforço de peso logo depois da data FIFA, né? O atacante Paulinho está sem atuar desde o fim de julho e ele vive a expectativa de voltar aos gramados justamente em um período decisivo, onde o Palmeiras está aí na vice-liderança do Brasileirão e nas semifinais, tanto da Copa do Brasil quanto da Libertadores. Na última sexta-feira, ele participou, né, de atividades dentro de campo e na fisioterapia, na reapresentação do elenco do Verdão. Em meia disputa de 3 torneios, a pausa para a data FIFA já era avaliada pela comissão como um fator importante para recuperar os atletas de forma física e psicológica. E agora o período sem jogos pode ajudar aí o jogador Paulinho, camisa 10 daqui do Verdão, em ação. Falando agora do Internacional, porque o Inter teve aí uma nova ameaça de punição da FIFA, né? O Internacional de Porto Alegre está se preparando para receber mais uma notificação aí da maior entidade do futebol mundial por atraso no pagamento da compra de carboneiro. Isso se soma a outras cobranças enfrentadas pelo clube, que também é cobrado pelo Atlético Paranaense pela contratação de Kaique Rocha, e também tem uma disputa judicial com o técnico Zé Ricardo. O Colorado acertou a compra de carboneiro no fim do ano passado, onde o negócio previa aí o pagamento de $3,6 milhões, o equivalente a R$20,1 milhões na época, em 6 parcelas semestrais de $600 mil, cerca de R$3,3 milhões. E o pagamento vai até o ano de 2028. Já o Racing demonstrava incômodo por ainda ter recebido apenas $400 mil. Os argentinos recorreram à FIFA para exigir o pagamento dos valores em aberto. O Inter reconheceu os débitos e prometeu solucionar a situação do caso. O clube sabe que vai ser notificado pela entidade por mais uma dívida. Os gaúchos já receberam aí 2 transfer bans, né? Que são aquelas punições que a FIFA coloca a um clube por falta de pagamento aí de alguma transferência, né? Sobre aí as contratações de Juninho do Midland da Dinamarca e de Ramon do Olympiacos da Grécia, que atualmente está emprestado ao Vitória da Bahia. O presidente Alessandro Barcelos já havia admitido a possibilidade aí de novas punições. E trazendo aqui a última informação, falando do Vasco da Gama, porque por volta das 2h50 da tarde da última sexta-feira, o resultado do leilão da SAF do Vasco foi homologado com a vitória da Almirante Participações S.A., empresa de Marcos Lamáquia. O resultado foi bastante comemorado nos corredores do Fórum do Tribunal de Justiça do Estado do Rio de Janeiro, mas um breve capítulo pegou os advogados de ambas as partes de surpresa na ocorrência. A juíza Simone Gastese Chevran apontou que uma petição havia sido anexada ajuizada em segredo de justiça com ação de cobrança de honorários da empresa G5 Partners, que é uma assessoria financeira que havia sido contratada para ir ao mercado atrás de propostas para a venda do futebol do clube e auxiliar no processo da venda da SAF. À época, a empresa havia sido indicada por Silvio Almeida, ex-vice-presidente de finanças, que foi exonerado do cargo em junho, assim como outros três membros da diretoria administrativa. A G5 Partners foi afastada do processo de venda e deixou o Vasco de forma litigiosa. Na audiência, houve intervenção por parte dos advogados para que parte do texto da petição da empresa fosse reescrito, para que não houvesse margem para reconhecimento das partes de uma comissão devida para a empresa pela venda da SAF de Marcos Lamacchia. O movimento, porém, não causa preocupação interna e tampouco a relevância jurídica para atrasar o processo da venda da SAF vascaína. Após a conclusão do processo competitivo na justiça, a venda agora vai precisar ser aprovada pelo Conselho Deliberativo do Vasco, e pela Assembleia Geral Extraordinária para, enfim, ser oficializada. Portanto, meus amigos, essas são as informações do esporte. Eu volto a qualquer momento dentro do Rádio Notícias, trazendo aí muito mais informações para você. Você segue agora com a sequência da programação normal da sua rede de rádios Verdes Cambuçati.
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7: Volto a qualquer momento dentro do Rádio Notícias, trazendo aí muito mais informações para você. Você segue agora com a sequência da programação normal da sua rede de rádios Verdes Cambuçati.
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Eu já cheguei, compadre, no terreiro da fazenda. Olha que maravilha, eu já tô aqui. E peço licença, não é? Primeiro, boa noite. Peço licença para entrar na sua casa e saudar com carinho. Benção, vovô, benção, vovó, que essa benção me traga a felicidade e que traga também para você. 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Eu sou o compadre Irlande Farias e chego com alegria, paz de espírito e muita energia boa para abençoar a sua noite. Falo direto da Rede Rádio Verdes Campos Sat para todo o Brasil e para o mundo via internet. Está no ar mais um Terreirão da Fazenda, na rádio do vovô, na rádio da vovó, na rádio do amigo caminhoneiro e de todos os meus irmãos, não é? Camponês, que é o lavrador, o homem do campo, você que está ligadinho com a gente.

Trindade. É o Terreirão da Fazenda. Que dia é hoje, hein? Hoje é dia 26. Hoje é dia 26 de setembro de 2026. Eita, mas é bom, hein? A companhia de você é maravilhosa. Então seja bem-vindo em mais um Terreiro da Fazenda. Você que está em qualquer lugar do Brasil acompanhando o nosso programa, que tem um oferecimento todo especial, é dos produtos GF8. Vamos falar também dos nossos espaços do Centro de Convenções Maranhense em Timon, não é? 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Tudo isso e muito mais durante toda a nossa programação. Manda um vídeo para nós, que aqui você será bem-vindo, não é? Eita, rapaz! Faça um vídeo de 30, 40 segundos. Aí você fala qual é a localidade que você está, qual é a cidade, o interior, qual é o estado, pra gente botar aqui na nossa TV Verdes Campos, não é? E hoje, dia 26, hoje é dia de São Gonçalo, é? Hoje é dia de São Gonçalo. Hoje acontece a tradição, fé e alegria, festa de São Gonçalo com a dança de São Gonçalo. Leilão, rapaz, vai ter o quê? Com muita capão caipira, assado de leitão, capão vivo e bolo. Vai ser bom demais. Sabe aonde? Hein? O São Gonçalo vai ser na casa do compadre Antônio Noca, lá em Altos, no bairro Piquezeiro. E ele convida todas as famílias ali na rua Alfredo Rosa, no bairro... Bacurizeiro, perdão. Hein? Então ele convida todas as famílias aí de Altos para ir hoje lá no São Gonçalo, rapaz. Na casa do seu Antônio Noca. Eu até falei que é Noca do Acordeão, mas não é não. É o Antônio Noca, não é? Ele convida toda a população para a festa de São Gonçalo. É tradicional lá, né? A festa de São Gonçalo. E é hoje. Começa que horas? Às 19 horas? Então, minhas comadres estão lá. Rapaz, lá tem muito capão, viu? Lá tem muito capão assado. Eita, vai ser bom demais. A festa de São Gonçalo. Vai ter leilão, só capão e galinha caipira. Não tem negócio de galeto lá não, meu amigo aí. Só é capão e galinha caipira. Ei, bolo também. Hein, vai ser bom. Assado de leitão. Rapaz, não fala não que vai dar água na boca, não é? Um abraço aí pra minhas comadres, um abraço com o pai de Noca. Um abraço pra minha comadre também. Gente, muito boa essa família, maravilhosa. É lá perto da casa do compadre Valdir, não é? É, rapaz. Então, olha que maravilha, né? Coisa, vai ser bom demais hoje lá. Um abraço, meus compadres. Tudo de bom, hein? É, rapaz. E sabe quem é que vai estar lá hoje? Adivinha, hein? Ah, ele não perde, não. É quem está lá hoje é o compadre Saraiva. O Saraiva mora lá no Xinguí, mas ele mora lá pertinho, né? Do compadre Antônio Noca. Então tá aí, você é o nosso convidado todo especial para a dança de São Gonçalo hoje na casa do compadre Antônio Noca. Eita, Saraivazão, você vai estar lá hoje, né, compadre? Um abraço para essa família do Saraiva. Saraiva é uma pessoa maravilhosa. Obrigado, Saraiva, pelo carinho da audiência. Pense no Cabavé, gente boa. Hein? Ele mora lá no Bacurizeiro, não é? E também lá nos Tinguis. Bem na entradazinha ali que é pro Santa Cruz. Um abraço, Saraiva. Tudo de bom, meu irmão. Gente boa. Olha, compadre, vamos que vamos, porque o Terreiro da Fazenda já tá no ar. Vamos começar, meu filho. Arrocha aí, vamos lá.

0: compadre! Esse é o Terreirão da Fazenda! 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Olha, quero chamar a atenção do povão que mora aí na região de Esperantinópolis. 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Vamos lá, tá na hora de você ganhar o seu dinheirinho extra. 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Olha aí que maravilha. Seja um agente de venda dos produtos GF8. Não é qualquer produto. Todos eles são liberados pela Anvisa. Todos eles, olha, são conhecidíssimos, não é? Pelas famílias brasileiras, pela vovó, pelo vovô, pelo titio, papai, a mamãe. Olha, é produto maravilhoso. Então, seja um agente de venda, não é? Que aí você vai, com certeza, reabrir negócios. Como assim? Primeiro, você vai vender um produto bom. Segundo, você vai ficar, não é, amigos de muitas pessoas que você está levando saúde e qualidade para a família deles, não é? E principalmente para você. Então, tá na hora de você ser o quê? Um agente de venda dos produtos GF8. Olha, qualidade é importante, não é? Qualidade de vida é importante. É por isso que a gente sempre diz, se você quer ser um agente de venda e ganhar dinheiro, aproveite, meu amigo. Aproveite e vamos trabalhar. Porque quem trabalha, Deus ajuda, hein? Isso é importante. Isso é importantíssimo. Olha, eu vou dar um exemplo aqui do Nonatinho Fialho CDs, lá em Altos. Nonatinho Fialho CDs em Altos, ele já vende os produtos há muito tempo, não é? Ah, e como ele começou? Eu dei essa dica para ele. Ele começou, me parece, foi há muito tempo atrás, não é? Nonatinho Fialho tem uma história belíssima, não é? Com os produtos GF8. E ele já vende há muito tempo os produtos GF8, não é? E isso é bacana demais. Eu queria aqui parabenizar ele, não é? Quero abraçar também a dona Francisca, que sempre está acompanhando o nosso Terreirão da Fazenda. Obrigado, dona Francisca, pelo carinho da audiência, tá bom? É isso, pessoal. Então, quando a gente fala que um agente de venda que já tem mais de 10 anos que vende os nossos produtos, pode ter certeza de uma coisa: são pessoas maravilhosas que vendem os produtos GF8 e hoje, não é? É um sucesso. Hoje é um sucesso. Olha, isso é que é bom, isso é maravilhoso. É por isso que a gente chama a atenção aqui de cada um de vocês, não é? É bom, isso é maravilhoso. Opa, como é bom, né, compadre? Isso a gente fica tão feliz. Por que a gente fica feliz? Porque a gente está levando para você uma oportunidade de você ser um agente de venda, não é? Dos produtos GF8. Olha aí, que coisa boa, não é? Isso é bom. E quem está lá dentro não quer sair de forma alguma. Isso é que é bom. Nonatinho Fialho, seja bem-vindo, meu irmão. E estava falando aqui de você, porque, Nonatinho Fialho, o que é ser um agente de venda para você, meu irmão?
1: Nonatinho Fialho, seja bem-vindo. Pode estar falando de você.
0: Me ouve pelo telefone, Natio, que é melhor. Me ouve aqui pelo telefone. Tudo bem, Natio Fialho?
1: É, Luiz Faria. Tá bom, Luiz Faria, rapaz.
0: Donatinho, me diz uma coisa, tá me ouvindo pelo telefone? Boa noite, meu irmão.
1: Tô ouvindo,
0: Luiz. Donatinho, qual é a importância de ser um agente de venda dos produtos de F8 hoje?
1: Rapaz, pra mim é uma satisfação muito grande, graças a Deus. Se não fosse os produtos de F8, rapaz, logo eu usei muitos produtos, eu só vi no hospital, hospitalizado no HUT, foi nós que conhecemos lá.
0: Foi, foi.
1: Eu parei de conhecer o Nonatinho Fiasco dele lá no hospital do HUT, não foi, né, Pari?
0: Foi.
1: De lá nós começamos, você indicou os produtos de F8, que foi o creme cura-pele, 10 cura-pele, eu comprei 10 cura-pele, daí eu comecei, graças a Deus, eu tô até hoje.
0: Nonatinho, quantos anos você já tem vendendo os produtos de F8?
1: Rapaz, tá com mais de 12 anos, lá em Faria.
0: Mais de 12 anos. Nesses produtos que você... Nesses produtos, nesses 10, 12 anos que você já vende os produtos de F8, você já conseguiu o que na sua vida?
1: Rapaz, já conquistei minha saúde mais, que eu tava meio ruim, eu tomei muito graviola na época. Melhorei da saúde... Aí eu comprei uma motozinha pra fazer a entrega dos produtos de F8 para nossos clientes.
0: Você comprou a moto com o dinheiro dos produtos de F8. Olha como é importante isso daí.
1: Com o dinheiro dos produtos.
0: Olha aí, viu, pessoal? Quando a gente fala uma coisa, a gente fala aqui que é a realidade. Donatinho, desses 10 produtos gel Sarabella, você foi ampliando, comprando mais, como é que foi?
1: Devagarinho, né? Devagarinho, a gente vai subindo devagarzinho na escada. E melhor ainda, porque nossos clientes melhorou muito da saúde. Muito deles melhorou da saúde, nossos clientes, viu?
0: Olha aí, que maravilha. Nonatinho Fialho começou há tempos atrás, 12 anos. Ele foi primeiro, os produtos, cuidou da saúde dele, que foi uma maravilha. Começou vendendo gel Sarabella, comprou 10 unidades. Hoje o Nonatinho tem uma moto, hoje o Nonatinho faz a entregazinha na moto dele, hoje o Nonatinho hoje é bem, graças a Deus, não é? E ele tem a renda dele, ele guarda sempre o dinheirinho dele.
1: É verdade, a única renda que eu tenho é dos produtos GF8, viu? Que o nosso cliente ajuda comprando aqui os produtos GF8, a única renda que eu tenho.
0: E graças a Deus dá pra levar muito bem, né, Nonatinho?
1: É, graças a Deus, eu agradecer a todos os clientes que vêm aqui na rua Cândido de Almeida, à busca dos produtos GF8. Uma senhora veio aqui atrás do Framac, ela disse que a mãe dela ficou boazinha tomando Framac. Faz muito tempo que se sentindo dor.
0: Olha aí, inflamado. Rapaz, que maravilha.
1: Oi.
0: Nonatinho, me diz uma coisa, qual é a dica que você dá para aquelas pessoas que querem começar a ser um agente de venda?
1: Para quem... tá com problema de saúde, ele pode comprar e usar, que vai ficar bom para poder iniciar a vender os produtos de F8. Passa que nem eu não tinha o Fiasco de Piauí. E vi adoentada, eu tomei muita graviola. É, rapaz, eu fiquei bom, graças a Deus.
0: É isso aí,
1: e agora
0: aí,
1: tem um
0: Framar
1: que está no...
0: Quando você viu que os produtos realmente, não é, era importante e bom... Aí você disse, não, primeiro eu vou provar para saber se o produto é bom. Aí você teve uma certeza, aí hoje, não é? É um sucesso de venda em alto, né, Nonatinho?
1: É verdade, através do graviola que eu tomei, só via empanzinar, fazer ultrassom não dava nada, era gás. Aí tomando graviola, fiquei bom.
0: Olha aí que maravilha, rapaz. Nonatinho, olha, eu só queria agradecer a você, não é? Hoje você tem todos os produtos aí na sua casa, né?
1: Pois é, meu Fari, nós estamos aqui na rua Cândido de Almeida, bem próximo, colégio Marido Barbosa. Esse domingão estamos aqui atendendo a todos os pessoal que vem do interior, dos bairros de Alça, agradecer a todos os clientes, aqui o Raimundo Brasil, lá em Poudai do Piauí, rapaz, a Dona Augusta, também lá em Poudai do Piauí, o Alemão, é muita gente, né, Fari?
0: Olha, Natinho, muito obrigado, meu irmão, pelo carinho, viu, Natinho?
1: De nada, minha amiga.
0: Eu nem vou botar o seu áudio, porque nós já conversamos aqui maravilhosamente bem, viu?
1: Pois tá bom, Leifari, muito obrigado.
0: Obrigado você. Olha, pessoal, para você ver como é a importância no Natinho, Fialho, CDs e DVDs, ele começou, olha, há 12 anos atrás, não é? Hoje ele guarda a renda dele, ganha um dinheirinho, mora com a mãe dele lá em Altos, no Piauí, não é? E ele continua vendendo, um sucesso de venda. Então, isso aí, eu faço isso aqui para você ter uma ideia da importância que é ser um agente de venda. Não é? É importante ser um agente de venda, porque além de você arrumar muitas amizades, você vai estar vendendo um produto de qualidade, não é? Isso é que é importante. Olha, é interessante o que tem de gente aí vendendo os produtos e tem vontade de vender. Então, meu amigo, entre de peito aberto, que você vai com certeza ganhar dinheiro. Isso é importante demais. É por isso que eu sempre dou a dica para você: quer ser um agente? Vai fundo, meu amigo. Vai fundo. Olha, o lucro é bom. Você vai estar vendendo um produto de qualidade. Primeiro, se você quer testar, com você teste. 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Quando a gente fala aqui, pode ter certeza disso. Olha, eu tenho também um agente de venda, que é o Juraci. O Juraci Zé de Freitas, não é? O Juraci é uma pessoa maravilhosa. Ele entrou como agente de venda também. E o Juraci hoje vende os produtos GF8, não é? Também lá em José de Freitas, não é? E eu vou falar com ele. Juraci, boa noite, tudo bem, meu irmão? Alô, Juraci, boa noite! Eu vou pedir para ele me ouvir. Me ouve aqui pelo telefone, Juraci. É melhor.
2: Boa noite, só um
0: pouquinho. Ah, o Juraci vai ouvir pelo telefone. Eu quero falar com os nossos agentes de venda para você ter uma ideia. Oi, compadre Juraci. Como é que vai você, compadre? Tudo bem?
2: Rapaz, hoje aqui esse sabadão quente, mas é o clima nosso pior aí.
0: Juraci, nós estamos aqui, nós estamos pedindo aqui o pessoal do Maranhão, do Ceará, para ser um agente de venda. E eu queria ter o testemunho, como você começou a ser um agente de venda, que você vende muitos produtos de F8 em José de Freitas. Boa noite, Juraci.
2: Boa noite, Islane. Nós já estamos já... Eu sou um dos primeiros vendedores, junto com o Mineral, né? Nós começamos. Nós começamos com Santa Helena, o Gel Sarabella.
0: O Gel Sarabella.
2: Pura Pele. E o ômega 3, acho que você...
0: Você mora onde hoje, Juraci?
2: Eu moro bem no centro de José de Freitas, próximo mercado municipal, próximo rodoviária, bem no coração de José de Freitas.
0: O que é ser um agente de venda para você hoje?
2: Rapaz, ser um agente de venda hoje é levar o bem-estar às famílias piauiense, principalmente nosso pessoal aqui da região norte. É aquela coisa, uma mudança de vida, porque hoje, quem usa os produtos de F8, hoje eu tenho um depoimento de gente de cadeira de roda andar.
0: Olha aí, rapaz, que interessante, né?
2: Hoje, as pessoas se sentem outra vida tomando os produtos de F8, né? Todos os produtos da rede, porque cada dia o franguinho é só agredindo mais um, e qualidade de vida a todas as pessoas piauienses.
0: É verdade.
2: E onde vai também, o Maranhão também, né, o Ceará, onde vai os produtos de F8? Pro mundo, que hoje a gente tá pro mundo, né?
0: É verdade.
2: Hoje, aqui nós subimos para São Paulo, para Rio de Janeiro, a gente vem de Brasília, leva, a gente manda, e assim... Tomou uma vez, gostou, se deu bem, volta novamente. Hoje a gente tem uma clientela muito grande aqui na região, a gente atende aqui na região de União, Alto, Teresina, aqui São Teresa. Também há uma boa parte de Teresina, né, a gente atende também, vai entregar.
0: Os produtos GF8 ajudam na sua renda?
2: Com certeza. Ajuda bem. Olha. Graças a Deus. É uma ajuda boa que complementa já uma renda para o nosso dia a dia, né? Que hoje a nossa economia está lá em cima, né? Em alta. E mais uma força com a venda dos produtos, melhor ainda o nosso cotidiano.
0: O que você já conseguiu com os produtos de F8, Juraci?
2: Rapaz, hoje a gente já tem uma motozinha para andar, a gente já está conquistando já um ponto comercial, e por aí vai, né?
0: Juraci, qual é a dica que você daria para aquelas pessoas que têm vontade de começar a vender os produtos de F8, principalmente no Maranhão e no Ceará?
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0: Olha a importância, né?
2: Que já usou.
0: Olha a importância, Juraci, do nosso produto. Não é? Um produto que todos eles são liberados pela Anvisa. Não é? Cada um deles serve para alguma coisa e é por isso que a gente diz aqui que é produto que tem procedência, produto que vem de uma empresa que já tem mais de 50 anos no mercado piauiense e hoje é referência no Brasil, não é isso?
2: Como o Flamengo fala, né? Tem o pai e tem a mãe, né?
0: Tem pai e tem mãe. Olha, aqui é um produto que não é do Paraguai, não é de outro lugar, é do Brasil. 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
2: É a credibilidade do grupo pra mim. É isso aí que vai longe. E a rádio é uma rádio feita com grandes profissionais. E a rádio tem uma abrangência grande. E hoje nós estamos com o mundo, né? Porque a Rádio Net, né? A internet está aí.
0: Tem a Parabólica também, né?
2: A Parabólica, o canal Juraci. 123 da Banda KU. Você já pode sintonizar bem ali, pertinho da TV Diário e a Meu Nosso. Bem no meiozinho ali, você já pode sintonizar, você já encontra a TV Verde Santo.
0: 1, 2, 3, né? 1, 2, 3.
2: 1, 2, 3.
0: Juraci, eu queria... Qual é o seu endereço para as pessoas adquirirem o seu produto?
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0: Ô, Juraci, na realidade, eu queria bater esse papo contigo, exatamente porque você é um agente de venda. Para explicar melhor para aquelas pessoas que estão entrando agora, não é? Nesse ramo maravilhoso que é ser um agente de venda. E eu queria te agradecer, viu, Juraci?
2: Eu que agradeço a todo o grupo aí, faz parte dessa grade da Rede Campsade, feito com grandes profissionais, Fábio Brito, você, Galego, Arnete, Manuel, você, esse grande baluarte que hoje... O espelho da Ventes Campos, essa noite, é o terreno da fazenda. Aquele, a pessoa do campo, aquele que chega cansado da batalha, da roça, do campo, meio atrás do gado, na luta do dia a dia, chega para ouvir a Ventes Campos, essa voz magnífica que você já tem há longos anos, aí com o Grupo Franli, que é uma voz, a noite... Maravilhosa, Islã Faria.
0: Há 25 anos, né? Não é brincadeira.
2: 25 anos,
0: rapaz. Ô, Juraci, obrigado, meu irmão.
2: Essa semana foi o Dia Internacional do Rádio, né? Queria
0: parabenizar você. Dia 21 grupo, de setembro é o Dia Nacional do Rádio Radialista.
2: Da Ventes Campos Sádio.
0: Obrigado, Juraci, um abraço.
2: Quero desejar a todos um feliz fim de semana. E nos procura aqui no Centro de Jardim, sempre aposto. Quando falta ali, a gente vai pegar, dá um jeito. É pertinho aqui em Teresina. A gente dá um jeito, vai deixar. Qualquer lugar nós vamos deixar aqui. Qualquer lugar. Só pedir que a gente vai deixar. Zona urbana, zona rural, no interior. Qualquer lugar. Cidade vizinha. E cidade distante a gente manda, viu? Viu os correios.
0: Obrigado, Juraci. Um abraço.
2: Muito obrigado pelo espaço e desejar tudo aí. Um feliz fim de semana com muito amor no coração, paz. E produz o Jeff hoje, hein?
0: Vamos usar o Jeff hoje.
2: Mudança de vida, qualidade na sua saúde.
0: Olha aí, esse é o Juraci que falou com a gente. Pessoal, por que que o Irlândio Farias fala com os nossos agentes de venda? Olha, primeiro, para você saber da credibilidade que o produto tem. Porque se não fosse um produto bom, de qualidade, com certeza nós não tínhamos gente vendendo há mais de 10 anos, 12 anos, os produtos de F8. Então, quando a gente abre essa porta para você entender o que é ser um agente de venda, é isso aí que o Nonatinho falou e o Juraci também. Nonatinho já está com 12 anos, está aí o outro também no mesmo patamar. Por que que eles são agente de venda até hoje? Porque está levando saúde, qualidade de vida para as famílias, não é? Eles já conseguiram comprar moto, já conseguiram fazer sua casa. E é isso, pessoal. Ser agente de venda é levar saúde e qualidade de vida para as famílias. Então, seja um agente de venda aí em Pedreiras, Tuntum, você que mora na região de Lago da Pedra, não é? Nessa região toda aí, pode ser um agente de venda. Você mora no Ceará, pode ser um agente de venda em granja. É isso que a gente fala aqui, tá bem? Um grande abraço, obrigado pelo carinho. E daqui a pouquinho a gente volta com muito mais sucesso para você e a sua participação. Volto já já.
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0: Eita, compadre, bom demais, hein? Olha, é forró pra ninguém ficar parado. É forró! É o povo ligado no terreirão. Vamos aqui, vamos lá, botar o povo pra falar agora com a gente. Quem é que tá aí, produção, hein? A Irene, bota ela aí, vamos lá.
1: Boa noite, Ilão de Farias. Aqui quem fala é Irene, esposa do Raimundo Cunha, agente de venda dos produtos de F8, diretamente de Campo Maior. Quero mandar minha boa noite para todos os clientes F8 de Raimundo Cunha e Irene, que Deus abençoe a todos e a nós e a cada um deles um abraço. Mandar minha boa noite para o seu Francisco e Dona Livramento no Retiro, para o deputado da Paraíba, em nome dele, para todos os caminhoneiros, para o seu João da Cruz, seu Antônio Rossi e Dona Maria das Neves, seu Carneiro no Alto do Meio, para o seu Francisco Felipe e Dona Maria Augusta na Qualidade Bola, para a Dona Rosa Bolota, seu Antônio, seu Piau, seu Pelé no Cariri, para o tio Faustino Baiador e tia Maria da Paz na fazenda que Deus me deu, para o seu Cristina e Dona Dora Assista, José Oliveira, seu Chicano Bar de Fátima, me dizer que temos todos os produtos de F8. 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Obrigado, uma boa noite e um bom trabalho.
0: Obrigado, comadre. Um abração pra você. Cadê o Martins lá de São Gonçalo também?
2: Boa noite, Irã de Faria. 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Do Piauí. Oi, Renan Pavia. Para você, eu do Norte da Caminho. Meu nome é Martins Pereira dos Santos. Eu te peço a música do Sabiá na Bananeira. Oi, Renan Pavia. Muito bem, meu. Obrigado.
0: Valeu, compadre. Valeu, compadre Martins, lá em São Gonçalo do Piauí.
3: Boa noite, Lande Faria, Dona Maria Lopes.
0: Ô, comadre Maria!
3: Junto com Raimundo Vicentino Menezes aqui na Anitta Ferraz, Teresina. Boa noite também para todos os ouvintes que estão na sintonia do terreiro da fazenda. E eu, Lande, eu gostaria que você colocasse forró da Clara Nunes, Feira de Mangaio. Preço para todo ouvinte que está na sintonia do terreiro da fazenda. Boa noite, tudo de bom.
0: Olha aí, que maravilha, rapaz. Um abraço, comadre. Daqui a pouco a gente toca, viu? Hein? Rapaz, só gente da gente, não é? É o povão ligado no terreiro da fazenda. Muito obrigado pelo carinho. Olha, é bacana demais, hein? Muito bom. Um abração, continue fazendo essa festa maravilhosa dentro do nosso terreirão da fazenda. Quem é, produção? Vamos lá, bota aí mais ouvinte. Quem é que tá aí?
4: Oi, compadre Zilane, boa noite.
0: Boa noite, comadre.
4: E hoje eu quero lhe pedir aquela música Cenário de Amor.
0: Meu Cenário de Amor.
4: Para todos os ouvintes. Eu não sei quem é que canta, mas acho que você
0: descobre. Flávio José.
4: Com essa equipe que você tem aí maravilhosa. Um abraço para todos, para você. E para oferecer para a Candinha, Francisco, o Bruno, seu dia 6. E uma boa noite, um abraço. Eu sou a Cianira.
0: Ah, obrigado, um abraço.
5: Boa noite, compadre Alain. Falei, Farias. Bote uma música pra mim, qualquer uma do Luiz Gonzaga, ofereço pro Teixeira, ofereço pra todos da Vez Campo Sati. Quem tá falando é Loura do Belém.
0: Obrigado, comadre, um abraço pra você. Tudo de bom. É o povo ligado no terreirão. Vamos que vamos, compadre. Bota forrozão pra nós aí. Se tem forró, a gente toca no terreirão.

0: Esse aí, sabe quem é? É o saudoso Luiz Gonzaga. Mas é bom, rapaz. Eita! É o Terreira da Fazenda. Olha, compadre, deixa eu abraçar aqui também o povão que tá acompanhando a gente lá em Santa Inês, no Maranhão. Obrigado aí pelo carinho. Boa noite, meu amigo. Nos abraço aí. Um abraço. Abraços, Irlândio Farias. Gostaria de fazer o quê? Ah, tá. É no jornal. Isso aqui é no jornal, tá bom? Reclamações, pode passar pro jornal. Com certeza eles colocam. Vamos lá, quem é que tá aqui? Cadê, compadre? Tá aí?
1: Abençoe todos nós. E um sábado abençoado para você e para toda a sua família.
0: Obrigado, compadre.
1: Ouvinte. Hoje vamos mandar um ouvinte, um alô especial para o Nonatinho Pialho e para também a Cruzinha no Sossego, toda a família Lima, lá no Alto do Meio, que estão lhe ouvindo uma hora dessa, a Dona Rosa.
0: Dona Rosa, um abração, não, Dona Rosa.
1: Eita, que mundo boa, compadre. Dona
0: Olha, Rosa. Boa noite, vamos lá.
2: Boa noite, Paguilango. E aí, só animação total, Terreirão da Fazenda. Pois é, e aqui, estamos aqui mais escuta aqui do Terreirão da Fazenda, Paguilango.
0: Olha aí, rapaz.
2: Eu hoje passei com um cuscuzinho de novo com leite, Paguilango. Aí depois um cafezinho.
0: Aí não é demais, ruim, não. Aí é bom demais, viu?
2: Pois é. Aí você pode aí hoje o Zé Calixto aí pra nós. É, Zé Calixto, escadaria, Paguilango. É, o Zé Calixto com a escadaria. Zé Calixto, viu? E aí estamos aqui na animação nosso Nordestezão e nosso Brasil. Muito bom demais, Paguilango. E aí, bom final de semana pra você e pra todos nós.
0: Obrigado, compadre. Tudo de bom pra você também. Bota mais ouvinte aí.
3: Boa noite, Islândia, Antônia Moreira, município de Jatobadel aí. Quero pedir uma música. Sabiá na Bananeira. Ofereço pra meu tio Pedro Paulo, minha tia Adelaide, lá em São Rafael, município de Alto Longar, minha prima Antônia. Um abraço, tenha uma boa noite.
0: Olha, um abraço, obrigado pelo carinho, tudo de bom. É o povo ligado no Terreirão da Fazenda e a gente aqui tocando só música bonita, não é? Eita, mas é bom. É o quê? Ah, tão ligado, produção. Tão ligado, com certeza. Quem é que tá aí, hein? Tem mais ouvinte? Bota um ouvinte aí pra falar com a gente aqui no Terreirão da Fazenda. Vamos lá, bota aí. Quem é que tá aí com a gente? Solta o áudio aí, produção.
4: Boa noite, meu amigo Irlândio Farias.
0: Boa noite, estamos compadre.
4: Ligado a um programa Terreiro da Fazenda. Indo ali de São Miguel do Tapuia, destino a Teresina. Estamos no trecho. Já já nós chegamos. Um abraço, uma boa noite a todos. Aqui é o José Martins.
0: Eita, Zé Martins, um abraço, compadre. Um abração, obrigado pelo carinho, não é? Olha, vamos aqui mandar um abração, sabe? Porque ele mandou o Marcos, lá de Três Marias, em Minas Gerais. Marcão, manda um áudio, rapaz. Grava um vídeo aí, ó, compadre Lande, sou Marcos e tal. Quero ouvir uma música aí, mandar um abraço. Pode gravar, compadre, mandar pra nós aqui, tá bom? Muito obrigado pelo carinho da audiência, a todos vocês ligadinho aqui no Terreirão da Fazenda. Arrocha aí, compadre. Se tem forró, é com a gente e a gente manda ver. 86994475082. Esse é o nosso WhatsApp para você mandar seu vídeo, mandar seu áudio e a gente vai atender com carinho.

tarde! Eita, forrozão! Elba Ramalho com Luiz Gonzaga no Terreirão da Fazenda! Olha, eita! Deixa eu ver aqui. Já tá na hora do intervalo comercial, não é? Vamos pro intervalo rapidinho, eu volto já.

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1: Vamos lá, agora certa. São 7:06.
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0: que nos deu...
1: Opa! Já estamos de volta com o Terreirão da Fazenda. Olha, é o povo ligado no Terreirão e a gente falando ao vivo para você que tá ligadinho com a gente. Vamos lá, agora eu quero falar também com ele que já tá aqui, que é o Franli GF8. Falar de produtos GF8 é uma beleza e é por isso que a gente fala sempre, não é? Franli, boa noite, meu irmão!
2: Boa noite, Lange!
1: Aqui, boa noite. Você já vem do trabalho, né, rapaz? Tá indo pra outro.
2: Boa noite.
1: Né?
2: Não veio, ainda estou. eu tô aqui, Lange, com a delegação. Tu sabe o que é delegação?
1: De qual time?
2: Não, delegação não importa ser time de futebol, não.
1: Muitas delegações, existe várias.
2: Delegações, pessoal, que estão aqui no Resort Hotel.
1: Ah, delegação.
2: Resort Hotel. Meu amigo, aqui no Resort Hotel, Cajuína Náutico Clube. Aqui
1: rapaz,
2: em Terezinha.
1: Mas aí é bom demais.
2: Esse pessoal, Elane, estão vindo do Maranhão. Entendeu? Estão vindo aqui. É um encontro de amigos, né? Casais que vêm com a família e estão vindo pra cá. Entendeu?
1: Mas que
2: e
1: coisa
2: aí,
1: boa, rapaz.
2: Tem um amigo meu que está aqui nessa turma, no meio aqui.
1: Eita.
2: E disse ali, eu tô aqui, eu queria te ver, tá muitos anos que eu não te vejo. E aí eu vim aqui, entendeu?
1: Delegação de amigos, que maravilha.
2: De São Luís, do Maranhão.
1: Olha aí.
2: E estão aqui no resort, entendeu? Estão adorando, estão achando maravilha. E essa lua que tá aqui, maravilhosa.
1: Rapaz, não fala lua, não, linda. Pelo amor de Deus. É demais, rapaz.
2: A lua tá maravilhosa hoje, Lange.
1: Tu fez umas imagens bonitas aí, Franli?
2: É, bonito, tá lindo, tá grande.
1: Oh, rapaz.
2: Entendeu? E aí, eu tô aqui no Resort Hotel Cajuína Náutico Clube. Entendeu? E aí, esse pessoal vinha de São Luís, é um encontro de casais, entendeu?
1: Ah, muito bem, muito bem. Que isso. Coisa boa, rapaz.
2: Encontro de casais.
1: Escolheram o lugar certo.
2: Não são evangélicos, não são políticos, não são nada. Só uma equipe de uma turma de casais viram o resort pela televisão. Pela televisão e dizia, rapaz, vamos marcar aqui 12 casais. Aí, no meio desses 12 casais, tem um amigo meu,
1: rapaz,
2: com a família, né? E aí vieram pra cá. Estão maravilhados aqui com o resort. E ele disse que vai ser, diz que é melhor que ir pra Europa. Isso é muito bom. Entendeu, Elane? Eu não sabia, eles me falaram aqui, eu não sabia que no Piauí tinha uma coisa tão grande desse jeito.
1: Tão bonita,
2: por isso,
1: né,
2: que a
1: rapaz?
2: Gente diz, Elane, nós entramos, tá fazendo 2 meses agora, que nós entramos, dia 23 fez 2 meses, 2 meses e 2 dias, que nós estamos na TV, né? E aí eles viram lá aos vídeos, né? E por isso que a gente sempre fala, olha, mercadoria no depósito não vende. Não vende. Apareça com a sua, entendeu? E como a gente tá aparecendo e as pessoas estão vendo, né? Então isso é muito maravilhoso. E aí sim, e eles perguntaram por ti, viu?
1: Se
2: te viram também. Te vi fazendo uma entrevista, acharam maravilhosa. Olha, aquele rapaz é um grande profissional. Islândia, você tá indo aí, rapaz.
1: E olha, amanhã nós vamos estar lá.
2: Eu tô com medo de perder você pra Rede Globo.
1: Não, vai perder não. De jeito nenhum.
2: Não, né?
1: Não, só se você me tirar.
2: Fala no ar. Fala no ar, que não vai.
1: Não, olha, eu só saio daqui se você me tirar. Você sabe disso que eu já fui. Eu sou fiel com você, não é de hoje não, há muitos anos.
2: Eu sei disso.
1: Então...
2: Igual o Ratinho disse pro Silvio Santos.
1: Não, eu não saio daqui não, saio nada.
2: Isso. Então,
1: só saio, pessoal. Atenção, Brasil. Eu só saio daqui se ele me tirar. Mas se ele me tirar, eu tô por aqui.
2: Não, mas se você não faz besteira, você não rouba.
1: Não, você não de jeito nenhum.
2: Você não é desonesto.
1: Não, de jeito nenhum, cara. Pelo amor de Deus.
2: Como é que a gente vai lhe tirar? Então você faz parte da empresa.
1: É 25 anos, né, Franli?
2: Pode funcionar sem os colaboradores dela.
1: E é 25 anos de trabalho honesto.
2: É, então pronto, se você não faz besteira, sempre eu digo, ó, só sai desse grupo, entendeu? Se pedir pra sair ou se fizer besteira.
1: Pronto,
2: trabalhou aqui. No grupo, trabalhou. Então, pedi pra sair, ligue pra lá. Trabalhou no grupo, saiu. Saiu por quê? Ah, me botaram pra fora, então você fez besteira.
1: Ah, é verdade.
2: É desse jeito. Aqui é assim.
1: Pô, vamos fazer o seguinte, eu sou o Ratinho.
2: Rede Rádio, Rede Campo Site. É, só que só sai quem quer sair.
1: Ei, Franli, agora eu vou fazer o papel, eu sou o Ratinho, você é o Silvio Santos, então tá combinado.
2: Combinado,
1: então, eu sou, ser honesto eu vou ser sempre, porque foi um caminho que meu pai sempre mostrou pra mim, é ser honesto com as pessoas, não tirar nada de ninguém, e então vou continuar sendo assim.
2: É, se der pra comer feijão com ovo, come.
1: Se der pra comer farinha com chibel, nós come.
2: É, pronto. Agora, se a pessoa come, você acostuma a comer caviar.
1: Não, aí dá pra mim não. Não dá pra mim não.
2: Depois vai comer, só tem feijão e ovo, e aí não quer, meu. E aí começa a meter a mão no que é a lei. E aí não dá certo.
1: Aí nós faz então, é o capitão, aqui, assim, rapaz. Nós faz é o capitão e come.
2: No meu caso, eu me acostumei a comer feijão com cuscuz no Ceará.
1: Oh, mas é beleza.
2: Feijão e cuscuz. E um pedacinho de rapadura pra roer. Pedacinho de rapadura pra roer. Meu amigo, dizia beleza. Eu vim com 7 anos pro Piauí pra mim me acostumar a comer arroz. Eu não sabia nem o que era. Foi difícil, velho.
1: Foi difícil.
2: Eu comia só feijão, o cuscuz e roendo um pedacinho de rapadura.
1: É bom pronto, demais.
2: Era
1: rapaz.
2: Só isso aí, mestre. E aí, quando eu vim pro Piauí, aí com 7 anos de idade, era só arroz. Eu disse, que fruta é essa? Que fruta é essa? Pra mim era fruta, sabe? Aí pronto, aí me acostumei. Mas aí nunca perdi as origens de não. Feijão com arroz e rapadura. Feijão com cuscuz e rapadura. Feijão com farinha. Você sabe que no Ceará o prato principal não é arroz, é feijão.
1: É feijão.
2: No Maranhão é diferente.
1: É arroz.
2: O prato principal é arroz com abóbora.
1: Com abóbora eu gosto.
2: É um peixinho assado. E já no Ceará, o prato principal é um prato de feijão, um cuscuz, a farinha do cuscuz e mistura com feijão e come.
1: E lá em Minas Gerais é o tropeiro, né?
2: É, já é o tropeiro. É. Então, cada estado tem uma coisa, né?
1: A cultura.
2: Então, eu quero te dizer uma coisa. A coisa melhor que tem no mundo é ser filho de gente pobre. Sabe por quê? Porque filho de pobre não tem mania.
1: Ele tem que comer tudo, não tem isso não.
2: Tem que comer tudo, é. Filho de pobre tem que comer tudo.
1: É.
2: Se você achar que filho de rico é coisa boa, né? Não, viu? Um dia, eu vou te contar uma história aqui.
1: Ah.
2: Bem rapidinho. Um dia, um time de futebol foi pedir uma equipe, seu João Claudino, que era os homens mais ricos aqui do Piauí. Aí seu João mandou dar uma bola pra ele. Aí o rapaz ele disse, seu João, o seu filho, me dá uma equipe, me dá chuteira, me dá a camisa, me dá a bola, você só me dá uma bola. Aí seu João disse, ele é filho de rico, mas eu sou filho de pobre.
1: Rapaz, mas combinou, né?
2: Combinou. Então seu João só deu a bola, porque seu João era filho de pobre. Agora o filho do senhor era filho de rico. Isso aí é verídico.
1: Mas é verdade.
2: É verídico que é a própria pessoa me falou. Entendeu? Entendeu? Então, isso são as coisas.
1: É
2: então,
1: como a melhor coisa que eu tive na vida. Né, Franli?
2: É, e não é Paris, eu tive uma sorte danada na vida.
1: Ah.
2: Primeiro, a sorte de ter fé e crer em Deus. É uma delas. A outra sorte, não ter mágoa de ninguém. Isso aí é uma sorte boa danada.
1: Isso é bom.
2: E a outra sorte é ser filho de pobre. Porque filho de pobre, não tem o que reclamar, mestre. Não tenho o que reclamar, não.
1: Se você raciocinar bem...
2: Se eu estou hoje, eu tenho um carro, tá me levando pra cima e pra baixo, eu tenho que agradecer a Deus. Eu só tinha um jumento, bicho.
1: Rapaz,
2: e o bicho ainda era aleijado.
1: E eu nem jumento tinha.
2: Então, o que tu quer mais da vida? Agradeça a Deus
1: e acabou.
2: 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E eu vi, Lândio, ouvi você entrevistando aí os agentes de venda.
1: O Nonatinho Fialho, e Juracy Zé de Freitas.
2: E tem muita coisa hoje. E foi o Nonatinho Fialho que foi você que botou, não foi?
1: Foi ele que entrevistei ele agora aqui e o Juracy Zé de Freitas.
2: Eu tô dizendo, no Nonatinho Fialho, você que incentivou ele.
1: Foi, com o Gel Sarabella, exatamente,
2: E hoje, graças a Deus, tá feliz da vida.
1: Comprou uma moto.
2: Isso é muito bom.
1: Já tem uma moto, não é? 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
2: Encerrar, eu quero ouvir uma música aí.
1: Qual é?
2: Bacana aí. Você pode me botar uma música. José Ribeiro, A Beleza da Rosa e Forró, pode?
1: Olha, eu vou ver se tem aqui A Beleza da Rosa. Peraí, Franli, vai conversando aí que eu gosto de conversar contigo, não, rapaz.
2: Se puder, você bota A Beleza da Rosa e Forró. É porque uma época eu tinha um circo. E esse circo só tinha esse CD, sabe? Não era DVD, não, era um compactozinho. Ei, rapaz. Mas eu tinha um circo. E esse circo só tinha esse aí, sabe? Era A Beleza da Rosa.
1: Tens A Beleza da Rosa, é essa, né?
2: Oh, e forró.
1: Rapaz, é boa. Franli, obrigado, meu irmão, pelo carinho.
2: Um abraço, viu? E doido Fari. Fico
1: tudo
2: com
1: de
2: Deus.
1: Bom pra tchau. Você. Fico com Deus. Olha aí.
2: E essa rádio, essa TV é da vovó e do vovô.
1: Eita! Vamos botar aqui na sanfona, sabe de quem? Do nosso amigo, rapaz, José, aliás, Manuel Diógenes. Vai lá, Manuel Diógenes. É o ritmo, só uma sanfona, meu amigo velho. Arrocha aí. Ô, sanfoninha boa, olha aí.

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0: de volta! O dinheiro não dá nem pra comprar, não é? Aí eu vou te contar, aí tá ruim. Mas a gente tá aqui, não é? Pra levar pra você. 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Aí é produto maravilhoso, hein? Pessoal, vamos com música, mas temos aqui, quem é que tá aí, produção? Aí é, bota aí, vamos lá.
1: Boa noite, compadre. Aqui é o Francisco Taixaga Ribeiro, de Guadalupe, Piauí. Eu estou aqui ouvindo seu programa. Seu programa é 10.
0: Opa!
1: A cidade de Guadalupe aqui é que tem a barra de Boa Esperança. Fica a 50 quilômetros de São João dos Patos, no Maranhão.
0: Ô, rapaz!
1: São João dos Patos, Maranhão, aqui. Quem manda o Piauí? Aí pega aqui a sintonia.
0: Olha, é o compadre Francisco da Chaga. Obrigado, compadre.
1: Boa noite, compadre. Eu sou
0: o
1: Francisco.
0: Ah, ele já falou aqui, é o mesmo, não é? Olha, brigadão aí pelo carinho da audiência. Olha, é o compadre Francisco, gente boa. Tá lá ligado com a gente no Terreirão da Fazenda. Muito obrigado pelo carinho. Quem é, produção? Mandar um abraço pra quem? Pra o Jesus. Tá onde, Jesus? Hein? Lá em Piripiri? Pois um abração pro Jesus, rapaz. Gente boa, não é? Tá ligado com a gente lá, não perde o nosso programa. Muito obrigado pelo carinho, tá bom? Ô, Jesus, um abração e continue aqui no nosso Terreirão da Fazenda.

é bom, hein? Eita, Luan Estilizado e a Mazã cantando no terreirão. Aqui o terreirão bota é pra escaditar, hein? Vamos lá, meu povo. É o povão ligado no terreirão. E a gente com o povão aqui botando pra você dançar. 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Amanhã eu estarei lá a partir de 12h30, porque amanhã eu estarei aqui no domingo no clube a partir das 8 horas da manhã, levando muita música bacana para você, e 12h30 ao vivo pela TV, lá no nosso Resort Hotel Cajuína Náutico Clube, no nosso Pesque Pague. Eita, rapaz, amanhã batendo aquela prosa com o povão, conversando com o povo, é bom demais, não é, produção, hein? É maravilhoso. Então, olha, amanhã, a partir das 8 horas da manhã, no domingo no clube, na maior rede de rádios do Brasil. 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Olha, vamos que vamos, porque o Terreirão da Fazenda tem alegria. Terreirão da Fazenda tem forró. O Terreirão da Fazenda é assim. Se a gente toca forró, com certeza é porque você sabe que o forrozinho é bom.

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2: Agora são 8 horas, horário de Brasília.
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já estamos de volta! Olha, deixa eu mandar um abração aqui, não é? Pro povão que tá ligado com a gente, acompanhando o nosso Terreirão da Fazenda, rapaz. É muita gente com a gente. Olha, deixa eu mandar um abraço aqui pro meu amigo Evandro, que está acompanhando a gente, rapaz, lá em Coivaras, né? Ele tá no seu estejo hoje, é? É? Ah, muito bem. Ah, e tá ligado com a gente? Hein? Olha, mandar um abraço aqui pro Vando. Ele tá no Canto Alegre, no seu estejo hoje, é? No Canto Alegre? Um abraço, Vando. Ô, oh, rapaz, tudo de bom. Quero abraçar o Neto Cacheiro. Será que o Neto Cacheiro tá lá também? Um abração pro Neto Cacheiro, gente boa. Meu amigão, gente fina, né? Neto Cacheiro é um batalhador, guerreiro, rapaz. Meu abraço, Netão. Tudo de bom pra você. E todo esse povão aí do Canto Alegre, de Coivaras, não é? Que estão sempre ligados com a gente. Todos os dias estão ligadão no Terreiro da Fazenda. Um grande abraço. Obrigado aí pelo carinho. Olha, também quero abraçar aqui meu amigo, gente boa, não é? Que tá ligadão com a gente, não é? Não posso esquecer do meu amigo Bill Carne, rapaz. Ô, Bill, um abraço para você. Como é que tá, hein? Gente fina, outro cavaleiro batalhador. A comadre Lúcia também, muito obrigado, comadre Lúcia, pelo carinho da audiência, tá bom? Vocês dois aí, grandes batalhadores, não é? Bill, um abraço pra você, meu irmão, hein? Aqui é o compadre Irlande Farias. Gente boa. Olha, todos ligadinhos no Terreirão da Fazenda, um abraço todo especial. Quero abraçar também a dona Francisca. É, a dona Francisca tá ligada com a gente. Dona Francisca não perde o nosso terreiro da fazenda. O Chaga é outro batalhador. O Chaga nem se fala. Ali é batalhador. Ele tá onde essa hora? Na borracharia ou lá na... Hein? Ela fechou, não é? Ela tá... Deve... O final de semana deve estar ou na vigilância ou deve estar em casa. Chaguinha, um abraço para você, meu irmão. Você é um grande irmão. Né? Brigadão aí pelo carinho. E dê um abração à dona Francisca, viu? Hein? Rapaz, gente fina, tá ligadinho com a gente sempre. Olha, quero abraçar aqui também, mandar um abraço todo especial para esse povão que tá ligado com a gente. Hein? Quem é? 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Muito obrigado pelo carinho, tá bom? Gente boa, não perde o nosso Terreirão da Fazenda, tá sempre ligado com a gente. Olha, quero abraçar aqui também, sabe quem? A dona Lindinalva, que tá acompanhando sempre o nosso Terreiro da Fazenda. 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Obrigado aí, dona Lindinalva e todas as meninas, e quero abraçar meu amigo também, o João Luiz Nogueira, tá lá na Bahia acompanhando em sua família, um abraço para os filhinhos dele, que não perde o nosso Terreirão da Fazenda, não é? Olha que coisa boa. Um abraço todo especial para ele lá, ligadinho com a gente, acompanhando o nosso Terreirão da Fazenda, não é? Gente boa. 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
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É um irmãozão ele, viu? Pensa, um caba gente boa demais. Olha, tudo de bom. 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Um abração, Gemerês, tudo de bom, meu irmão. Gente boa, hein? Tá sempre ligado com a gente, sempre acompanhando o nosso terreirão da fazenda. 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Obrigado aí pelo carinho, tá bom? Vamos que vamos, porque o forró... Tá aqui, o forrozão tá aqui. Bota o forrozão aí, compadre. Hein? Cadê o forrozão? Tá aí, produção? Então, bota um forrozinho pra nós, menino. Arrocha aí, o povão quer forró.

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0: Eita, compadre! No café, quem tá tomando café essa hora é a memória de formiga. Sabe aonde lá, hein? Peraí, Irlande, é no passatempo. O passatempo é bem na divisão lá de Campo Maior com Coivara. Ei, Carlito Pedro! Rapaz, você conhece Carlito Pedro naquela região de passatempo? Hein? Conhece a Chicosa? Ah, o Vando, não vou nem falar não, porque o Vando é mais conhecido que farinha de puba no Mearim. Pense. Ave Maria. A mulher do Vando, eu nunca aprendo o nome da mulher do Vando, viu, pessoal? É incrível. Mas é a mulher do Vando, vai ser sempre assim. Um abração pra ela. Um abração pro Reinaldo, rapaz. Compadre Reinaldo. Essa hora ele tá lá em Campo Maior, acompanhando. Eu não sei se ele tá na baladeira dele. Deve estar deitado na baladeira, com o radinho pertinho e ligado com a gente. Né, o Vando um dia pediu, compadre Irlândio, manda um alô pro Reinaldo, rapaz, que ele não perde seu programa, não. Tá sempre ligado com a gente. Reinaldo, um abraço pra você, compadre, viu? Você é gente boa, gente da gente. É um prazer sempre ter você aqui. Deixa eu ver quem é que tá aqui comigo, produção. Bote bem o áudio aí, deixa eu ver aí.
1: Boa noite, compadre. Quem tá falando é Valdir aqui da cidade de Miguel.
0: Ô, compadre Valdir Pinho!
1: Música. É, com Daniel, a giripoca vai voar.
0: Ô, oh, só é forró, compadre.
1: Você é o quê? Eu quero falar com o Silvio Santos aí, que é o dono da empresa aí que eu acabei de ouvir.
0: Ai, é o Froli GF8, rapaz. É porque nós estávamos comentando agora há pouco sobre ele é o Silvio Santos, eu sou o Ratinho. Porque ele disse que para sair da empresa dele, só se aprontar, eu não apronto. Não é? Aí nós dois conversando. Ô, oh, rapaz, gente boa. Eita, é 25 anos de Rádio Verdes Campos Sat. 25 anos trabalho aqui. Não é? Não é brincadeira, não. Já faz tempo, não é? Parece que foi ontem. Então, olha, é com imenso prazer, Franli GF8, que trabalho com você, meu irmão. É 25 anos aqui, levando pra você muita música boa. Quem é que tá aqui? Deixa eu ver, vamos lá.
2: É, boa noite, meu compadre Irlande Farias. Rapaz, mande um alusão aí, rapaz, para a dona Socorro, seu Sebastião, a Jamile. Opa. E o PM Castro, rapaz, estamos aqui curtindo o seu programa toda noite, não falha.
0: Eita, um abraço, compadre.
2: Hoje estão passando a farinha de pulva, estão torrando.
0: Não faz isso,
2: do bairro,
0: não.
2: Boa Vista, Barras, Piauí. Um abraço, meu amigão. Fique com Deus, Nossa Senhora.
0: Ei, Castro, manda aí, me espera mandar uns 5 quilos pra mim, rapaz, farinha de pulva. É só entregar aquilo aí, rapaz, eu amo farinha de pulva, rapaz. Mas, Castro, mas é bom, rapaz, eu dou valor farinha de pulva. Eu sou maranhense, eu gosto demais. Rapaz, não faz isso não, rapaz. Ei, comadre, vou esperar minha farinha de pulva. Castro, um abraço, meu irmão. Que Deus ilumine essa família maravilhosa. Dê muita saúde. Quem é que tá aqui com a gente?
3: Faria, tô te assistindo aqui da nossa grande cidade, São Mateus do Maranhão. Olha, se for possível, hoje o senhor bota aquela musiquinha do nosso amigo Raimundo. Ah, depois eu vou te lembrar o resto do Raimundo. Raimundo Paulino, rapaz.
0: Ô, oh, rapaz!
3: Vou oferecer para todos os ouvintes da rádio. E também pro meu pessoal de Timon, que é uma família muito grande nossa aí. A família Pacheco, família Cardoso. Tudo é da minha família. E para nossa turma mesmo aqui de São Mateus, que nós temos muitas pessoas ouvintes do seu programa. Hoje eu tô com um tempinho mais ou menos, não tô trabalhando.
0: Olha, um abração também.
3: Dá pra me assistir mais ou menos. Eu vou até tirando as cadeiras do meio da casa.
0: Ô, oh, vai dançar o forrozinho, né, compadre? Um abraço.
3: Tem uma boa noite, Alemão.
0: Boa noite. Olha.
3: Obrigado todos os dias no seu extinto programa.
0: Obrigado. Olha, o compadre Luiz Rodrigues de Araújo está acompanhando a gente aonde? Olá, boa noite. Gostaria que vocês mandasse o nome do remédio emagrecido e o valor. Estou em Colinas, no Tocantins. E para minha esposa, rapaz. Olha aí, compadre Luiz, é o Top Fit Plus GF8 junto com o... Já tá aí, tá? Produção. É, hein? É o Lactofran, né? E o Top Fit Plus. Os dois custam R$ 114. 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Um abraço para vocês aí no Tocantins. É o nome da cidade lá em Colinas do Tocantins. Ah, não, é em Colinas do Tocantins, não é? Olha aí que maravilha. Um abração todo especial para vocês aí. Obrigado pelo carinho, tá bom? Vamos lá, compadre, bota forrozão pro povo. Tem forrozinho aí? Tem. Então arrocha daí.

Eita, compadre, viu aí? Esse aqui é forró, aquele forró bom, aquele forró gostoso, não é? Isso aqui é legal. Cadê, pronto, me pediram aí aquela música lá do Jacques do Pandeiro, tem aí? Lá vai a boiada, tem aí, produção? Ah, tem, né? Beleza. 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

0: com cuscuz, com ovozinho, aí eu venho trabalhar. Aí eu vou ficar aqui até meio-dia. Lembrando que depois de meio-dia, eu, ó, tô tirando pra onde? Lá pro nosso Pesque Pague, ao vivo, pra nossa TV Verdes Campos. Olha aí, esse Irlândio Farias não tem jeito pra ele não, né? Hein? Vai pra onde? Hein? Pra TV Verdes Campos ao vivo, meu amigo. Aqui nós não para não. Hein? É, aqui é na luta, trabalhando. Quem trabalha, Deus ajuda, não é verdade? Eu sempre digo isso, quem trabalha, Deus ajuda. Então, você sabe que aqui a gente batalha, aqui a gente corre atrás. Então, compadre, olha, amanhã eu estarei aqui a partir das 8 horas da manhã em mais um Domingo no Clube, tá bem? Muito obrigado pelo carinho. Ore sempre por você e sua família, por todos, que é importante. Peça a Deus nada mais, nada menos do que a saúde. Pedindo a Deus a saúde, tá bom demais, é o que eu peço. Só peço saúde. Por que, Irlândio? Porque a gente tem saúde, a gente tem coragem de trabalhar, de ir atrás dos seus objetivos. Isso que é importante, tá bem? Não esqueça disso. Benção vovô, benção vovó, benção papai, benção mamãe. Aqui eu quero agradecer em nome do Pai, do Filho, do Espírito Santo. Amém. Que Deus nos abençoe. Um grande abraço a todos e até amanhã. E o Terreiro da Fazenda volta na segunda-feira, a partir das 6 horas da tarde, depois do Rádio Notícia. Vem aí a oração do Pai Nosso. Valeu, Brasil!
1: Olá, amigos. Quem fala aqui é Franli. Quero dizer o seguinte: para você ter êxito na fé, você precisa ter fé. Se você não tiver fé, você não vai ter êxito. Saiba de uma coisa, que um dos melhores remédios, melhor antibiótico, é a fé. Você quer que dê certo sua fé? Se concentre, levante a mão para cima, se encoste em qualquer, numa parede, em qualquer coisa, e peça a Deus aquilo que lhe interessa. E tenha fé. Se você fizer isso, vai dar certo, vai dar certo. Quem está falando aqui é Franli. Essa oração foi feita aqui na sede da Rede Rádio Verdes Campos, com todos os funcionários daqui da rádio. Todos nós fizemos com fé, pedindo para que você tenha saúde, nossos ouvintes, nossos queridos amigos. Então, só quero lhe dizer para você, tenha fé. E reze conosco esse Pai Nosso.
2: Pai Nosso que estais no céu, santificado seja o vosso nome. Venha a nós o vosso reino. Seja feita a vossa vontade, assim na terra como no céu. O pão nosso de cada dia nos dai hoje. Perdoai as nossas ofensas, assim como nós perdoamos a quem nos tem ofendido. E não nos deixeis cair em tentação, mas livrai-nos do mal. Amém.

0: Rogai por nós, pecadores, agora e na hora de nossa morte. Amém.
1: 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Para todas as pessoas que estão nesse momento passando por situação difícil nos hospitais, com a Covid ou com outras doenças. E também para todas as famílias que estão sofrendo porque perderam seus entes queridos. Rogamos a Deus que Ele console cada coração sofredor nesse momento tão difícil nas nossas vidas. A família da Rede de Rádio Verdes Campos SAT e suas afiliadas têm a certeza que juntos vamos passar por tudo isso e sair do outro lado mais forte.
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